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2: Hora certa. 21 horas e 32 minutos.

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0: gente. Convido. Valeu.
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5: Hora certa. 21 horas e 56 minutos.

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0: 22:33.
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10: Hora certa. 22 horas e 39 minutos.

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0: Jorge Matheus!
1: Felipe Araújo!
2: Obrigado, mano.
1: Obrigado, gente.
2: Sucesso, cara.
1: Saúde, sucesso, viu?
2: Prazerzão estar aqui com você. Tamo junto, viu?
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0: 23:42.
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9: Você sabia que para os budistas e hinduístas ortodoxos, a sexualidade é inconveniente? O sexo não é bem visto por desgastar energias. Em compensação, nos tantras budistas e hinduístas, a sexualidade aparece como fonte de energia espiritual, sob a condição de se conseguir dominá-la em vez de ser dominado.
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0: Hora certa. 23:46.

0: Flor de Verdade.
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0: 5h33, finalizando a nossa primeira sequência de músicas, Banda Imortal, vai! A gente fatura, eu volto já já.
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7: Você sabia que o Buda que conhecemos não se chamava realmente Buda? Buda, na verdade, é um título, uma qualificação, não um nome próprio. Quer dizer, aquele que sabe ou aquele que despertou. É um termo aplicado a pessoas excepcionais que atingem determinado grau de elevação moral e espiritual e se transformam em mestres de sabedoria. O Buda que conhecemos, fundador do budismo, chamava-se, na verdade, Siddhartha Gautama.
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14: Estamos de volta, 5:37. Tem Anjo Azul, luz de verão.

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Hoje é segunda-feira, dia 11 de maio, mais um dia de oração, nos unimos com você, iniciamos uma semana de trabalho debaixo da graça de Deus. Hoje é dia de Santo Inácio Lacone e o oitavo dia da novena a Nossa Senhora de Fátima, a novena que está disponível em nosso canal do YouTube, Padre Alex Nogueira. Convido ao dia 13 de maio a participar conosco da oração do Santo Terço, que nós vamos rezar ao vivo no canal do YouTube, às 6 horas da manhã, no horário de Brasília, dia 13 de maio, dia de Nossa Senhora do Rosário de Fátima. Teremos a oração do Santo Terço e um momento devocional. Você é convidado a participar conosco. E lembro que nós estamos no período de matrículas de uma nova turma da nossa escola bíblica. Se você ainda não é nosso aluno, acesse o site padrealexnogueira.com e veja lá todas as oportunidades para você se tornar aluno. Sendo aluno da escola bíblica, você também nos ajuda na construção da igreja e do mosteiro Preciosíssimo Sangue, em que tantas pessoas no Brasil e fora do Brasil nos ajudam mensalmente nessa construção. Desde já, muito obrigado pela sua ajuda, pela sua generosidade. Vamos agora rezar esta oração da manhã, em nome do Pai, e do Filho, e do Espírito Santo. Amém. Que a graça de nosso Senhor Jesus Cristo, o amor do Pai e a comunhão do Espírito Santo estejam sempre convosco. Bendito seja Deus que nos reuniu no amor de Cristo. Assim unidos, ouçamos o Evangelho nesta segunda-feira. Evangelho de Jesus Cristo segundo João, capítulo 15, versículos de 26 até o capítulo 16, versículo 4. Naquele tempo, disse Jesus a seus discípulos: quando vier o defensor, que eu vos mandarei da parte do Pai, o Espírito da verdade, que procede do Pai, ele dará testemunho de mim, e vós também dareis testemunho, porque estáis comigo desde o começo. Eu vos disse estas coisas para que a vossa fé não seja abalada. Expulsar-vos-ão das sinagogas, e virá a hora em que aquele que vos matar julgará estar prestando culto a Deus. Agirão assim, porque não conheceram o Pai nem a mim. Eu vos digo isto para que vos lembreis de que eu o disse, quando chegar a hora. Palavra da salvação. Glória a vós, Senhor. Jesus, quando anunciou seu evangelho a todas aquelas multidões e de maneira especial quando formou os 12 apóstolos e todos os discípulos, ele sempre contou que a vida cristã, que a vida com Cristo, seria com cruzes e dificuldades. Nunca Jesus criou uma realidade de mar de rosas, onde neste mundo nós encontraríamos toda a felicidade, onde nesse mundo nós encontraríamos um lugar onde não haveria mais males, não teria nenhum problema. Não foi isto que Jesus anunciou. Ele foi muito claro ao dizer que neste mundo nós vamos passar pelas cruzes e perseguições. Por isso, no Evangelho de hoje, ele alerta que muitos serão perseguidos, serão expulsos das sinagogas, serão até mesmo julgados, mas de qualquer forma, seja com calúnias, seja atentando contra a própria vida dos seguidores de Jesus, estes não têm a sua esperança guardada neste mundo, em nenhum poder deste mundo, mas a esperança está guardada em Deus. Assim, ouvimos de Jesus neste Evangelho a explicação de que os seus discípulos passarão por dificuldades e por perseguições. Mas há um acalento aos nossos corações. O Espírito da Verdade, o Espírito Santo, nos fortalecerá em todas as circunstâncias de nossas vidas. Por isso, não tenhamos medo. Nós que fomos batizados, temos dentro de nós a vida da graça de Deus. Quando
Quando nos arrependemos, confessamos e começamos uma vida nova, esta vida da graça está agora alimentada pela caridade divina. E quanto mais nós estamos nesta caridade, quanto mais nós estamos em Deus e nesta vida da graça, mais fortalecidos somos pelo Espírito Santo. Um dos sete dons do Espírito Santo é a fortaleza. Que Deus nos dê esta fortaleza necessária em nossa caminhada de fé. Que o Espírito Santo ilumine a sua vida. Unidos a você agora, vamos elevar nossos corações até Deus e rezar. Pai nosso que estais nos céus, santificado seja o vosso nome. Venha a nós o vosso reino. Seja feita a vossa vontade, assim na terra.

0: Deus, rogai por nós, pecadores, agora e na hora de nossa morte. Amém. Glória ao Pai, ao Filho e ao Espírito Santo, como era no princípio, agora e sempre. Amém. Jesus, manso e humilde de coração, fazei o nosso coração semelhante ao vosso. O Senhor esteja convosco. Ele está no meio de nós. A nossa proteção está no nome do Senhor, que fez o céu e a terra. O Senhor Jesus Cristo esteja contigo para te proteger. Esteja à tua frente para te conduzir e atrás de ti para te guardar. Olhe por ti, te conserve e te abençoe. Amém. E a bênção de Deus Todo-Poderoso, Pai e Filho e Espírito Santo, desça sobre vós e permaneça para sempre. Amém. Que nesta segunda-feira você permaneça na paz e na alegria que vem de Jesus. Abençoado dia para você e sua família.
1: Abençoa, Senhor, as famílias. Amém.
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0: Olá, muito bom dia, 6 da manhã, 9 minutos. Segunda-feira, 11 de maio de 2026. Aqui Luiz Dantas e traz para você mais uma edição do Grande Rio Notícias, o seu programa informativo de todas as manhãs.
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0: Pela sua 99.1, Rádio Grande Rio FM, uma empresa do Grupo Moacir Andrade. Seguiremos até as 9 com as informações de Penedo, de Alagoas, do Brasil e do mundo. Vamos então às manchetes, aos destaques de hoje do Grande Rio Notícias, que está só começando.
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0: Agora 6:10. E a gente começa com os destaques de Penedo. Penedo recebe laboratório de formação audiovisual para jovens e amplia protagonismo no cinema.
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0: Prefeitura de Penedo divulga resultado preliminar do edital de valorização junina.

0: Prefeitura de Penedo conquista Movicel do Ministério da Cultura. O equipamento vai levar cultura, cinema e criatividade a bairros e comunidades.
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0: E os destaques em nível estadual. Chuvas afetam centenas de pessoas e provocam alagamentos em Atalaia, interior de Alagoas.
1: Grande Rio Notícias.
0: Chuva em Maceió supera 70% da média esperada para maio e Defesa Civil mantém alerta.
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0: Deslizamento de terra derruba muro de residência em Arapiraca.
1: Grande Rio Notícias.
0: Cesal lança o programa Alagoas Vigilante para os 46 municípios da segunda macro-região de saúde.
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0: Agora com os destaques de Sergipe. Justiça condena Estado e Prefeitura a pagar indenização para Fulian, que foi abordada indevidamente pela polícia em Aracaju.
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0: INSS em Sergipe tem nova gerente executiva. Nomeação foi publicada no Diário Oficial.
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0: Universidade Federal de Sergipe seleciona bolsista de jornalismo científico com bolsa de R$3.200.
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0: E os destaques em nível nacional. Bactéria encontrada em produtos da IP é resistente a antibióticos.
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0: Polícia Militar desocupa a reitoria da USP. 4 estudantes feridos foram hospitalizados.
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0: Avião sai da pista ao pousar no aeroporto de Salvador.
1: Grande Rio Notícias.
0: Ministros indicados por Bolsonaro comandarão eleição no TSE pela primeira vez.
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0: Teremos estas e outras informações no decorrer do Grande Rio Notícias desta segunda-feira que está só começando. Agora são 6h13, vamos à previsão do tempo.
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0: Vamos então, tempo e temperaturas, informações sobre a previsão do tempo. E a gente começa falando aqui de Penedo, da nossa terrinha, que neste momento registra uma temperatura de 23 graus com sensação térmica de 24 graus. Vento de 6 km por hora. A umidade relativa do ar está em 96%. A previsão do sol nascer foi às 5h32 e a previsão dele se pôr será às 17h13. Para Penedo hoje, sol com algumas nuvens e chuva passageira durante o dia e a noite. Durante o dia. À noite, o tempo fica firme. A variação de temperatura fica com mínima de 23 e a máxima podendo chegar a 29 graus. Em Piaçabuçu, vento de 7 km por hora. Variação de temperatura, mínima de 24, máxima de 29. Em Igreja Nova, vento de 6 km por hora, variação de temperatura, mínima de 23, máxima de 29. Em Neópolis e Santana do São Francisco, as cidades vizinhas do estado de Sergipe apresentam as mesmas referências. Vento de 6 km por hora, variação de temperatura, mínima de 23 e a máxima podendo chegar a 29 graus. Agora 6h15.
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0: Confirmando 6h, mais 15 minutinhos. No decorrer do Grande Rio Notícias, nós teremos os companheiros da agência Rádio Web trazendo os destaques do Brasil e do mundo. As principais reportagens dos telejornais. Os telejornais de Alagoas e de Sergipe. Teremos também os destaques do Jornal Nacional, a edição de ontem, perdão, edição de sábado, que traz mudanças no abono salarial, devem excluir mais de 4 milhões de trabalhadores até 2030. E nos destaques do Fantástico, a edição de ontem, a gente vai trazer a reportagem sobre aquela jovem doméstica que foi torturada pela patroa e por um policial. Ela relata tudo em entrevista no Fantástico. Apenas 19 anos, hein? Está grávida. (3551) é o nosso fone fixo e também o nosso WhatsApp para você interagir com a gente, trazer suas sugestões, suas reclamações, parabenizar quem você achar que merece. Aproveitar a tribuna do nosso programa que está sempre ao seu inteiro dispor. Hoje são 11, hoje dia 11 de maio. Nesta data nós comemoramos o Dia Nacional do Reggae. Ó, meus amigos regueiros, hoje é o Dia Nacional do Reggae. Hoje também é dia da integração do tráfego do, perdão, viu? Do telégrafo. Hoje é dia da integração do telégrafo no Brasil.

0: 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Coisa boa é ter mamãe, não é? Ter vovó, ter quem cuida da gente, bom demais. Mas não esquece não, família, todo mundo fazendo sua parte, chegando junto e ajudando a mamãe, pois ela não é escrava, tá? Todo mundo fazendo sua parte e colaborando com a mamãe dentro do seio familiar. Abraçar você que é pai, aquele paizão de verdade, pai com P maiúsculo, você que é bem mais que um pai, é um grande amigo dos seus filhos, você que é bem mais que um esposo, é um grande companheiro da sua esposa, você se enquadra nesse perfil, então receba um abraço do nosso programa do Grande Rio Notícias. E você, filhão, você, filhona, não esquece não, tá? Ó, qual é o mandamento? Honrar papai e mamãe, sempre, tá, garotada? Não esquece não. Ontem foi dia das mães e você passou o dia com a mamãe? Você que já é casado, já tem sua família? Ou você que trabalha fora e passa a semana todinha sem ver sua mamãe? Veio passar o domingo com a mamãe? Foi? Muito bem, fez certo, tá? Cheiro especial para todas as mães que ontem, segundo domingo de maio, é comemorado o Dia das Mães, né? Ó, um abraço para todas as mamães, cheirão para todas elas, mãe de verdade, tá? Não é só mãe que tá no registro, mas a criança é como se vivesse em casa com a mãe e fosse órfão dela. Tem mãe que é assim, tá nem aí, ó, nem vai chegando. Essa nem merece ser chamada de mãe, quanto mais ter filho. Então, para as mães de verdade, hein? Que tá ali no dia a dia, dedicada, cuidando, zelando, independente de ser mamãe de sangue ou mamãe de coração, não é? E tem a mamãe de sangue, ali que você nasceu dela, e tem aquela mamãe que ela escolheu você para ser seu filho. seu filho, né? Essa também é uma grande mãe, viu? Do mesmo jeitinho que a de sangue, tá? Dá carinho, dá amor. Porque mãe é quem cuida. Não é somente quem dá a luz, não, tá? Vamos nós pro 3551-6600. Vamos lá, então, os nossos ouvintes interagindo conosco. Quem manda mensagem de voz pra gente é o seu Manuel, lá em Canoa de Baixo.
1: Bom dia, Luiz Danta. Como passou de sexta-feira para hoje, segunda-feira? Sinto abraçado por o seu amigo.
0: Valeu, querido. Um abraço, seu Manuel. Quem também tá com a gente é o Dário. Ih, meu Deus do céu, lá vem cobrança, é o Dário. Fala, Dário. Bom dia, Dário. Bom dia, Dário.
2: Um alô pra Coab, Luiz.
0: Um alô pra Coab, Dário.
2: Contamos o fim da Luiz Dário. Como é que tá o Alves Correia, meu irmão?
0: Tá se recuperando, viu?
2: Do homem. Como
0: ele
2: é que tá?
0: Tá aí, tá no aguardo da cirurgia, mas tá, graças a Deus, estabilizado, viu? 6h23. Vamos lá, tem mais participações. Quem também tá por aqui é meu amigo Beto do Peixoto. Alô, Beto. Ó, bom dia, meu colega Luiz Dantas. Estou na escuta. Valeu, meu querido. Aquele abração. Dona Marlene. Bom dia, Luiz Dantas. Que Deus te abençoe. Que o Espírito Santo de Deus te cubra de bênçãos. Manda um alô para Petrúcia, Lúcia Barbosa, Letícia, Rosimeire, Ana Paula, Danda, Dida, Jô, Lourdes, Tânia. Todas do grupo Alegria de Viver. Quem fala é Dona Marlene. Um cheiro no seu coração. Fique na presença do Senhor Jesus. Que esse dia seja repleto de saúde e paz para todos nós, minha querida. Sempre, viu? Para todos nós. Vamos lá, mais participações. Dona Iracema, lá da Coab. O que é que ela diz aqui para nós? Que esta semana seja cheia de esperança, onde cada passo nos leve mais perto de sonhos que Deus plantou em nossos corações. Feliz semana, amém, Dona Iracema. Olha, ela diz, no final do programa, toque a vinheta de aniversário para a minha sobrinha Evany e Cristine. São duas sobrinhas? As duas sobrinhas, não é? Evany e Cristine. Ok, Dona Iracema, deixa eu anotar aqui o nome das meninas para a gente parabenizar no finalzinho do programa. Pronto, aqui, ó. Anotado, tá? Elas estão completando o ano hoje. Deus as cubra de bênçãos, amém. Muita saúde e felicidades para elas, tá? Felicidades. Agora tem o Messias, fala Messias, tudo na paz.
3: Bom dia, meu amigo Luiz Danta, bom dia, desejo para você uma boa segunda-feira com paz e saúde. Que o Senhor Jesus abençoe você, sua casa e toda a sua família. Manda um bom dia para o meu amigo Rosa, Dona Cida, Carlito, mano. Não esquecer meu amigo Valdir da Rua Nova, Zé Pateiro, que é gente da gente, a Dona Nenê da Toca do Índio. Um excelente dia para vocês todos da rádio, fica com Deus, um abraço.
0: Amém, Messias. Forte abraço para você também, meu querido. Vamos lá, tem mais participações. Zé Branquinho, de Neópolis. E aí, Zé Branquinho, tá tudo certo?
4: Bom dia, Luiz Dantas. Aqui quem fala é Zé Branquinho, da cidade de Neópolis. Manda um alô aí pra tio William, Hélio Carroceiro e toda a galera aí da rádio, viu? Manda um alô também aí pra galera de Santana, Saúde Neópolis. Manda um alô aí pra Prejuízo, Dente Porcelanato, Carrinho da Tapioca, Chacrinha, Silvinho, Du e Lu. Um abraço, tenha um bom dia.
0: Ó, tem mais um áudio dele. Vamos lá, vamos pro segundo. Fala, Zé Branquinho, de novo.
4: Luiz Dantas.
0: Diga
4: aí,
0: meu querido.
4: Zé Branquinho, mais uma vez. Zé Branquinho de Neópolis. Manda um alô aí pro aniversário do dia, meu grande amigo Edivaldo, de Neópolis.
0: Edivaldo de Neópolis.
4: Como tio Edivaldo. Manda um alô pra ele aí. Viu?
0: Ok.
4: Hoje o dia é todo dele. Um abraço, meu irmão. Tenha um bom dia aí, viu? Tchau, tchau.
0: Valeu, meu querido. Tá anotado então, hein? Zé Branquinho parabenizando o tio tio Edivaldo, né? Edivaldo de Neópolis. Ok, Zé Branquinho. Anotado, meu querido. Vamos lá. Danda, manda mensagem de voz. Tudo na paz, tudo certo?
5: Muita paz, saúde, felicidade. Luiz.
0: Eita, Danda. Arrastando o sofá, mulher?
5: Roseta Andrade. Também manda um alô aí para as meninas do Manuel Soares. Também manda um alô aí para Luzinete, Luziete, Paulinha, sua esposa e Dona Lúcia, sua mãezinha. Também mandou um alô aí para minha mãe na Cidade do Povo. Também tô com os parabéns da Ceixa, que ontem ela completou ano, mais uma idade nova. Deus abençoe a ela com muita paz, saúde e felicidade. Completou ontem a Ceixa. Tô com os parabéns para ela no final. Tchau, Luiz.
0: Aquele abraço, Danda. Tá anotado então pra gente parabenizar a Ceixa também, hein? Completou esse final de semana. Eu, inclusive, na sexta-feira, no finalzinho do programa, falei dos aniversariantes do final de semana e falei na minha amiga Ceixa, que iria aniversariar no domingo. Altair de Pia Sabuçu, bom dia com as bênçãos do alto e a certeza de vitórias. Amém, hein? Um abraço para toda a turma em Pia Sabuçu, que está sempre nos acompanhando. Mais um aqui com a gente. Quem está por aqui é Jorge, da Panificação Vitória. Bom dia, meu amigo Luiz. Um abraço, hein? Valeu, Jorge. Forte abraço para você. Carlinhos da Coreia, liderança na região do Nossa Senhora de Fátima, presidente do Bloco Molinho. Pois é, o homem também é o organizador da Cavalgada de Fátima. Vem aí, hein? Finalzão deste mês, mais uma edição da Cavalgada de Fátima. Ele diz, manda um alô para Helena Ramalho, Zé Padeiro, Zé da Dedé. Quem mais aqui? Dona Maria da Galinha e seu Cláudio. Tá mandado então, meu querido. Ó, mandar um alôzão para o Daniel Meridiene, pescador, lá no Pontal do Peba, né? Mais precisamente no Povoado Céu. Também o fã do prefeito Ronaldo Lopes, que eu encontrei com ele ontem. O Zé Preto, que é fã do prefeito Ronaldo Lopes. Ontem estive lá rápido, né? Foi um bate e volta. E encontrei o Zé Preto. Um abraço, hein, Zé? Aproveitar e estender também um abração para o Zé Hildo, do Barco Lion, e o Gato Guerreiro, os meus amigos pescadores lá no Pontal do Peba. Cheiro para minha sobrinha Rita. Rita agora é baterista, né, Rita? Desenrolou bem, não foi? Minha sobrinha Rita, um cheiro. Um abraço também para minha amiga e cunhada Rose. Um cheiro, Rose. Ontem a Rose estava conosco, toda a família, comemorando o Dia das Mães. Um abraço para todos vocês. São 6h30, já 6 da manhã, mais 30 minutinhos. Bom, então vamos trazer o homem, né? O carroceiro mais famoso de Penedo e região. Hélio Carroceiro, já sabe, tocou aqui, ó. O homem tá chegando, tá na área. Fala, Hélio.
6: Bom dia, bom dia, bom dia, bom dia, Penedo. Bom dia, Penedo, bom dia, Penedo. Olha o carroceiro topado chegando aqui. Né? Juntinho com o Luiz. Esse é diferente do ar. Esse é o locutor diferente do ar. É pra chama na bota. Chama Luiz. Juntinho com o carroceiro topado. Diferente dos iguais, esse é diferente, esse é o carroceiro de gás. Alô, povão, se interessar do serviço do carroceiro, é esse aqui. Pode ligar, 829-9993-2425. Liga pro carroceiro topado, a pissarra areia, o que você desejar do carroceiro. E vamos embora, e tirar entulho, é com o carroceiro topado. Alô, meu Penedo, alô, onde está você? Eu fico aqui tão distante, mas eu vou perder. Alô, meu Penedo, alô, onde está você? Eu fico aqui tão distante, mas vamos embora, povão. Alô, povão aí do bairro Santa Cecília, Santa Isabel, Mata 31, Mata 2, Velho Chico 1, Velho Chico 2, Cooperativa 1, Cooperativa 2, esse bom com o Terminal de Penedo da Lagoa, chama na bota. O meu amigo lá da Tulipa, chama na bota. O meu amigo Val Sapateiro, meu amigo Osvaldo, tá fazendo os capé, meu amigo Nado do PV, o Nado do PV, do Nado da Cooperativa, o Nado que da Cooperativa, esse Nado do Nado Penedo da Lagoa, chama na bota, meu amigo Rogério Sabe Família, meu gente, essa cavadeira, esse é o Guaxinim, esse fogão, alô, Tio Ila, lá em Sergipe, e os estudantes topados, dizendo que o Tio Ila aí, Zé Branquinho, Chicão, Dona Perola, esses estudantes aí de Neópolis, que anda com o Tio Ila, topado, as monitoras, esses Mamário de Penedo, que anda, que nesse Mamário de Penedo, a monitora de Penedo, Alagoa, o meu amigo, esse povão desse escolotinho com a parte alta pra debaixo, de Penedo, Alagoa, Gustavo, meu vizinho aqui, Gustavo, e meu amigo Pita aí, chama na bota. Tamo junto, tamo junto, tamo junto. Calceiro topado, chapado, Penedo, Alagoa, meu amigo, meu povão lá do céu também, esse bom que tá na minha vida agora, meu amigo da Tulipa, vamos embora, chama na bota, chama, chama, chama, esse calceiro topado, chapado, meu amigo, lá do bairro, nossa de fato, Zé da Dedé, o Edu Marazu, um mais dois, minha amiga Lucila lá no Serve Bem, no Quila Bola, que tem o Quila Bola no Oiteiro, e o Serve Bem Oiteiro e o Serve Bem aqui na parte alta, e vamos embora e chama, bora, tamo junto, tamo junto, que esse calceiro topado, chapado, meu amigo Rogério Sapo, Grazinha e a família dele, vamos embora e chama na bota, tamo junto com esse calceiro topado, chapado, de Pedro Lagoa, Zé Padeiro aí, topado, chapado, esse é de Feriguaz, esse é o Zé Padeiro, viu, gente fina, gente da gente, vamos embora, alô meu amigo, o Beba Vaqueiro e o meu amigo Pedreiro aí da Vila Matias, o Ailton, vamos embora, vocês até amanhã, se Deus permitir, isso não esquecendo, povão, meu irmão, tô em cima, Evânio, Evânio Santo, Magalho, Santa Maurício, Emmanuel Rodrigo, Alves Correia, o Andes, e chama na bota esse locutor de Férias de Guarda.
0: Ó, aí, lá. Bora e chama duas,
6: até amanhã, se Deus
0: duas, permitir. Duas parcelas ali hoje.
6: Chama na bota, segundo.
0: Olha ele de novo.
6: Cedina aí, pedreiro, topado do topado.
0: Esse é o Hélio Carroceiro, esse é o desenrolar. Esse é diferente dos iguais. É desenrolar demais o homem. 6h34, eu faturo, volto já já.
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13: Você sabia que para os budistas e hinduístas ortodoxos, a sexualidade é inconveniente? O sexo não é bem visto por desgastar energias. Em compensação, nos tantras budistas e hinduístas, a sexualidade aparece como fonte de energia espiritual, sob a condição de se conseguir dominá-la em vez de ser dominado.
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0: 16h52. Estamos por aqui, estamos de volta. Vamos seguindo com o Grande Rio Notícias, 6 da manhã, 52 minutos. Vamos trazer os detalhes das informações relacionadas à nossa terrinha, Penedo. E daqui a pouquinho eu volto a interagir com você no 3551-6600. Enquanto isso, você segue enviando sua mensagem para nós. Mensagem de texto, mensagem de voz. Vai trazendo suas sugestões, suas reclamações. Parabeniza quem você achar que merece. Aproveita a tribuna do nosso programa, que está sempre ao seu inteiro dispor. Bom, Joyce, então. Agora faltando 7 para as 7. 6h53. Tá tudo certinho, tudo por igual. 7 minutinhos para as 7 da manhã, faltando neste momento. Penedo recebe laboratório de formação audiovisual. Reconhecida internacionalmente como cidade criativa do cinema pela Unesco, Penedo segue ampliando ações voltadas ao fortalecimento do setor audiovisual e à formação de novos talentos. O município está sediando o Laboratório Cinema e Juventude, iniciativa gratuita de capacitação em audiovisual para jovens interessados em dar os primeiros passos e fazer os primeiros passos no fazer cinematográfico. As atividades acontecem até o dia 5 de junho no Cine Penedo, das 13h às 17h30, a carga horária de 98 horas. O laboratório reúne aulas teóricas e práticas em áreas essenciais do audiovisual, como roteiro, direção, fotografia, som, edição, produção e gravação. Embora as vagas já estejam preenchidas, a realização do projeto em Penedo evidencia a relevância da cidade no cenário cinematográfico nacional e sua atuação contínua no incentivo à economia criativa. Ao final da formação, os participantes irão desenvolver curtas-metragens autorais que serão exibidos na mostra Cinema e Juventude. Abre aspas, o programa integra nossa estratégia de formação de público para o cinema nacional e de mão de obra para o cinema alagoano, especialmente na região do Baixo São Francisco. Mesmo sendo curso de curta duração, dividido em 5 módulos, oferece uma visão ampla do audiovisual e de inserção profissional. Dentro da economia criativa, o audiovisual é uma das áreas que mais emprega e movimenta recursos, sendo uma importante alternativa de desenvolvimento econômico local, disse Sérgio Onofre, coordenador-geral do Cine Penedo e do Laboratório de Cinema. O Laboratório de Cinema e Juventude é uma realização do Instituto de Estudos Culturais, Políticos e Sociais do Homem Contemporâneo e do Ministério da Cultura, com o apoio da Prefeitura de Penedo, por meio da Secretaria Municipal de Turismo e Economia Criativa, do Laboratório Escola de Artes, Tecnologias e Cinema da Universidade Federal de Alagoas, além de parceria com o Circuito Penedo de Cinema e a 3-in-1 Entretenimento. O projeto conta ainda com o patrocínio Master da Shell Brasil, por meio da Lei Federal de Incentivo à Cultura, Lei Rouanet, e integra uma ação nacional voltada à democratização do acesso à formação audiovisual e ao incentivo de novas narrativas no cinema brasileiro. 6h57, faltando 3 minutinhos para as 7 horas da manhã. E a Prefeitura de Penedo, através da Secretaria Municipal de Cultura, Lazer e Juventude, divulgou na última sexta-feira, dia 8, o resultado preliminar do edital de valorização junina 2026, que leva o nome do prêmio Forrozeiro Nilson Sanfoneiro. A ação, que tem como princípio o fortalecimento das tradições culturais e o incentivo direto aos fazedores de cultura no município, vai destinar um total de 214 mil para artistas, grupos e produtores que mantêm viva a essência do São João Nordestino em Penedo. Os inscritos observaram critérios e fortaleceram documentos, aliás, e forneceram documentos, conforme determina o edital. Esses investimentos vão contemplar quadrilhas juninas, bandas de forró e pé de serra, trios tradicionais, grupo de coco de roda, além de representantes culturais das comunidades e bairros penedenses. 6h58. E a Prefeitura de Penedo, por meio da Secretaria Municipal de Cultura, conquistou o Movicel no âmbito do novo PAC. O município alagoano foi selecionado entre os 65 contemplados em todo o Brasil com o equipamento cultural itinerante. A oficialização veio por meio da resolução número 13, de 29 de abril de 2026, publicada no Diário Oficial da União, na quarta-feira, dia 6. O Movicel representa um importante avanço para a cultura e a economia criativa de Penedo, que já ostenta o selo de cidade criativa da Unesco na categoria cinema. O equipamento móvel vai permitir a realização de ações culturais descentralizadas, levando arte, formação e entretenimento diretamente aos bairros, povoados e comunidades do município. O Movicel é um equipamento cultural completo e versátil, possui palco, sistema de som, microfones, mesa de som compatível com violão, bateria e teclado, telão para sessões de cineclube, biblioteca itinerante e mini estúdio de podcast com Chromecast. Com ele, a Secretaria de Cultura poderá realizar shows, apresentações artísticas, contação de histórias, incentivo à leitura, exibições de filmes e produções audiovisuais em diferentes regiões da cidade. Com valor de referência de R$ 610 mil, o Movicel representa uma importante conquista para Penedo, ampliando a estrutura disponível. 7h01 agora, hein? 7 da manhã, mais um minutinho. Eu vou voltar para o 3551-6600. Nosso WhatsApp tem ouvintes para interagir com a gente. Tem mensagens lá, não é? Mensagem de texto, mensagem de voz. Os ouvintes interagindo conosco. Vamos nós então, vamos para os nossos ouvintes. Quem é que está por aqui? Bom dia, meu amigo Luiz, aqui é Adilson. Manda um abraço para meus familiares e amigos. Bom dia, meu amigo Zé Padeiro. Sandoval do Madre. Bom dia, Luiz, aqui é Sandoval do Madre. Que Deus abençoe o nosso dia, amigo. Amém. Que assim seja, Sandoval, para todos nós, sempre. Professor Pereira, também está aqui conosco, né? Professor Pereira de Propriar Sergipe. E é que ele traz aqui pra gente? É, Salmo 37, é? É, que é que ele traz aqui pra gente? Vamos lá. Entrega o teu caminho ao Senhor. Confia nele e ele tudo fará. Amém, professor. Olha, ele mandou aqui a foto. Onde foi essa competição, professor? De ontem, 5 km, Igreja Nova, Alagoas. Ah, muito bem. Meu amigo Evânio Santos também participou, né? Já eu trago o áudio do Evânio. Bom dia mesmo, de coração valente e tricolor a você, Luiz Dantas, e equipe do programa. Professor Pereira, na cidade de Propriá, Sergipe, Brasil, presente na escuta do programa. Forte abraço, professor. Muito bem.
1: Tia Luiz.
0: Bom dia, dona Linda.
1: Amém, sua
0: querida.
1: Tá falando de Arlinda.
0: Aquele abraço, dona Linda. Forte abraço pra senhora. Tio Willamis, lá de Ilha das Flores.
2: Tio Luiz, aquele abração. Que seja a semana repleta de coisas boas. Pra você, pra todos os ouvintes. E não esquecendo nossos amigos, Zélio Carroceiro, o Topado de Penedo e Zé Branquinho de Neópolis. Aquele abraço.
0: Tio Tem mais Luiz, um áudio dele.
2: Quando os alunos estiverem de férias, vai eu e Zé Branquinho aí, junto com o Hélio Carroceiro, viu?
0: Pronto.
2: Aí nos estúdios, e conhecer pessoalmente.
0: Vem, será muito bem-vindo, viu? Pode vir, meu querido. Vem a partir das 8, viu? É a partir das 8 que fica mais aconchegante. A Aninha já tá por aqui, pode preparar um cafezinho pra nós. Quem é que tá por aqui? Se quiser vir perto das 9, melhor, que já conhece a Sandra. Já conhece também Sandra. Vamos nós. Dona Iracema, Luiz, que é que ela mandou aqui? É uma só. Evane Cristine. Ah, agora entendi. É uma só que tá aniversariando. É que ela colocou um nome em cima, outro nome embaixo. Imaginei que fossem duas pessoas, né? Mas é a Evane Cristine que tá aniversariando. Dona Iracema, parabenizando a Evane Cristine, aniversariante do dia. É a sua sobrinha. Tá bom. Quem mais está conosco é o meu xará lá de Neópolis. Fala, xará.
3: Bom dia, Luiz. Quem fala é aqui, Luiz, vigilante de Neópolis. Que seja um dia abençoado por Jesus. Manda um alô para Bruno, para Diego e Ramon, meus filhos. E um abraço para vocês. Um bom dia. Fico com Deus, viu?
0: Bom dia, meu querido. Um abraço. Fica com Deus também. Maluquinho do Brega, um abraço, uma ótima quinta-feira abençoada para todos vocês, amigos e familiares. Aqui é o Maluquinho do Brega. Ô, Evânio, fala aí, Evânio, como é que foi a corrida ontem?
4: Fala, amigos Dantas, muito bom dia, uma ótima semana, uma ótima segunda-feira. E ontem teve corrida, viu? Lá na cidade de Igreja Nova, primeira corrida, emancipação política da cidade. E a gente quer aqui parabenizar a toda a organização, a prefeitura, todas as secretarias, inclusive a empresa que promoveu também, que organizou a corrida, foi excelente. Uma ótima corrida, uma estrutura assim muito boa mesmo. Fica até aí a dica às demais prefeituras e organizadores de corrida a contratar essa empresa que esteve lá ontem na cidade de Igreja Nova. E eu quero parabenizar em especial a três atletas aqui de Penedo que levaram o pódio. Primeiro, o Barbosa ficou em primeiro lugar, 2,5 km. A Iris em terceiro lugar, 2,5 km. E a jovem Miriam, que ficou em primeiro lugar em

0: Excelente colocação e um bom tempo eu consegui fazer.
1: Muito bem, Evandro. Tá evoluindo cada vez mais, né? Grande atleta, maratonista, em breve vai participar da São Silvestre. São Silvestre é dureza, hein, Evandro? Mas vai se preparando que você consegue. Só dá tempo ao tempo e se dedicar. Deixa eu mandar um abraço logo aqui para minha amiga Dilvane, lá do Dom Constantino, mandou mensagem para nós. Bom dia, meu amigo. Deus abençoe o nosso dia. Saúde e paz. Amém para todos nós, né? Sempre que assim seja. Quem mandou mensagem aqui, te vê. Acho que eu pulei a mensagem, foi? Deixa eu visualizar. Abrir novamente aqui. Isso, peraí. Bom dia, na paz do Senhor Jesus Cristo. Amém, amém. O ouvinte não se identificou. Final do número é o 3669. Aqui é meu amigo Paulo. Ah, é meu amigo Paulo, da Ciclo Som. Grande abraço, hein? Grande Paulo, lá da Ciclo Som. Oswaldo da família Buscapé também está por aqui desejando bom dia para nós. Dona Valdete Sapucaia, lá de Pindorama, também conosco. A Rita, o que é que ela diz aqui para nós? Bom dia, meu amigo Luiz Dantas, estamos na escuta. Manda um alô para o Felipe Luna e Rita Luna. Que Deus abençoe sempre vocês. Amém, minha querida, para todos nós. Alô, Felipe, aquele abração para você, querido. Eu vou dar uma faturada, vou pro break, a gente fatura e na volta eu trago o Arne Oliveira e as informações do governo estadual no boletim da Agência Alagoas. É já já.
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1: Agora são 7h20, 7 da manhã, mais 20 minutinhos. Estamos de volta com o Grande Rio Notícias, pela sua 99.1. Agora é hora da gente trazer o companheiro Warner Oliveira com as informações relacionadas ao governo de Alagoas. Vamos então, Agência Alagoas, Warner Oliveira e as informações do governo estadual.
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2: Bom dia, está no ar o boletim da Agência Alagoas, hoje segunda-feira, 11 de maio de 2026. Eu falo aqui direto da redação na Secretaria de Comunicação Social, no Palácio República dos Palmares. Segundo o relatório da Sala de Alerta da Secretaria de Estado do Meio Ambiente e dos Recursos Hídricos, a previsão indica nebulosidade variável em todo o estado. No litoral, região metropolitana e Baixo São Francisco, a possibilidade de chuvas passageiras e isoladas. No Agreste, Zona da Mata e Sertão, o tempo permanece parcialmente nublado. A Central de Transplante de Alagoas, vinculada à CESAL, registrou nos primeiros 4 meses de 2026 um aumento de 10,3% no percentual de transplantes de órgãos realizados no estado. Ao todo, foram feitos 43 transplantes, sendo 37 de córneas, 3 de rim e 3 de fígado. Os dados representam uma boa notícia para o estado e mostram o êxito do programa Alagoas Transplanta, lançado pela CESAL em 2024. Um total de 32 armas de fogo e de 16 quilos de entorpecentes foi retirado das ruas do estado durante a última semana pela Polícia Militar de Alagoas. Entre os armamentos apreendidos estão 15 revólveres, 10 espingardas, 6 pistolas e uma garrucha. Já o somatório das drogas correspondem a maconha, cocaína, crack e também haxixe. Os números resultam de ações operacionais no intervalo compreendido entre o domingo dia 3 e o último sábado. Moradores do Pilar participaram no último sábado do mutirão de cirurgia do Saúde Até Você. Ação coordenada pela primeira-dama médica Júlia Brito Dantas, na Escola Estadual Arthur Ramos, e reuniu consultas médicas, exames, atendimentos especializados e encaminhamentos cirúrgicos para a população. O município de Pão de Açúcar passou a contar com 2 novas salas do programa Saúde Até Você Digital, iniciativa do governo do estado coordenada pela primeira-dama médica Júlia Brito Dantas. As inaugurações aconteceram na última sexta-feira e foram prestigiadas pelo governador Paulo Dantas e diversas autoridades estaduais e municipais. Com o tema "No trânsito, enxergar o outro é salvar vidas", o Detran deu início à campanha Maio Amarelo de 2026, que irá percorrer todas as regiões do estado com atividades de educação para o trânsito, conscientizando crianças, adolescentes, jovens, adultos e idosos. O evento de lançamento aconteceu na última sexta-feira no auditório do prédio sede do órgão, no bairro Cidade Universitária. Você tem mais detalhes acessando nosso site alagoas.al.gov.br/notícia. Ouvindo nosso podcast com a gerência de rádio e jornalismo de Jorge Henrique Martins de Castro, o Arnel Oliveira na apresentação, desejando a você bom dia, uma ótima semana.
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0: 17h26, estou com o meu cafezinho saboroso, quentinho, daquele jeito, hein? Tá quentinho mesmo, danado, viu? Mas já sabe como é meu café, não sabe? Zero açúcar, hein, gente? Vamos aí, tomar aquele cafezinho, mas evitar o açúcar. Tem gente que toma açúcar com café e diz, ah, eu vou tomar café. Tá tomando açúcar. Porque o que põe de açúcar não tá no gibi, né? Mas eu tô tão habituado a tomar o café sem açúcar que quando eu não tô em casa, tô num lugar ou outro que serve um cafezinho, eu aceito. Se vir com açúcar, tem problema não. Eu tomo, não é? Uma vez ou outra perdida, não tem problema não. Só não tomo diariamente. Aí quando eu tomo já dá aquela coisa, né? Meio assim, eita, tá doce. Às vezes nem tá tão doce assim, né? Mas eu tomo ele. Porém, a minha preferência é assim, eu vou fazer meu café sem açúcar. A Ana aqui da rádio já sabe, quando traz o cafezinho pra mim, já traz o café zero, sem nada, magro, magro, né? Totalmente cowboy ali, bem água e pó, só. E não sinto falta não, viu, de tomar o café. Inclusive, ao passar do tempo, eu fui adaptando mais o paladar, tomar suco, café, tudo sem açúcar aí. Não sinto falta, não amarga na minha boca, já tá totalmente habituado o meu paladar dessa forma. E é bom, viu, gente? É mais saudável, vale a pena. Eu recomendo para todo mundo. A gente já passa o dia todinho ingerindo outros alimentos que já contém açúcar. E um ou outro que você possa, ao preparar, reduzir ou deixar zerado, melhor ainda, né? Se deixar zerado de açúcar, melhor ainda. Eu, quando digo zerado de açúcar, é sem colocar sequer adoçante, viu? Sequer adoçante, é sem açúcar nenhum mesmo. Então, vale a pena. 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Hoje eu passo lá para comprar minha carnezinha na Bom Boi Prime. 7h32, 7 da manhã, mais 32 minutos. E as chuvas, gente, elas afetam centenas de pessoas e provocam alagamentos. Isso aconteceu na cidade de Atalaia, aqui em Alagoas. As fortes chuvas registradas ao longo do fim de semana em Atalaia, interior de Alagoas, têm causado impactos em diferentes pontos do município. No domingo, ontem, dia 10, a prefeitura informou que acompanha a situação em tempo real e mantém equipes mobilizadas desde as primeiras ocorrências para atender as áreas atingidas. De acordo com o levantamento mais recente, 110 famílias foram afetadas, somando 279 pessoas impactadas. As ocorrências se concentram principalmente no Girador, com 91 famílias atingidas, além de registros no Buraco do Jacaré, Burarema e na região central da cidade. No total, 4 famílias precisaram deixar suas casas, o que representa 9 pessoas desalojadas. Não há, até o momento, registro de desabrigados. Equipes da Defesa Civil e das Secretarias Municipais de Assistência Social, Educação, Saúde e Infraestrutura seguem atuando nas ruas para mapear os danos, prestar assistência às famílias e executar ações emergenciais. Entre as medidas adotadas estão a distribuição de alimentação, apoio social e de saúde, além do uso de carros-pipa para limpeza de residências e vias afetadas. A administração municipal também informou que o nível do Rio Paraíba segue abaixo da cota de atenção, mas continua sendo monitorado de forma constante. A prefeitura pede ainda a colaboração da população para evitar descarte irregular de lixo em ruas, canais e galerias, já que isso pode agravar alagamentos em períodos de chuva. Em casos de emergência, a Defesa Civil pode ser acionada pelo 829-9416-3769. 7h34. Em Maceió choveu também, viu? Bastante. Superou 70% da média esperada para maio, segundo a Defesa Civil. Maceió registrou 76 milímetros de chuva nas últimas 24 horas, segundo informações divulgadas pela Defesa Civil Municipal na manhã de ontem, dia 10, domingo. O maior volume foi registrado no Benedito Bentes. Com isso, a capital alagoana já acumula 71% da média prevista para todo o mês de maio, estimada em 295 milímetros. Desde amanhã de sábado, dia 9, a Defesa Civil contabilizou 20 ocorrências relacionadas a chuvas. Entre os casos registrados estão 5 deslizamentos de barreira e 4 quedas de árvores em diferentes pontos da cidade. As chuvas também deixaram 7 pessoas desalojadas. Elas precisaram deixar suas residências e foram acolhidas na casa de parentes. Apesar da redução das precipitações, a Defesa Civil de Maceió segue em nível operacional de alerta. A previsão meteorológica para o domingo foi de tempo ensolarado e baixa presença de nuvens ao longo do dia. Em situação de emergência, a população pode acionar a Defesa Civil pelo 199 ou 156, disponíveis 24 horas por dia. O órgão também disponibiliza serviço de alerta por mensagem de texto. Basta enviar o CPF para o número 40199 para receber avisos sobre as condições meteorológicas. 7h36. E em Arapiraca, hein? O muro de uma residência desabou. Um deslizamento de terra provocou a queda do muro de uma residência nas primeiras horas da manhã de ontem, domingo, dia 10, no bairro Senador Arnon de Melo, em Arapiraca. O caso mobilizou equipes do Corpo de Bombeiros Militar de Alagoas. Segundo o Corpo de Bombeiros, uma viatura e 5 militares foram empregados na ocorrência. Ao chegarem, os militares constataram que o muro da residência cedeu devido ao deslizamento de terra em uma área próxima a uma encosta. Após a avaliação da situação, os moradores foram orientados sobre os riscos existentes no imóvel e receberam os contatos da Defesa Civil Municipal e Estadual para adoção das medidas necessárias. Não houve registro de feridos. 7h37, eu vou faturar, vou pro break, a gente volta já já com muito mais informações no Grande Rio Notícias. Eu trago já já, a CESAL lança o programa Alagoas Vigilante para os 46 municípios da segunda macro-região de saúde. É já já, após o intervalo comercial.
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4: Estamos de volta, hein, com o Grande Rio Notícias, aqui pela sua 99.1. São 7:42. Estamos de volta. Vamos então com mais informações no Grande Rio Notícias. Deixa eu trazer a informação relacionada a CESAL, a Secretaria de Estado da Saúde, com relação ao programa que foi lançado para os 46 municípios da segunda macro-região de saúde, com o objetivo de fortalecer e qualificar as ações de vigilância em saúde em Alagoas. A Secretaria de Estado da Saúde, a CESAL, lançou o programa Vigilante para o programa Alagoas Vigilante para os 46 municípios da segunda macro-região de saúde. O evento ocorreu no auditório do Serviço Nacional de Aprendizagem Comércio, SENAC, de Arapiraca, e reuniu coordenadores das vigilâncias epidemiológicas de endemias ambiental, sanitária e de atenção primária à saúde. A atenção primária à saúde do Agreste, Sertão e Baixo São Francisco. O Alagoas Vigilante foi criado pela Secretaria Executiva de Vigilância em Saúde e busca qualificar as ações de vigilância dentro dos municípios com foco na integração entre as vigilâncias e principalmente com a atenção primária, com foco no fortalecimento do cuidado ao cidadão. O programa também atua como um espaço permanente de atualização técnica, integração institucional e fortalecimento das ações de vigilância em saúde no estado. A secretária executiva de Vigilância em Saúde da CESAL, Tailine Araújo, destacou que a iniciativa foi estruturada como um espaço contínuo de qualificação técnica, integração entre instituições e fortalecimento das ações de vigilância em saúde no estado. Abre aspas. O programa aborda temáticas estruturantes para a vigilância em saúde, incluindo doenças transmissíveis, doenças não transmissíveis, saúde do trabalhador, preparação e resposta a surtos e emergências em saúde pública, reunindo profissionais, gestores, pesquisadores e representantes institucionais dos níveis municipal e estadual. Fecha aspas, destacou a secretária. Durante o lançamento, os profissionais participaram de uma mesa redonda sobre doenças tropicais negligenciadas, bem como os desafios da vigilância em saúde no território alagoano. Eles também acompanharam palestras sobre arboviroses e a preparação para a temporada de aumento de casos, mudanças climáticas e o aumento de casos de acidentes com escorpiões, além dos fatores de risco da leptospirose e as novas tecnologias para o controle do Aedes aegypti. Agora, 7:46. Eu vou ao L2, o LTV segunda edição, a edição do último sábado. Sábado passado, deixa eu trazer a matéria sobre o caso de uma criança que a família denuncia negligência após morte de criança de 2 anos em hospital de Santana do Ipanema. Que está na apresentação é o Rage Torres. Vamos trazer então o Rage com os demais companheiros do L2, nos atualizando com relação a esta informação. Vamos lá.
0: Uma criança de 2 anos morreu depois de passar 3 dias internada no Hospital Regional de Santana do Ipanema, no sertão alagoano. A família denuncia negligência durante o atendimento. Ana Cláudia Almeida tem mais detalhes sobre esse caso.
5: Pois é, Raja, a família fala de uma suposta falha na assistência, no atendimento à criança. Esse caso ocorreu em Santana do Ipanema, no hospital que existe lá na cidade. Clarice Silva Merêncio, ela deu entrada na unidade com o diagnóstico de anemia falciforme. Segundo a mãe, quando ela deu entrada e ela recebeu o atendimento médico lá na unidade médica, a medicação, a única coisa que eles fizeram foi dar a medicação básica, soro à criança, segundo a família, sem todos os cuidados que seriam necessários para o quadro clínico que a criança apresentava. A gente vai mostrar agora um vídeo que a mãe nos mandou. Nesse vídeo, ela mostra como é que foi a evolução do quadro da criança nos últimos dias quando ela ficou internada. É o que a gente vai ver a partir de agora.
6: Na segunda-feira, ela chegou lá com febre, com disenteria. Eu falei, fizeram os exames, acusou uma coisa no intestino dela. Aí eu disse, olha, ela precisa de sangue. Quando ela toma a bolsa de sangue, ela melhora. Ficaram caladas, disseram, vamos passar um soro e uma dipirona. Passaram o soro e a dipirona. Botaram eu na área de isolamento. Ela não tinha nenhuma doença transmitível. Botaram eu lá, na área de isolamento com ela. E ela deu uma melhora, depois piorou. Eu disse, minha filha, tá pior. Me transfira para Maceió. Ela tomava sangue lá de 3 em 3 meses. Não me transferiram, ficaram só dando dipirona. E aí ela foi morrendo. Esperei a pediatra estar todinha, ela não foi olhar a menina. E eu corri a um, corri a outro, ninguém ia olhar ela. Ficava só aplicando, furou ela todinha do pescoço, dos braços, furaram ela todinha lá. Quando foi na terça-feira de madrugada, 3 horas da manhã, eu saí desesperada com ela morrendo nos meus braços. Eu disse, moça, ela está morrendo nos meus braços. Eu sei que ela tem que tomar sangue, me peço uma bolsa de sangue. Solicitaram a bolsa de sangue. Até hoje, se fosse ela estivesse lá, nunca que ela teria tomado sangue, porque disseram que solicitaram, ela não tinha solicitado bolsa de sangue alguma. Na quarta-feira, minha filha, 7 horas da manhã, eu corri com ela para a vermelha. Tinha tanta crise, eu pedindo socorro, ninguém ajudava. Na hora que ela faleceu, ela estava muito debatida, o olho dela de piedade. Eu dizia, minha filha morreu, ninguém acreditou. Quando a menina foi botar o soro, viu que ela estava morta.
5: Clarice morreu na última quarta-feira, depois de 3 dias internada no hospital. A gente entrou em contato com a unidade de saúde, que informou que está investigando o caso. Rage, eu volto com você aí no estúdio.
0: E precisa ser de fato investigado. Olha só como é que está essa família com essa criança que morreu, e há essa suspeita, essa denúncia da mãe de negligência médica, e isso precisa ser investigado. A gente vai continuar aqui acompanhando esse caso. Estamos aí à disposição da família e também do hospital para essas investigações.
4: Lamentável, né? Vamos aguardar os desdobramentos desta situação. A FAPEAL abre inscrições para concurso público com salários de R$ 5.700. Vamos lá? Mais uma vez, os companheiros do AL2 com informações.
0: Começam na próxima sexta-feira, dia 15, as inscrições para o concurso público da Fundação de Amparo à Pesquisa do Estado, a FAPEAL. São 10 vagas para contratação imediata e outras 16 para cadastro de reserva. Todas são para gestor especializado em ciência e tecnologia, que exige formação superior em administração, contabilidade, economia, comunicação social e tecnologia da informação. A carga horária é de 40 horas semanais e o salário de pouco mais de R$ 5.700. As inscrições custam R$ 150 e vão até o dia 19 de junho. O concurso é organizado pela SEBRASP e as provas objetiva e discursiva vão ser aplicadas no dia 16 de agosto. O edital pode ser consultado na edição de ontem do Diário Oficial.
4: Ó, boa sorte a todos, hein? Dá tempo suficiente do pessoal se inscrever e até estudar para fazer esse concurso. Aproveita, gente. Ó, concurso público é o caminho, viu? Você quer ter estabilidade enquanto os parlamentares não mudam, viu? A questão da estabilidade do servidor público. Quem já está atuando há mais tempo vai estar coberto, vai ter lá algumas coisas que vai garantir mais segurança, mas quem vai entrar e entrar depois da mexida lá no, por conta do Congresso, que pretende mexer na questão da estabilidade do servidor público, aí vai complicar, mas concurso público é o caminho, tá? Estuda, vai lá, faz, ó, mesmo que seja nível elementar, faça o nível, nível básico ali, né? Faça. Então não fique aí dando cabeçada no canto, trabalha ali, trabalha aqui, não dá certo. Ah, não me adapta a essa empresa, aquela. Faz concurso público e não deixa de estudar. Faz concurso público, mas segue estudando. E olhe que tem muitas cidades que não estão fazendo concurso para pessoal do nível elementar, não. Tá fazendo para nível superior, nível médio. O pessoal do nível fundamental ali está tendo dificuldade, porque poucos municípios estão abrindo concurso para vagas para este nível. Né? Ó, deixa eu trazer aqui a informação da área policial. A polícia flagra um homem praticando ato obsceno, sabe onde? Às margens da L-486, em Craíbas. Um homem foi flagrado pela Polícia Militar praticando ato obsceno às margens da rodovia L-486 na zona rural de Craíbas. Isso aconteceu ontem, domingo, dia 10. Segundo informações da PM, a guarnição Rádio Patrulha 06 do 13º BPM realizava rondas pela região quando visualizou o homem em frente ao bar Atacadão. Ó, bar Atacadão. Com o órgão genital exposto em direção à rodovia. De acordo com os militares, diversos veículos e motocicletas passavam pelo local no momento da ocorrência, o que tornava a conduta visível para motoristas e demais pessoas que transitavam pela via. Deu certinho para ele, não deu? A guarnição realizou a abordagem e constatou em teste a prática do crime, e, aliás, em tese, a prática do crime de ato obsceno previsto no artigo 233 do Código Penal. Deu bom para ele, não deu? Tá fazendo macacada no meio da rua. Teve sorte que foi a polícia, viu? Porque se pega uns dois, né, civis ali, ó, dois cidadãos passando e dá umas duas bolachadas nele, hein? Ia dar certinho, não ia? Ele com o negócio pra fora, o cara chega lá com a palmatória boa e acertar os pandeiros dele, dá certinho. Dá certinho. Eita, meu Deus, só é cada inquilino que Jesus Cristo tem na terra, né? Que Deus tem aqui, que eu vou dizer, viu? Ah, meu Deus do céu, não tem jeito não esse povo. Quanto mais a gente vê porcaria que esse povo faz, mais porcaria esse povo vai fazendo pela madrugada. Eita, meu Deus do céu, tem que levar uma boa sova, né? Não teve sorte que a polícia pegou e levou pra fazer o procedimento. Pegador dois ali, acaba com sangue no olho, que acerte ele, nunca mais ele ia fazer essa macacada. Deixa aí aqui, ó, pro 35516600. Bom dia, meu amigo, me chamo Ricardinho. Estou ouvindo a rádio aqui em São Paulo. Se possível, gostaria de mandar um abraço para minha mãe Tânia e meu pai Rui, taxista da rua João Ramalho. Desde já, obrigado. Bom dia, Luiz. Bom dia. Um abraço, hein, Ricardinho. Seu pai é o Rui, taxista, né? Sua mamãe é a dona Tânia. Forte abraço para ela, então. está acompanhando as informações da Terrinha, não é? Um abraço, meu querido. Satisfação ter você por aqui com a gente, tá? Boa semana. Gato Preto, direto de São Paulo. E Gato Preto, semana passada eu fiquei na dívida, não passei a mensagem do Gato Preto. Participou aqui do programa, mas não consegui trazer a mensagem dele. Fala, meu amigo, tudo certo? Tudo na paz?
7: Bom dia, Luiz Dante, a todos os ouvintes da Grande Rio Notícias. Quem fala é Gato Preto, direto de Tibarari. Tempinho está embaçado aqui, está frio, hein? Quero mandar um forte abraço para meu pai, em Cano de Bacharaldão, para minha mãe, para mim que está interna, de Arapiraca. Com certeza, essa semana vai fazer a cirurgia, se Deus quiser, para minha irmãzinha que está lá, minha irmã Lourdinha, meu irmão aqui, Denilton, em Barueri, dona Zeca Igreja Nova, dona Ana, minha cunhada Luana, filha do dona Zeca, esposa do meu irmão, para minha esposa também, meu filho Isaac, meu filho Pedro Henrique, meu primo Adelidanto, meu amigo Dica de Igreja Nova, Edivaldo da Perucaba, e todos os ouvintes da Grande Rio Notícias. Também meu amigo Gerson, João do Badinho, Everaldo, Zé Alves, e todos, né? De Cano de Baixo, de Mancim, para não esquecer de ninguém. E feliz também com a grande vitória do Vasco ontem, né? Que jogaço, e do Asa de Arapiraca. Ontem foi só show, show de bola. Aquele forte abraço, que Deus abençoe vocês. Gato Preto, direto de Barari, de repouso ainda. Nós estamos juntos na sintonia com vocês. Deus abençoe.
4: Tem mais um áudio dele. Vamos lá. Segundo áudio do Gato Preto.
7: Luiz, quero mandar um forte abraço para minha amiga Célia, seu esposo Cristóvão Pililio, sua mãe Nildete, João Belé, meu amigo Everaldo, meu amigo Valmir Pedreiro, Valdir, que mora em Penedaí, Carlos Moura, meu primo Vanderlei Danta, Valdo Tirineu, Valdo Paulo, Tirineu, Walter, Alana da Barabinha, Edeilto Muita, papado e todos do Capim Grosso, inclusive para a galera do Palmeiras do Capim Grosso, onde eu joguei bola, foi um grande jogador, grande goleiro, Gato Preto, sai que é sua, cabra do sapato. Também forte abraço para todos, Igreja Nova, amigo Médio Escolares, meu vice-prefeito Dick, minha madrinha, sua esposa Vânia, seu filho Evandro e Jones aí Penedo. E todos, né? De uma sei para não esquecer ninguém. Aquele forte abraço, que Deus abençoe você. Tamo junto, meu querido.
4: Falou, Gato Segundo. Preto. Forte abraço. Quem também tá aqui com a gente é o MacGyver. Como é que tá sua recuperação, meu amigo? É o Ricardo MacGyver, lá da Castro Alves. Tá nos acompanhando desde cedo, né, Ricardo? Falou, meu querido. Um abraço, hein? Fica com Deus. Gil e Mano, lá da Vila Matias, também tá com a gente. Um abraço, Gil. Um abraço, Mano. Ali é Rua Duque de Caxias, né? Forte abraço. Alô, Fredson. Também tá na sintonia com a gente. Dona Fátima, da Vila São Francisco. Aliás, é Santa Clara. Vila Santa Clara. Fala, Dona Fátima, tudo certo?
8: Bom dia, Luiz. É a Fátima da Vila Santa Clara. Luiz, estou passando para te desejar um bom dia, um bom trabalho, abençoado por Deus. E gostaria também, Luiz, de parabenizar todas as mães penedenses, as mães daqui da vila, da nossa comunidade, a sua mamãe, todas as mães. Que Deus, Nossa Senhora, cubra com sagrado e divino manto. É um abençoado dia, Luiz, para você.
4: Amém, querida. Um cheiro para todas as mamães. Foi ontem, né? Mas lembrando que não é só no segundo domingo de maio que se deve comemorar o Dia das Mães, não, né? Todos os dias, viu? Sempre. Quero até aproveitar, mandar um abraço, um cheiro pro meu amigo Mike da Zureta. O Mike ontem postou um vídeo emocionante sobre o melhor presente que você pode dar para sua mãe, né? E você sabe bem qual é o melhor presente que você pode dar, né? É ser presente, estar presente, esse é o melhor presente. Independente do presente que você levou físico, né? Seja o que for, uma blusa, uma maquiagem, perfume, uma toalha, uma roupa, ou até um presente bem mais caro, né? Porque quem pode dá até o céu para a mãe, não é? Mas um presente que você não vai comprar em lugar nenhum, viu? Não vai encontrar em lugar nenhum na face da terra para poder dar para sua mãe, que é a sua presença. E não é a sua presença só no Dia das Mães, não. É sempre, viu? Sempre. Está presente, que é uma condição passageira, está. E ser presente, que é uma condição fixa, não é? Seja sempre presente na vida da sua mamãe. mesmo você estando à distância, mesmo você que não mora na mesma cidade que a sua mamãe, que está morando longe, que está com dificuldade para poder vir ver sua mãe, dar um abraço. Mas hoje, com a facilidade da tecnologia, você pode ver a sua mamãe, não é? Ligue para ela, faça a chamada de vídeo. Se tiver uma festinha com os demais familiares lá na casa, peça a mamãe para você ficar o tempo todinho, não é, conectado ali. Hoje, com a modernização, cara, bota, põe o celular ali direitinho, numa posição boa que pegue todo mundo, conecta a imagem do seu celular à TV, você vai aparecer lá na TV gigante para todo mundo ver você, e você pode participar e interagir daquele momento maravilhoso do Dia das Mães. Mas não faça só no Dia das Mães, não. Faça sempre, não é? Ligue para sua mamãe, visite sua mamãe, reúna com os demais familiares e a sua mamãe. Seja presente, esteja presente. Tem algo que a gente tem e é muito valioso, e muitas vezes as pessoas, elas não imaginam e acham que para agradar outra pessoa, você só agrada levando uma lembrança, levando um presente. Mas algo que a gente tem que é muito valioso e você pode sempre disponibilizar, principalmente para sua mamãe, é tempo. O seu tempo. Enquanto, gente, há tempo, disponibilize o seu tempo. Enquanto você tem possibilidade de ter tempo com alguém, então aproveite, passe lá, visite sua mamãe, vá vê-la. É, nem que seja rapidinho, mamãe, estou passando por aqui, saí do trabalho, já vou para outro. Passa, volta e meia eu faço assim, né? Vejo minha mãe na porta de casa. Vou lá, passo e não deixo de vê-la. Mas ontem eu tive a tarde toda presente com a minha mamãe lá na casa do meu irmão. Nós nos juntamos, combinamos para ficarmos com ela na casa do meu irmão mais velho, Edinaldo. E a gente passou o domingo com ela. E hoje eu já não faço mais o que eu fazia há tempos atrás. Eu também não ignoro quem faz, não é? Mas assim, vai passar o dia com a sua mamãe, é o Dia das Mães. Passe com a sua mamãe, não passe com a sua mamãe e a bebida, bebendo, enchendo a cara, aquela coisa toda. Tudo bem, cada um faz o que lhe convém, acha que está certo. Mas eu tomei como ação, quando está com a minha mãe numa comemoração assim, eu não beber. Há muito tempo eu deixei de fazer isso. Vou, fico com ela, almoço com ela, meus irmãos, com toda a família. Abraço, cheiro minha mãe. Levo um presentinho para ela, que eu sei que a minha... Ó, a minha mamãe gosta de tanta coisa simples, né? Gosta de toalha, ó, quer agradar a minha mãe, leva uma toalha. Gosta demais. Quer agradar a minha mãe, leva um lençol. Ela é assim. E eu então leve um hidratante, assim, um produtozinho, sabonete daqueles cheirosos e gostosos que tem aí, né? Natura, Boticário e tal. E ela gosta demais. E ontem eu levei, salvo engano, no ano passado, acho que eu não dei presente na minha mãe, só estive presente, não é? Esse ano estive presente e levei uma lembrancinha para ela. Mas nada obrigado, né? Não é obrigado assim, comprar, levar. Ah, levei porque ela gosta, mas sem obrigação. Eu sei que se eu não levasse nada, não tinha problema nenhum, porque com a minha mãe é assim, né? Ela faz questão da nossa presença. Ela não faz questão de ser presenteada com um objeto ou outro. Apesar dela gostar de coisas simples, né? Simples. É igual a mim, eu também sou assim. Não ligo pra chiqueza, não. Não ligo pra coisa exuberante. Não. O simples é o que me atrai. Mas fiz esse gestozinho, né? De levar uma lembrancinha pra ela. Mas eu voltando lá pra o meu amigo Mike, né? Ô Mike, parabéns, meu querido. Olhei lá os comentários, eu gosto de, quando eu vou ver alguma postagem no Instagram, eu olho a postagem e vou para os comentários. Vou lá para ver o pessoal, o que o pessoal diz. E o Mike ontem deixou todo mundo com o coraçãozinho apertado.

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dia todo mundo, bom dia você querida amiga e ouvinte, está no ar o nosso programa Rio FM Show, segunda-feira, 11 de maio de 2026, são 9 horas e 15 minutinhos e juntos com Farmácia Familiar, doutora 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E é claro, né? E é claro, você vai interagir com a gente em 823-551-6600. Daqui a pouquinho, a partir das 9h30, para deixar nossa programação muito mais gostosa de ouvir. Bom dia, Beto Friedman. Vamos lá? Parabenizar com muito carinho os aniversariantes desse final de semana e dessa segunda-feira abençoada. De amor, saúde, paz, carinho e

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1: Pra todas as mulheres empoderadas que estão aqui hoje. Eu ativei o modo homem, viu?

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0: final de semana, você passou como, hein? Eu passei com a minha família, graças a Deus, com a minha mamãe no meu coração, na certeza de que ela estava me abraçando, me abençoando, passando o dia comigo, com a minha família, que ela ficou feliz de ver os filhos, os netos, que foram possíveis aqui reunidos em nome do amor materno, né? Que ela nos deixou aqui, junto com meu papaizinho, é claro, e ela fez com certeza uma grande festa, e você também. Tenha certeza disso, que você viveu com sua mamãe, mesmo que ela não esteja aqui, presente fisicamente. São 9h37, já tem gente por aqui, bom dia.
1: Bom dia, Sandra Maurício. Fala, Maurício, bota aí a música aí, Seu Desejo, para nós ouvir.
0: Valeu,
2: bom dia, Sandra Maurício. Sou a Eliana do Barro Sol de Fato. Eu gostaria também que você tocasse os parabéns para meu bisneto, Luiz Santiago, pai, Luiz Flávio, a mãe, Adriele, a avó Flávia, o avô Edenilson. Então, eu gostaria também de você tocar isso aí, o Dia das Mães, para todas as mães também, viu? Da de Penedo também, todas as mães, e principalmente do bairro Só de Fato, e para você também, viu?
0: Obrigada, Sada, parabéns por seu.
2: Eu desejo muito, muito anos de vida para todas
0: pra
2: as mães.
0: Nós.
2: Paz e felicidade para todas.
0: O seu bisnetinho, né? Para o seu bisnetinho também. Ó.
2: Os parabéns para meu bisneto, Luiz Santiago, Adriana.
0: Em nome de toda a família, né? Do papai, da mamãe, dos priminhos, de toda a família, parabéns!
3: Bom dia, Sandrinha, que tá falando aqui, mas é pro Sabuçu. Sandrinha, pra sua música evangélica aí, minha filha, bem bonitinha, viu? Que tô aqui na escuta pra oferecer pra meus filhos todinho, pra toda a minha família, e pra vocês aí, e meus irmãos da igreja, e todos que estiver escutando o rádio. Muito obrigada, e um bom dia, fique com Deus.
0: Bom
3: Deus
0: dia, abençoe. 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
0: Obrigada, doutora. Muito, muito, muito obrigada. Jesus te abraça por mim. Tá joia? Tudo de bom na sua vida e na vida de toda a sua família. Vamos lá, vamos lá, vamos lá. Quem mais tá chegando por aqui? A Jorzélia lá, de Igreja Nova, vai curtir já já a unha pintada. A minha querida amiga Ana Célia vai curtir aqui um Frei Gilson também. Olha, oferece, desejando uma ótima semana para todos, para amiga Valquíria, para Rosa, toda a comunidade Senhor dos Pobres e do Sítio Alvorada.
5: Bom dia, Sandrinha.
0: Bom dia, moça.
5: Para todos,
0: para
5: da Grande Rio, para vocês aí, radialista da Grande Rio. Eu queria ouvir Maninho Vaqueiro. O nome da música é Dói. Viu? Muito obrigada. Deus te abençoe.
0: Obrigada, meu amor. Obrigada, obrigada, obrigada. Quem mais tá aqui? Opa.
6: Bom dia, Sandrinha. Bom dia, Sandrinha. Alô, Pacoab, Sandrinha. Alô, pra Ponta Mofina, Sandrinha. Como é que tá o Alves Correia, minha irmã?
0: Tá bem,
6: tá
0: meu
6: melhor,
0: filho.
6: Como tá. É que tá essas coisas desse homem?
0: Tá cada dia melhorando mais. Logo, logo opera e fica tudo bem. Vamos embora, são 9h42. Olha, se puder, mande um áudio pra gente, viu? E bom dia. Olha, minha amiga Eliane, Eliane lá do Rosete Andrade, ela tá aqui pedindo pra gente divulgar uma rifa, né? Uma rifa solidária pra Antônia Jesuína de Jesus Souza. Ela tá precisando da gente, ela tem 57 anos, mora aqui em Penedo, é conhecida como Alaide, está diagnosticada com uma lesão gástrica e precisa urgente de um exame, daqueles exames bem difíceis, né? E às vezes vai fazer pelo SUS, às vezes o SUS não atende essa demanda, enfim, quem puder ajudar... A chave Pix é 829-9605-2088. Eu vou postar aqui no status da rádio esse panfleto para que quem possa fazer essa doação envie para o contato, para o número que está aqui, tá bom? Para a chave Pix, porque a gente falando fica às vezes difícil dos nossos irmãos entenderem, tá bom? Mas vai dar tudo certo, em nome de Jesus. Eliane, meu bem, um abraço para você, para toda a sua família. Chuvas de bênçãos. 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Vamos lá, de Frei Gilson. Por que choras? 9:45.

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1: São 10 horas e 8 minutinhos, 10 e 8. 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Às 10 horas e 10 minutinhos dessa segunda-feira, dia 11 de maio. 10 e 11, eu estou aqui com um grande fenômeno do Taekwondo. Falei certo?
2: Quase.
1: Não, errei de novo, gente do céu. Meu querido guerreiro, é o Felipe. Felipe, você tem é o Felipe Alves. Já esteve conosco algumas vezes aqui na rádio, no meu programa. Já esteve aqui depois, né, de participar de lutas. E dessa vez ele vai falar do campeonato alagoano de Taekwondo. Eu vou aprender a falar direitinho. É porque quando eu cresci, Taekwondo. E não é. É assim?
2: É Taekwondo.
1: Taekwondo.
2: Isso.
1: Então, o taekwondista.
2: Isso. Acertou. Agora sim.
1: Uma hora sai, não é possível. Meu querido Felipe Alves, grande guerreiro que está aqui representando a Extremos Taekwondo. Quase.
2: Mas vamos deixar assim.
1: Eu vou escrever, vou falar certinho. Oh, amigo, vocês estiveram mais uma vez representando Penedo, representando o Estado, numa luta, numa performance. O negócio foi duro, foi difícil, mas valeu a pena.
2: Foi, com certeza. Sempre vale a pena essas viagens para competições.
1: Bom dia, Felipe. Como é que foi essa... Você lembra qual o número de campeonato com esse que você soma? Que você já participou?
2: Com esse é o meu sétimo alagoano.
1: Sétimo alagoano. Isso. E você tem quantas vitórias?
2: Sete.
1: O Por quê? Enquanto, estou em sério? Você é o... Penedo! Gente, quer dizer então que você... Como é que chama quando é o sétimo, a sétima vitória?
2: Hepta.
1: Hepta, né?
2: Isso, heptacampeão.
1: Isso, pelo menos, eu falei certinho. O heptacampeão alagoano tá aqui diante da gente no nosso programa, na Grande Rio FM. Mas, como é que foi a luta? Ou foram as lutas? Eu sei que foi um dia todinho, você foi antes, né?
2: Isso.
1: Fala pra gente quando aconteceu, quando ocorreu, qual o horário que... A programação lá daquele dia do campeonato alagoano, como é que foi? Fala pra gente, por favor.
2: Pronto, pra começar... vamos falar sobre o transporte, né, pra

0: chegar lá, que foi a parte mais difícil, mais complicada que a gente teve que enfrentar aí. É, eu, Felipe, juntamente com o professor, com o mestre Cláudio Andor, a gente foi na Secretaria de Esportes em busca do transporte para os atletas, os pais acompanhar a gente, mas infelizmente eles prometeram, né, dizendo que a gente ia conseguir o transporte e tal, mas quando foi uns 3 dias antes ali da competição, infelizmente eles falaram que não podia ceder o transporte de jeito nenhum.
1: Mas eles falaram o motivo?
0: Falaram que estava havendo um corte de verba em todos os municípios.
1: Então, mais um corte das verbas federais. Isso. E o município não pôde disponibilizar um ônibus por conta desse corte.
0: Ônibus.
1: Então, como é que foi? Vocês tiraram o dinheiro do bolso? Porque da outra vez que você esteve aqui, quando você foi representar, foi lutar no campeonato brasileiro, né? Campeonato nacional, você me falava do preço dos artigos que vocês precisam para a luta.
0: Certo.
1: E é muito caro, né?
0: O esporte taekwondo é um dos mais caros que tem.
1: Então, me diz uma coisa. Então, não foi possível, devido a esse corte de verbas federais, não foi possível o município chegar junto com esse transporte. E aí, se os alunos, porque além de você foram mais quantos alunos?
0: Mais 15 alunos, fora os pais, né?
1: Então, foram mais 15 alunos. Esses 15 atletas, todos eles já têm um gasto X.
0: Isso, já tem a mensalidade, já tem a questão da roupa, proteções, que tudo isso, se for somar, vai dar mais de R$1.200.
1: Para cada um,
0: pra
1: né?
0: Para cada um.
1: Então, cada um daqueles atletas, inclusive você, tiveram que gastar, em média, R$1.200 para o equipamento necessário para participar da luta.
0: Isso, só para treinar e competir, né?
1: Só para treinar e competir, fora a alimentação,
0: fora,
1: né?
0: A alimentação,
1: transporte,
0: lá,
1: que vocês...
0: Lazer, né?
1: Isso, nossa, complicado. E passar a diária lá também, né? Como é que foi?
0: Pronto,
1: aí
0: para gente...
1: você conseguir esse transporte, vocês tiveram que colocar a mão no bolso, pediram, fizeram rifa, fala pra gente como foi que aconteceu.
0: Então, a gente não cogitou em fazer rifa porque tava bem em cima da hora.
1: Não dava tempo,
0: isso
1: só
0: aí...
1: faltavam 3 dias, né?
0: 3 dias, 2, então... Era fora de cogitação fazer.
1: Ficaram tristes, decepcionados.
0: A gente ficou decepcionado, triste, já a ponto de desistir. A gente tentou até fretar um ônibus, mas um valor não estava dentro do orçamento. O valor estava de R$1.500 para todo mundo. Então,
1: aí
0: para
1: vocês dividir esse dinheiro.
0: Isso.
1: De novo, né? Ia ficar em média R$100 por cada atleta,
0: isso.
1: Né?
0: Isso, e já seria um gasto a mais, né? Isso. Fora a inscrição,
1: ainda
0: as
1: tem
0: taxas
1: isso.
0: Que os atletas tiveram que pagar.
1: Nossa, é bem surrado, né?
0: É.
1: Esse esporte.
0: Pronto.
1: Na luta tem que querer muito, né? Isso?
0: Tem que fazer por amor.
1: E entendeu? Aí, então, como é que vocês conseguiram?
0: Então, a gente tava já desistindo, né? Quando foi um dia de manhã, o vereador Kelman Vieira, lá de Maceió, deu um alôzinho pra gente, dizendo que a gente não se preocupasse mais com o transporte, que ele ia ceder e ia custear tudo pra gente.
1: Então, o Kelman... Ele é lá de Maceió.
0: Isso.
1: Ele entrou em contato com vocês e cedeu o transporte.
0: Exatamente.
1: Olha, ele é lá de Maceió e fez isso
0: pois
1: pra
0: é.
1: Vocês. E
0: uma
1: a luta?
0: Uma pessoa de Penedo que
1: não
0: tá aqui
1: possível,
0: vendo o esforço da
1: né?
0: gente. Zero esforço pela gente.
1: Que pena, a gente lamenta muito, né? Mas conseguiram através...
0: Mas a gente conseguiu, graças a Deus.
1: E a luta foi lá em Maceió?
0: Isso, foi no domingo, no dia 3 de maio. A gente foi lá de manhã, saiu por volta das 5 horas da manhã aqui em Penedo pra chegar lá... Por volta das 8, 9, meia, 9 horas. E a gente teve que se pesar primeiro. Ainda tem a questão da pesagem, a pessoa ficar em jejum para bater o peso e para lutar depois. Entendeu?
1: Nossa, tem toda uma preparação.
0: Isso.
1: Para poder. Não é só treinar.
0: Não é só chegar lá, né?
1: Porque cada um é de acordo com a idade ou peso.
0: A idade, peso
1: idade
0: e a faixa
1: peso.
0: Que você tem.
1: Então são essas três. Esses três.
0: Critérios
1: que tem que estar em dias.
0: Isso.
1: A
0: e como
1: idade...
0: o taekwondo é um esporte olímpico, é tudo regradinho, entendeu? Se você não bater o peso, você não compete, não luta.
1: Algum atleta da Extremos ficou de fora?
0: Não, todos bateram o peso certinho.
1: Ah, tudo direitinho,
0: isso.
1: tudo bem dedicado.
0: Tudo visionado.
1: Que
0: pelo
1: legal.
0: Professor, pra bater o peso certinho, né?
1: Você também é professor, Felipe.
0: Isso, eu e o mestre Cláudio Andor.
1: Os dois são professores. Os dois lutaram ou só você lutou?
0: Só eu fui pra lá, mas infelizmente o adversário desistiu, né? acho que me viu lá, né? Já
1: famosinho. Amarelou, aí, amarelou.
0: Vou mais não, é deixa quieto.
1: É aquele da Copa, não vou não.
0: É, vou mais não.
1: Quero não apanhar, foi.
0: É, aí acontece,
1: você,
0: né?
1: É invicto, né? Isso. Então, você tá invicto sete anos no Campeonato Alagoano.
0: Isso.
1: Representando a Penedo, nossa linda Penedo, uhum. Academia Extremos Taekwondo.
0: Extremos,
1: quem fala errado é eu. Extremos Taekwondo. E me fala, quem foi, quem lutou, como foi, como foram as vitórias, vocês tiveram derrotas, saíram tristes, saíram alegres, terminou que horas, como é que foi? Conta pra gente.
0: Pronto, a gente chegou lá por volta das 8h30, né, como eu havia falado, e a gente saiu bem tarde mesmo, por volta das 00h. Porque teve muitos atletas, né? Esse ano foi o recorde de atleta no Taekwondo Alagoano. Teve por volta de 230 atletas no mesmo dia.
1: Paciência.
0: Isso, então tinha duas quadras, então...
1: Lutas simultâneas.
0: É, aí tinha uma quadra e a outra, as duas acontecendo a luta ao mesmo tempo. E são por volta de 5 minutos cada luta, entendeu? É, fora o tempo que você tem que conversar ali com o atleta, beber água, descansar e tudo isso leva tempo. Aí imagina, 230 alunos... Pessoas lutando ali, aí é tempo, viu?
1: Menino, mas como é que foi, Penedo? Como é que ficou,
0: Penedo? Penedo foi uma das melhores. A gente conseguiu 6 medalhas de ouro. Tô aqui com a listinha, uma colinha.
1: Sim.
0: Só em luta. 4 medalhas de prata e uma medalha de bronze. Totalizando aí 12 medalhas. Fora os punsé que a gente faz, que é tipo o kata do karatê, entendeu? Que é os movimentos coreografados ali. E a gente conseguiu uma medalha de bronze em punsé. E uma de prata.
1: E me diz, essas medalhas de ouro, você lembra quem ganhou? Qual
0: Sim,
1: a faixa?
0: Então, como é que... A gente tem a Sofia, que ela foi classificada. Todos de ouro já foram classificados para o Campeonato Brasileiro Taekwondo.
1: Uhul!
0: Representando aí a seleção alagoana Taekwondo e Penedo, né?
1: Uau, que lindo, Felipe! Vamos correr atrás desse ônibus, pelo amor de Deus.
0: Com certeza, mas é meio longinho, vai ser em Brasília esse ano.
1: Eita, então tem que ser atrás do avião.
0: É, vai ser um avião. Vamos lá, vamos falar o nome. Mas
1: olha, a gente vai ter que ir atrás de novo daquele nosso amigo, né? Vamos. Pra você ir pra Maceió.
0: Vamos sim.
1: E fazer um apelo lá e ver lá com a secretária de esporte, que também ficou de ajudar.
0: Certo.
1: Né? Através de Penedo, e parece que ela ainda não fez essa ponte. Vamos
0: Isso,
1: cobrar
0: não,
1: dela, né?
0: Mas vamos sim.
1: Sim, aí me fala
0: vamos
1: as
0: lá.
1: Vitórias.
0: Falar o nome dos vencedores.
1: Olha que
0: E de quem competiu, né? Vamos
1: sim.
0: lá. Temos a Sofia, que ela teve 3 lutas, eu fui o técnico dela. Ela teve as 3 lutas e as 3 ganhou, assim, incrivelmente. Essa menina é top.
1: Que maravilha. Qual a idade dela?
0: Ela
1: e
0: tem 12
1: faixa?
0: Anos, ela é da categoria cadete e ela é faixa verde. É a 5ª faixa do Taekwondo.
1: Legal, e quem
0: certo?
1: Mais?
0: Temos Alejandro também, que lutou bravamente lá, conseguiu ouro. Temos o Lucas, que ele é faixa preta. Ele também conseguiu lutar, conseguiu ouro. Tem eu, né, que infelizmente não lutei.
1: Mas ganhou de quebra.
0: Mas ganhei.
1: Cara.
0: E se eu tivesse lutado, com certeza conquistaria,
1: com certeza.
0: Né? Temos a Rafaela, outra mulher aí representando o esporte. Mais uma vez ouro. As mulheres lideraram aqui, viu?
1: Uhul.
0: Também temos a Tiffany. A Tiffany também foi ouro. Agora vamos dar a prata. Temos Isabelle, que também é faixa amarela, primeira faixa Taekwondo, né? Marcos, Joanson e Tyson, que foi o segundo lugar no movimento coreografado, no Sponsé.
1: Nossa.
0: E temos o meu aluno aqui, Isaac, que ele foi terceiro lugar. O único terceiro lugar da nossa
1: é
0: academia.
1: Bronze.
0: Isso, que é o bronze.
1: E a faixa dele é qual?
0: Ele também é faixa amarela, entendeu?
1: Então, mas esses aí são os iniciantes,
0: isso,
1: né?
0: São iniciantes. Geralmente, os primeiros aqui já tiveram experiência, né, em campeonato e conseguiram ouro. Mas os segundos e terceiros são os primeiros campeonatos deles, mas já conseguiram, né? Um pódio, já conseguiram uma premiação aí.
1: Então, da primeira vez, né? Eles já tiveram o pódio, né?
0: Isso.
1: Já estiveram no pódio.
0: Já é uma boa experiência,
1: e
0: né?
1: E os que vão para o campeonato, o próximo campeonato, que será em
0: Sim,
1: Brasília?
0: Vamos lá. Os que passaram na seletiva foram os outros. Foram Sofia, Alejandro, Lucas, Felipe, Rafaela e Tiffany. São 6 atletas.
1: Que maravilha. Olha, eu gostaria que você passasse essas colinhas aí pra mim.
0: Certo.
1: Por favor, aquelas fotos, né? Alguma coisa sobre o campeonato.
0: Sim, sim.
1: A academia também pra gente fazer aquelas
0: fazer
1: matérias.
0: Um post, com certeza.
1: E também pra gente fazer aquelas matérias, né? Nos sites de Alagoas.
0: Uhum.
1: Né, que graças a Deus tem abraçado você, né? Quando a gente conversa com o pessoal. Pra você voltar lá na Gazeta de novo.
0: Certo.
1: Participar do programa e pedir desde já a colaboração, né?
0: É, porque a gente vai precisar.
1: Isso. O ano passado você esteve lá, né?
0: E ano passado eu estive em Brasília para participar da seletiva Sub-21. Eu caí na primeira luta, mas eu gostei do meu resultado. Consegui.
1: E esse ano vai ganhar, né?
0: Esse ano a gente vai conseguir, foi em Deus.
1: Vai sim, então. Esse ano você vai pra lá com mais experiência.
0: É.
1: E não vai sozinho dessa vez, né?
0: Não, espero que não.
1: Vai com a turminha aí.
0: É, com meus alunos. E o professor também.
1: Então a gente precisa começar essa campanha já, que pra...
0: A gente conseguir recursos, né?
1: Isso, vai ser quando mesmo que você falou aí?
0: Vai ser em setembro.
1: Em setembro, então nós temos até agosto pra deixar tudo definido.
0: Isso.
1: Pra turminha aí e ser aquela luta bem legal. E quem quiser patrocinar esse Hepta campeão?
0: Pode entrar em contato comigo, pode mandar meu zap?
1: Sim, fica à vontade.
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1: Repete de novo,
0: 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Ou pode ir lá no Instagram, Felipe, com I e dois L's, TKD, que é de Taekwondo.
1: E academia?
0: E academia, Extremos Taekwondo.
1: Pode ir lá visitar. Isso. Vocês qual horário de atendimento?
0: A gente tem segunda, quarta e sexta, às 4h30 e 6h30 para a turma Kids. E a partir das 7h30... Que é alunos de juvenil, ali 16 e 15 anos e adulto.
1: Inclusive meus sobrinhos estão lá, viu?
0: É, estou gostando.
1: Quando vocês fizerem a turma dos adultos, vocês falaram que vão ver, né? Se eles se fazem.
0: Dos masters.
1: É, é pra não chamar da terceira idade, aí agora é master.
0: É master.
1: Aí avisa-me pra eu ir também. Eu e minha família são sair do sedentarismo. Olha, deixa eu te falar uma coisa. Valeu a pena pra vocês passar por aquele momento assim de tristeza? Eu creio que ficaram até um pouco revoltados, né?
0: Ah, com certeza.
1: Porque não desistiu, correu atrás.
0: Foi.
1: Mas infelizmente não tinha dado certo, né?
0: É.
1: Mas aí chegou uma certa manhã, um passarinho verde soprou no ouvido e disse: ei! Bora, levanta esse povo, cuida todo mundo.
0: Todo.
1: Como é que foi pra gente esse não e esse sim?
0: Você
1: acha que isso aí motivou vocês a ganhar?
0: Primeiro começou no grupo do Taekwondo, né? As mães, os pais, os alunos, tudo triste. Assim, alguns,
1: né?
0: Poderiam ir por fora, entendeu?
1: Porque
0: pelos
1: tem
0: pais,
1: condição financeira.
0: Isso. Mas iam, nem metade dos alunos que foram iam. Iam eu, o
1: porque
0: Lucas, que é faixa
1: que ir,
0: preta,
1: né?
0: Isso. Que a gente faz parte da seleção, né? A gente tinha que lutar. Eu, Lucas, que é faixa preta, e talvez uns dois ali, faixa colorida, no máximo. Aí, então a gente ficou bem revoltado, bem triste
1: ficou
0: mesmo.
1: Ficou triste, né?
0: Isso.
1: E aí,
0: e
1: quando
0: aí,
1: chegou lá?
0: Surgiu, do nada assim, lá da manhã, o Kelman liga pra gente, patrocinando a gente, com o maior orgulho, com a maior vontade, pra gente conseguir, né? Conseguir
1: e,
0: ir.
1: E a alegria de vocês?
0: Ah, e disparou o grupo, tá, mensagem. A gente, meu Deus, e agora?
1: Aí o retorno foi sensacional.
0: Isso, a gente vai ter que agradecer esse cara todos os jeitos possíveis.
1: Que bom, fico muito feliz que deu certo. Que qualquer uma pessoa, gente, um cidadão que esteja nos ouvindo agora, já tá vendo aí os meninos aqui de Penedo, já tem outra data, outro campeonato para representar Penedo, representar Alagoas lá em Brasília. Nós temos até setembro para conseguir ajudá-los com as despesas. Então quem estiver me ouvindo, independente de religião, de partido, de trabalho, de ser daqui ou não, que queira ajudar, vai lá no Instagram do Felipe Alves, Felipe com I e dois L's, não é isso?
0: Isso, TKD.
1: TKD, vai lá, fala com ele, ou se achar mais fácil, entre em contato conosco aqui na rádio, que a gente passa o telefone, a gente passa todos os contatos do Felipe, para que a gente faça essa corrente e eles possam continuar, né? Representando isso. Aqui a nossa terrinha e trazendo medalhas e deixando o nosso nome, a nossa marca, por onde eles passarem. Em breve, com certeza, de lá vocês vão para o internacional, né?
0: Com certeza, com fé em Deus. Inclusive já tem um campeonato nacional esse ano já marcado. E semana que vem, meus alunos já vão pra outro campeonato, viu?
1: É sério?
0: Isso, a gente já vai pro campeonato Sergipano agora.
1: Sergipano.
0: Do outro lado, isso.
1: Aí tá
0: alguns
1: tudo certo
0: daqui
1: já.
0: Já tá tudo certo.
1: Tá tudo certo, graças a Deus, né?
0: Amém. Como é lá, né? Fica mais fácil.
1: Mais fácil, mais barato,
0: isso,
1: digamos
0: mais
1: assim.
0: Barato. É mais
1: e será
0: certo.
1: Que dia?
0: Será dia 17, próximo domingo. quando é? Deixa eu ver.
1: É próximo domingo mesmo. Ontem foi 10, domingo isso. É 17. Agora me diz.
0: Isso, 17.
1: Vocês saíram daqui 5 da manhã.
0: É.
1: 5 da manhã pra sair de lá meia-noite.
0: Foi
1: como
0: luta.
1: É pra vocês isso aí?
0: E teve aluno que foi tipo o último mesmo a lutar. A gente teve que ficar lá esperando. É, todo mundo exausto já. Tanto ter lutado, né? E a gente por tomar conta dos alunos que são de menor. Ter toda essa responsabilidade.
1: Mesmo com alguns pais lá presentes, mas a parte de vocês tem
0: cuidado,
1: que estar
0: né?
1: ativa, né?
0: Exatamente.
1: Eu quero parabenizar, sabe que eu sou sua fã, sabe que eu fico muito feliz, independente do resultado. Mas fico mais feliz ainda por saber que valeu a pena, que os esforços não foram em vão. Porque, gente, a luta é domingo, mas eles cuidam de tudo.
0: Bem
1: dias
0: antes,
1: mês antes.
0: Questão de treino, né? Também, né? Preparação.
1: Pra poder chegar lá com o peso certinho, com o treino em dias, com as táticas.
0: Isso.
1: Fazer tudo bonitinho, representar bem a cidade e trazer troféus e medalhas pra nossa cidade. Tenho certeza que vai dar tudo certo. Em setembro nós estaremos aqui vibrando por vocês lá em Brasília.
0: Amém.
1: Tá bom?
0: Obrigado.
1: Quer deixar um abraço pra alguém, mandar um recado, fazer um qualquer coisa, fica à vontade! Esse é o Felipe
0: Alves.
1: Mandar
0: um abraço aqui pros meus alunos, né? Que eles são a gente, né? São a academia. Sem eles não tem professor, não tem academia. Então, um abraço pros meus alunos. Um abraço aí pro mestre também, Cláudio Nu. Pra minha cunhada Isabela, que ela também é minha fã, número um. Beijo pra minha mãe.
1: Ainda bem que ela é o número um, porque eu sou o número zero.
0: É verdade. E é isso. Obrigado aí, pessoal, que ajudar. Aqui tá ouvindo também, mas que deseja boa sorte. Muito obrigado a todo mundo.
1: É isso aí. Obrigado por representar também nossa cidade, viu? Dá um abraço nos alunos todos. E parabéns,
0: certinho.
1: Parabéns.
0: Obrigado.
1: Agora são 10 horas e 29 minutinhos. Eu vou pro intervalo comercial. E não esquece, hein? Quer patrocinar os meninos? Fala comigo que eu passo o telefone em contato direitinho. E vale a pena, porque você sabe que o esporte salva vidas. 10 e

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14: Sandra Maristio. Beijo.
15: Bora que vamos! Olha aí, se você quer ajudar meu querido amigo Felipe Alves, da Extremos Taekwondo, falei certo? Acertei! Já sabe, hein? Pode me procurar, falar com a Isabela. É, eu vou colocar um vídeo dele agora no Instagram, vou deixar o arroba dele e também da academia, porque em setembro ele e a Extremos vai estar lá em Brasília representando o Penedo, representando Alagoas no campeonato nacional, e vai ser uma disputa maravilhosa. Assim como ele já está invicto, né, como campeão aqui em Alagoas, vai trazer sim a nossa medalha, nosso troféu, agora em 2026 lá de Brasília. 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Aquele abraço, Beto Friedman, aquele alusão especial para todo mundo que tá em sintonia com a Grande Rio FM. Tá na hora da gente curtir música, 10h37.
16: Bora, minha galerinha linda da Rádio Grande Rio, da cidade de Penedo. Um beijo, Tairone, minha amiga Sandra Maurício. Um beijo, Deus abençoe, obrigado pelo carinho, viu? Rádio Grande Rio FM. Tamo junto!
17: Essa música é linda.

0: da Maurício.
1: Daqui a pouco tem mais música.
0: Uhul, é muito mais música, Sandra Maurício. Tem mais gente por aqui, Titi Edilsa.
2: E a coisa linda, bom dia, coisa linda, agora eu faço que nem Dário. Jesus abençoe, minha filha, te dê um bom dia. Coloque aí umas músicas boinhas.
0: É dessas.
2: E coloque também um louvor.
0: Um louvor.
2: Pra oferecer.
0: Sim.
2: A Júnior Dantas.
0: Oba.
2: E Alves Correia, que é pra quando ele fazer a cirurgia dele, ser feliz.
0: Tudo certo.
2: Jesus,
0: né,
2: abençoe,
0: irmã?
2: Passe a mão nas mãos dos médicos e cuide dele. Amém?
0: Amém,
2: Deus
0: minha
2: te dê um bom dia.
0: Vamos lá, vou colocar a cura já com Maria Marçal.
3: Bom dia, minha amiga Sandra Maurício. Eu vim na Rádio Grande Rio FM. Amanhã, atenção, senhores coordenadores do Terço dos Homens, de Penedo, de Neópolis, Santana de São Francisco, Passagem, do Povoado de Saúde, Pia Sabuçu, Igreja Nova, todo mundo convidado para amanhã, às 19h, Santo Terço, às 19h30, Santa Missa, em comemoração aos 20 anos do Terço dos Homens.
0: É amanhã.
3: Aqui da paróquia São Francisco de Assis, viu? Todos sintam-se convidados. Amanhã, missa em ação de graças aos 20 anos do Terço dos Homens, aqui na Igreja São Francisco de Assis, no conjunto Rosete Andrade. A todos uma abençoada semana. Um forte abraço.
0: Valeu, valeu, valeu.
4: Bom dia, minha
0: flor. Bom dia, dona Leda.
4: Sandrinha. Estou com os parabéns pro meu afilhado que completou ano ontem, o Cristiano. E meu cunhado Edivaldo, que completou ano também ontem. E eu desejo para todas as mães, feliz dia das mães, que foi ontem. Que Jesus ilumine a todas as mães, a mim, a você, a minhas filhas, minha nora, todas as mães do mundo, do Brasil e do mundo. Que Deus abençoe a todas, viu, Sandrinha? E Sandrinha, troca uma música de Um Jantar para Jesus, viu, para todas as mães e para meus dois aniversariantes, viu, Sandrinha? Tchau, meu amor, e uma feliz segunda-feira para você, viu?
0: Para
4: você
0: e para
4: nós
0: Leda.
4: Todos, viu? Tchau, meu
0: Obrigada.
4: Amor.
0: Obrigada, um abraço forte, fica com Deus.
5: Bom dia, Sandrinha.
0: Bom dia. Estou meu bem,
5: minha filha. E nosso Senhor Jesus lhe dê uma ótima segunda-feira.
0: A
5: dada
0: por
5: vocês.
0: Todos.
5: Muita saúde, muita paz. Bom dia com alegria. Quero que você bote a reza de Fregilson para mim. Eu seguirei. Ofereço para todos que estiverem me ouvindo essa reza linda, linda, linda do céu. Que eu amo essa reza.
0: Obrigada.
6: Bom dia, Sandrinha. Moro aqui na Vila Matia. Quem está falando aqui é a Daniela. Quero para. Dar os parabéns para todas as mães, para minha mãe que mora no Vale da Marituba, um abraço para ela. A minha mãe que mora lá na Paraíba, como eu considero ser minha mãe, que dou os parabéns para ela por Dia das Mães. Para minha irmã Divanise, Denísia, e para a minha sogra, né, que é a Luciene, viu? E eu quero ouvir aí uma música para todas as mamães. Para mim, né? Eu sou mamãe também. Toca aí uma música de Roberto Carlos, viu? Tô aqui na escuta, Sandrinha. Tenha
0: valeu,
6: um bom
0: querida. Bom
6: e
0: dia para você também. Um dia cheio de paz, saúde e felicidade.
6: Para todas as mães do Brasil, viu?
0: Valeu.
6: Tenha um bom dia.
0: Valeu. Bora, Maria Marçal.
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0: Titi Edilson, a Dona Leda no Matador, Dona Petrúcia e todos que querem uma música pra tocar fundo na alma, no coração. 10h51.
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1: Você também no coração meu e de todo o Brasil, né? Não só no meu coração, no coração de todo brasileiro esse cara mora agora.

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0: Prime. É, Sandrinho, bota qualquer um ali, Padre Marcelo Rossi, pra gente aqui da Bomboi. Muito obrigado, que Jesus lhe dê um bom dia, viu? A você e a nós todos.
1: Valeu! Obrigado, chuva de bênçãos para todos vocês que acompanham a gente na Bomboi Prime. Já já tem Marcelo Rossi na nossa programação. Olha a Áurea, coisa linda!
2: Bom dia, Sandrinha, aqui é a Áurea. Eu falo do bairro Santa Isabel. Eu gostaria que você parabenizasse meu filho Anthony. Ele está fazendo 9 aninhos hoje. Eu gostaria de ouvir uma música bem bonita, um louvor especialmente para ele. Muito obrigada. Um bom dia para todos os ouvintes e para você também.
1: Muito por nada, minha florzinha. Um dia bem feliz para você, para o seu príncipezinho. Anos e anos de vida multiplicados e abençoados por Deus. Parabéns, lindo príncipe. Mas é lindo, lindo, lindo.
3: Parabéns.
1: Que sorriso
3: parabéns,
1: maravilhoso.
3: Parabéns para você.
1: Que seja a revelação de Deus na vida sua e de toda a sua família. Oi, meu bem. Então, deve ser o nome errado, viu, Marilã? Beijo, beijo. Ai, ai, ai, ai, ai, quem mais tá por aqui? O Eliete do Rosete.
4: Bom dia, Sandrinha, meu amor. Como passou o seu final de semana?
1: Na paz.
4: Faça uma música de Devinho Novaes. Qualquer uma música linda dele. Viu? É, pra oferecer pra você, Pontinho Silva, Manuel Rodrigo. Cadê o Alves Correia? Tá melhor?
1: Tá.
4: Tô com saudade dele, do Alves Correia. Eu escuto todo dia o radinho. Ele falando. O fé em Deus, ele vai ficar bom. Viu?
1: Aí vai sim.
4: Pra minha mãe Maria José, pra todo mundo que tá ouvindo o programa Grande Rio. Viu? Tchau. Tenha um bom dia. Beijo.
1: Bora lá. Tu, tu, tu, tu, tu, tu, Manuel Menezes.
5: Bom dia, Sérgio Maurício. Tô chegando, viu? De quarta-feira a outro dia, no dia 20. Eu tô chegando por aí. Pra cantar uma toada maravilhosa. Toca aí. Não é assim tão complicado. Não é difícil decidir. Eu vou logo cedo, se Deus quiser. Tiago Freitas, toca aí.
1: Olá. Vamos lá, vamos lá, vamos lá. De Padre Marcelo Rossi.

0: Um abraço, maluquinho do Brega, curtindo a gente. Beijo, beijo também. Bom dia, Solange, lá na Cidade do Povo. Feliz Dia das Mães para todas as mães maravilhosas da sua família também. Viu, Solange? Opa, Edivan.
1: Bom dia, Sandra Marlene Maurício, aqui é o Joe. Quero mandar um alô aí pro Elhão, que tá completando ano hoje.
0: Sério? Opa, parabéns, felicidades mil, vida longa, próspera e abundante de amor, saúde e muita paz. Parabéns, meu amigo. Parabéns. Tudo de bom pra você. Chuvas de bênçãos sempre. Quem mais? Opa, estou aqui ouvindo você, Sandra. E nem isso, menina, é uma vaquinha solidária, eu achando que era uma rifa. Deus abençoe você, vai dar tudo certo aí na vida da nossa querida Alaide, né? A Antônia Jesuína tem 57 anos, está com problema, gente, de estômago e precisando fazer um exame urgente. Quem puder ajudá-la, por favor, faz qualquer doação no Pix 829-9605-2088. É a nossa querida amiga Eliane do Fuca, quem está fazendo essa corrente, divulgando aqui no nosso programa. Oi, meu amigo.
2: Ah, minha amiga Sandra Maurício, esqueci. Quero parabenizar o Barbosa e a Iris, da equipe Inimigos do Pace. Ontem estivemos na cidade de Igreja Nova, participando da primeira corrida e emancipação política da cidade.
0: Que massa.
2: O Barbosa ficou em primeiro lugar, 2,5 km, e a Iris ficou no terceiro lugar, de 5 km.
0: Que maravilha.
2: Representando a equipe. Então, ontem fizemos muito bonito, viu? Lá na cidade de Igreja Nova.
0: Eu vou me preparar.
2: Parabenizar toda a organização, o prefeito e a todos que participaram dessa corrida, que foi muito bom. Assim, uma das melhores que eu já participei. Eu fiquei no quinto lugar em 2,5 km.
0: Parabéns, querido.
2: Boa semana.
0: Parabéns para vocês todos, todos, grandes atletas. Parabéns, representando o Penedo.
3: Parabéns para você.
4: Bom dia, pra bom dia, Jaminho. De
5: Pablo, que ele canta Mastarone Cigano. Ofereço para todos vocês ouvintes, a minha mãe, minha irmã Mariângela, minha irmã Ana, minha irmã Lisiane, meu cunhado Júnior Moto, pra galera aqui de Brasil Grande que tá escutando seu programa aí, que Deus abençoe a todos aí, viu?
0: Valeu, menino. Esse bloco tá daquele jeito. Vamos embora.
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0: 11:17.
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1: Delícia!
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0: essa é a música que toda mãe gosta, toda mãe ouve, chora, sofre, não é isso?
1: É, sim. Vamos lá, só de fundo pra eu dizer pra você que... Cadê aqui? É... Uma cachorrinha está lá na rua Guarani, na casa número 68, um muro de cerâmica branca com detalhes pretos. É, como é que chama isso? Pinte, é uma pinte, deve ser tamanho 2, que ela é grandona, 2 ou 3. Vamos lá, mais gente com a gente.
2: Bom dia, Sandrinha.
1: Bom dia, menino.
2: Que Deus ilumine nosso dia de hoje. Sandrinha, rapaz, eu gostaria que você colocasse aí os parabéns aí pra minha enteada aí, a blogueira Gigi Costa. Ela está completando um ano hoje e eu gostaria de você botar os parabéns aí pra ela aí, tá bom? E na parte musical aí, você coloca Devinho Novaes, viu? Ela é fã de Devinho Novaes, beleza? Valeu, Sandrinha, um abraço. Logo, logo,
1: valeu,
2: estarei de novo
1: menino.
2: Aí por aí, fazendo aquela visita. Valeu.
1: Apareça sempre. Parabéns pra essa blogueirinha. Que a vida dela seja de sucesso, com saúde, paz, amor e muitas realizações. Parabéns. Um abraço aí do Cidinho.
3: Parabéns pra você.
1: Bom dia, menino.
3: Ótima segunda-feira pra vocês.
1: Obrigada, pra nós.
3: Toca aí uma música pra mim aí. Um espinhaço do velho. Oferecer para todos, amigos, amigas. Tamo junto. Bom trabalho, minha querida.
1: Valeu. Eita, vamos lá. É o Clebson, no centro da cidade, ouvindo a gente. Olha ele, rei dos gols.
4: Bom dia, Sandra Maurício. Aqui é o Tânio Neca, meu amigo, rei dos gols. Tenha um bom começo de semana, com fé em Deus, para você e para toda a sua família, que Jesus Cristo abençoe. E para todos meus amigos, quem gosta de mim, mas não assim para quem não gosta.
1: Gosta, rapaz, todo mundo gosta.
4: Que Jesus Cristo abençoe a nós todos. Estamos aqui na escuta, meu amigo. Minha mãe fazendo almoço, e eu já dei banho nos cachorros. E a gente não quer alguma coisa, a gente começa agora. E se puder, minha amiga, por gentileza, manda aí qualquer música aí de Roberta Miranda, oferece pro meu xodó, minha mãe Magna. E pro taxista mais popular do bairro São Francisco, meu amigo Tiago, aqui do bairro Vermelho. E mandar um abraço e um bom começo de semana pro seu Liga do Peixe lá em Propriá, pro seu Carlinho lá no Campo Redondo. E pra todos, tô na escuta, um abraço do Rio de Janeiro, feliz dia das mães. Um abraço.
1: Bora, meu amigo, um abraço pra você e pra toda a sua família. Obrigada pelo carinho de sempre. São 11 horas e 38 minutos. Uhul! É isso aí, Dói, é Tarcísio do Acordeon. Agora sim a gente encontrou a música, né, Marilã? Daqui a pouquinho a gente ouve aí juntinho, tá? 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Bora?

0: Oba, oba, oba! Tá aí, fenômeno, né? O filho do piseiro, bagunceiro não. Se a moça, Claudinei e Juliana. Eita, poporri gostoso, né? Só pra gente entrar naquele climão. Olha, bom dia, Ricardinho. Lá em São Paulo, ouvindo a gente, mandando aquele alô só pra sua mamãe Tânia, papai Rui, taxista da João Ramalho. Um abraço carinhoso e gentil pra todos que acompanham a gente em toda a região do Baixo São Francisco e também através da internet. Olha o Raimundo.
1: Eu estou mandando um mensagem porque estou às 9 horas. Quem vai amanhã?
0: Quem quiser ir, vai. Quem não quiser ir, não vai. Quem quiser ir, ajuda. Quem não quiser, não ajuda. Não é assim? Valeu. Oba! 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

0: Uau, mandei agorinha seu alô, viu? Mais uma vez aquele bom dia, aquele abraço carinhoso especial de muita saudade do Ricardinho que tá lá em São Paulo, acompanhando a gente através da internet e abraçando com muito carinho a sua mamãe Tânia, o paizão Rui Taxista da João Ramalho. Um abraço para você, Ricardinho, e toda a sua família em São Paulo e seus pais aqui em Penedo, na rua João Ramalho, que são pessoas maravilhosas, na qual você tem muito amor e tá cheio de saudade. Um abraço. Bora que vamos, que vamos, que vamos. Tô indo embora. Tô indo nesse clima. E tá chegando Cleiton Jordão na melhor. Bom dia, menino. Espero que tenha resolvido aí esse problema com a Equatorial, tá bom? Pra encerrar o bloco, ainda nesse clima, mas pedindo proteção, tem William Sanfoneiro e Mano Walter.
1: Sandra Maurício.
0: Vem aí a voz da cidade com Antônio Silva Emanuel Rodrigues e eu volto a partir das 14 horas.

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0: Muito bem, são 12:16, 12:16. Olha ele, começando mais um programa Voz da Cidade aqui pela 99.1, primeiro lugar em todo lugar. Seguindo até as 14 horas, trazendo muita informação na sintonia da 99.1. Hoje é segunda-feira, dia 11 de maio. Muito boa tarde para você. Obrigado pela sua sintonia. Convido a todos que fiquem com o radinho ligado. Dá aquela só modificadazinha no volume, viu? Dá um aumentozinho aí no volume para você poder entender enquanto você almoça, enquanto você tá descansando. Tudo que a gente vai trazer para você a partir de agora na Grande Rio FM 99.1, primeiro lugar em todo lugar. Nosso amigo Antônio Silva já está por aqui para trazer essas informações que você precisa e também tirar suas dúvidas no comecinho do programa, mandando mensagem no 3551-6600. Na sequência tem a oração do Pai Nosso, depois o Evangelho do Dia, e aí sim a gente traz as manchetes para você já ficar atualizadíssimo no comecinho da sua tarde.
7: A oração do Pai Nosso está na Bíblia, no livro de Mateus, capítulo 6, versículos de 9 a 13. O Senhor ensinou a oração mais eficaz e poderosa. Esta é a oração do Pai Nosso, que convidamos você a orar agora junto conosco. Em nome do Pai, do Filho e do Espírito Santo. Amém. Pai nosso que estás no céu, santificado seja o vosso nome. Venha a nós o vosso reino. Seja feita a vossa vontade, assim na terra como no céu. O pão nosso de cada dia nos dai hoje. Perdoai-nos as nossas ofensas, assim como nós perdoamos a quem nos tem ofendido. E não nos deixeis cair em tentação, mas livrai-nos do mal. Amém.
8: Queridos ouvintes, povo de Deus, eu, Padre Paulo Lima, convido você a acompanhar comigo agora o Evangelho para hoje, segunda-feira, dia 11 de maio. Estamos no mês dedicado a Nossa Senhora, sexta semana da Páscoa, e você acompanha comigo agora o Evangelho de João, capítulo 15, versículos do 26 ao 16a. Acompanhe comigo agora. O Senhor esteja convosco, Ele está no meio de nós. Proclamação do Evangelho de Jesus Cristo segundo João. Glória a vós, Senhor. Quando vier o Defensor, que vos enviarei do Pai, o Espírito da Verdade, que procede do Pai, este testemunhará a meu respeito. Também vós testemunhareis, porque desde o princípio estáis comigo. Estas coisas vos digo para que não vos escandalizeis. Eles farão com que sejais expulso das sinagogas, e vem a hora em que aquele que vos matar pensará estar prestando culto a Deus. Eles farão estas coisas porque não conhecerão nem o Pai nem a mim. Estas coisas eu vos digo para que quando chegar a hora de acontecer e vós vos recordeis delas, uma vez que eu já vos preveni. Palavra da salvação, glória a vós, Senhor. Queridos irmãos e irmãs, Jesus surpreende pela forma como jogou limpo com os discípulos. Não fez promessas de sucesso, poder e vida fácil, não. Mas, ao contrário, anunciou as dificuldades, as perseguições por causa dele, para que pudessem se manter firme na missão. Jesus prometeu enviar o Paráclito, denominado Espírito da Verdade, em cuja assistência se torna ali possível o testemunho dos discípulos. Desça agora sobre você, a sua casa, a sua família, a bênção do Deus Todo-Poderoso, em nome do Pai, e do Filho, e do Espírito Santo. Amém. Fica com Deus e a gente se encontra aqui na programação, meditando a palavra do Senhor. Até lá.
9: Doze horas e 22 minutos e a partir de agora vamos com as principais manchetes de tudo que será notícia no programa de hoje. Alagoas está entre os estados mais dependentes do programa Bolsa Família no Brasil. Após pressão da justiça, Águas do Sertão começa a fechar buracos na cidade de Palmeira dos Índios. Caso acompanhado por agência dos Estados Unidos, leva a apreensão de jovem em Alagoas. Eleições 2026. Eleitor pode se inscrever para ser mesário voluntário. Famosa atriz da Rede Globo foi encontrada morta dentro de casa. Filho agride mãe com facão, mata gatos e acaba preso após perseguição em Arapiraca. Gás do Povo terá calendário fixo e começou a pagar benefício ontem, domingo, dia 10. Guarda municipal é preso após assassinar a esposa durante festa de casamento. Detalhe, o casamento foi dele com a esposa, viu? Na própria festa do casamento dele, matou a mulher. Lei reconhece a atividade circense como manifestação da cultura popular brasileira. Presidente Lula amplia programa Luz para Todos e prioriza mulheres e comunidades rurais. Ministro Alexandre de Moraes manda confiscar celular de cozinheira de Bolsonaro. Ministro Alexandre de Moraes suspende a aplicação da lei da dosimetria em casos ligados ao 8 de janeiro. Mulher é morta com golpe de alicate de unha, isso durante briga com a vizinha. Nova concentração do Penedense avança e clube comemora primeiro mês de construção. Polícia Federal apura influência de Vorcaro em projeto no Congresso para beneficiar negócios que vão de energia a crédito de carbono. Teste de segurança das urnas eletrônicas vai acontecer de 13 a 15 de maio. E o TSE realiza a posse de Nunes Marques na próxima terça, dia 12. Matéria da área policial em Penedo é o que não tá faltando, viu, Emanuel? Mulher é atacada com golpe de arma branca no Dia das Mães em Igreja Nova. Mulher denuncia agressão de companheiro e suspeito é preso em Coruripe. Você também vai ficar sabendo o caso de racismo. Foi registrado durante partida do Alagoano Sub-23 em São Brás. Homem é preso por resistência e ameaça, além de posse de drogas em Porto Real do Colégio. Mulher denuncia agressão e ameaça com faca no Campo Redondo aqui em Penedo. E homem com mandado de prisão é detido após tentar fugir de abordagem em Penedo. Tudo isso e muito mais, se der tempo, a partir de agora, aqui no programa A Voz da Cidade, que já está no ar.
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0: Muito bem, 12 horas e 27 minutos. Olha, boa tarde, viu? Para você, ouvinte da Rádio Grande Rio FM, estamos chegando com a graça de Deus, prometendo ficar com os senhores até as 14, com o maior volume de informações de todo o Baixo São Francisco aqui na 99.1 Rádio Grande Rio FM, dizendo que eu quero contar com a sua honrosa audiência, com a sua participação pelo 3551-6600. Esse é o nosso telefone fixo para você ligar e falar comigo ao vivo, se assim você desejar. E também é o nosso WhatsApp, 3551-6600, também é o WhatsApp aqui de todos os programas da Rádio Grande Rio FM. Deixa eu ouvir aqui o boa tarde dele, que já cumprimentou os senhores, já fez a abertura do programa, mas eu quero saber como foi que ele fez ontem. Porque ele ontem tinha a mãe, a sogra e a esposa para dar presente. Eu quero saber como foi que ele se virou nos 30. Ah, foi. Comprou um e mandou as três fazer o jogo da porrinha para ver quem tirava o maior número. Boa tarde, filho.
1: Boa tarde, meu amigo Antônio Silva. Boa tarde a todos os queridos ouvintes. Eu juntei as três assim. Olha, aí disse, ó, eu tenho um presente.
0: Vamos na sorte.
1: Para ver quem tiver mais sorte aí vai ganhar, né? Mas foi um dia especial. Foi um dia feliz, entendeu? Pra família, né? Porque é o dia das mães, mas todo mundo fica feliz ali quando tá comemorando com a mãe, com a esposa. Então foi um dia muito feliz ontem, graças a Deus. Quero mandar um abraço pra minha sogra, pra minha mãe e pra minha esposa. Ontem quem teve o dia mais feliz foi a minha mãe. Porque ontem eu e a Yara saímos com ela. Que assim, a gente disse, ó, minha sogra, tenha paciência um pouquinho, porque hoje vai ser o dia dela. Entendeu? Foi mais ou menos assim.
0: Aí
1: a gente foi até Arapiraca, comprei umas coisinhas pra ela, a gente passou o dia lá no shopping. E foi um dia especial pra Dona Vera. Foi eu, a Yara.
0: Muito bem.
1: Agora com o intuito de dar presentes pra Vera Lúcia.
0: Eita!
1: Entendeu? Mas aí vai chegar.
0: Princesa, olha.
1: Isso, ela tava merecendo, né?
0: E aí Dona Iraci ficou.
1: Aí Dona Iraci ficou na casa do outro filho dela, da.
0: Não ficou com
1: o
0: ciúme,
1: novo,
0: não.
1: Almoçou lá, ficou
0: ciúme,
1: lá.
0: Não,
1: porque ela entende. Ela sabe que a gente também faz isso com ela,
0: verdade,
1: de vez em quando.
0: Verdade.
1: Então foi um dia especial pra Dona Vera, entendeu? E graças a Deus ela ficou feliz, ficou muito alegre, entendeu?
0: Ah, imagina.
1: É sempre bom.
0: Então ontem foi dor da Dona Vera.
1: Dona Vera ficou felizíssima,
0: gostei,
1: viu?
0: Gostei. Tá parabéns.
1: Então foi assim, foi dia
0: show.
1: Muito especial. Tá bom? Manda um abraço pra Dona Vera, pra minha esposa, né, que também é mãe, minha sogra e todas as mães da família Rodrigues, que ontem comemoraram o Dia das Mães, né? E claro, os ouvintes também, as ouvintes aqui, que são mamães, que estão na sintonia, né, filho?
0: Eita, gostei.
1: E você, como é que foi o seu dia ontem?
0: Ó, agora ali foi bom demais, viu?
1: Foi?
0: Ali? Você não viu, não,
1: meu irmão.
0: Os status dela ontem?
1: Não.
0: Será que ainda
1: ganhou
0: tá lá?
1: Ganhou muito presente,
0: tá lá,
1: né? Ganhou muito
0: apagou,
1: presente.
0: Apagou, foi.
1: O que tem
0: apagar?
1: O que tem de filho, né?
0: É.
1: De filha né?
0: Filha.
1: De filha. E tudo já quase. Tudo
0: são
1: com
0: cinco,
1: filho,
0: é?
1: Né?
0: São
1: tudo
0: cinco,
1: com...
0: é? Quatro.
1: Quatro. Três tem filho, né? Não, duas.
0: Três.
1: Duas.
0: Aí,
1: duas
0: mano,
1: tem filho.
0: De celular a tudo que você pensar.
1: Ah, tem que ser assim.
0: Teve gente,
1: mano,
0: que ganhou ontem, viu?
1: Tem que ser assim.
0: Teve gente que ganhou
1: assim.
0: Relógio.
1: Oh,
0: tá. Tênis. Celular,
1: boa.
0: Zero, viu? Celular, tudo iPhone,
1: tem
0: viu?
1: Tem que ser assim.
0: Foi, menino.
1: Graças a Deus.
0: Aí postou tudinho, viu?
1: Graças
0: postou,
1: a Deus.
0: Ninguém já vai abrir uma boutique, viu? Rapaz, ontem foi legal. Graças a Deus, ontem nós fomos para o... A gente presta conta aqui, né? Do que fez no pessoal, pros ouvintes,
1: não
0: né?
1: É, né? Mas é. Tem coisa que dá pra falar.
0: Já a gente compartilha, né?
1: É,
0: ontem nós fomos lá para o Canto do Rio. Lá no Penedinho.
1: Penedinho.
0: Lá no Penedinho. Né? Eu, a esposa, a filha, o genro, a mãe do genro e o esposo do genro. Ou, o esposo da mãe do genro. Foi o que eu falei aqui.
1: Tá bom.
0: Pronto, não.
1: Entender,
0: na verdade, foram a dona Sandra, mas o esposo e o filho Nicolas. Eu, minha esposa e minha filha Natália. Pronto. Ficou melhor, não foi?
1: Isso.
0: Pronto.
1: Isso.
0: Almoço em família, lá no Canto do Rio, maravilhoso. Saímos de lá do Penedinho já por volta das 18 horas. Porque ontem tava daquele jeito.
1: Meu irmão. Saúde! Você não imagina a quantidade de gente que tinha naquele shopping em Arapiraca. Não tem espaço pra nada.
0: Imagina.
1: Pense. Mas foi bom, foi bom.
0: É, legal, legal.
1: Gostei.
0: Então foi assim, né? Maravilhoso. Em família é muito bom, né? Eu não tenho mãe, minha esposa não tem mais mãe, né? E a gente foi comemorar com a nossa filha. E a sogra da minha filha também foi com a gente, com o filho. Enfim, foi um momento maravilhoso, né? Então tá aí. Esperar agora só ano que vem, se a gente estiver vivo, com fé em Deus, né?
1: Com certeza.
0: Muito bem. Rapaz, você já viu aí umas imagens em 3D do projeto da Praça de Santa Luzia?
1: Não, ainda não vi não.
0: Vá no site do Aqui Acontece, tá logo de primeira página, clica aí e vá descendo as fotos de como vai ficar. Se ficar desse jeito, vai ter até uma fonte, viu?
1: O elefante continua, né?
0: O elefante é marco, né? Ali, é um marco histórico. Agora,
1: pra lembrar o zoológico que tem, né?
0: É, rapaz, se ficar,
1: eu tô vendo aqui já.
0: Rapaz, se ficar assim,
1: eu vou passar a tarde lá.
0: As imagens aqui.
1: Porque ali é uma praça muito grande e realmente grande. Dá pra fazer muita coisa
0: verdade,
1: ali.
0: É verdade, verdade.
1: Muita coisa.
0: E tá abandonada, né? Tá feia.
1: Não tá legal.
0: Tá feia, né?
1: Não tá legal pro porte daquela praça.
0: Se ganhar essa estrutura aqui que está.
1: A estrutura aqui do cuscuz já vai continuar?
0: De quê?
1: Isso aqui?
0: Do cuscuz?
1: Chama do cuscuz.
0: Vai. Porque isso aí, na verdade, isso é uma caixa d'água,
1: mas
0: pô.
1: Funciona isso? Porque
0: eu acho que isso aí é o que abastece lá o Santa Luzia, pô.
1: E essa caixa d'água
0: eu acredito
1: funciona?
0: Que sim. Se não, porque tem hora que ela tá esborrotando. Eu acredito que sim.
1: Não sei se...
0: Bom, eu não sei, né? As pessoas que moram por aí...
1: Se ainda funciona, se é uma caixa d'água aí.
0: Ou vai ficar apenas como um monumento, né? Não sei. Agora que o elefante vai ficar aqui, aí vai ganhar uma fontezinha, né? Vai ficar dentro d'água mesmo. Rapaz... Se isso aqui sair do papel...
1: Deus queira que
0: saia se sair do papel,
1: jeito que tá aqui, né?
0: Que aqui em 3D tá lindo, né, Manuel?
1: Não, 3D é uma ilustração apenas, né? Mas assim, se tudo que tá aí realmente acontecer, né? Parquinho pras crianças...
0: Já viu que vai ter espaçozinho pra
1: gramadozinho,
0: pet. Gramadozinho. Parque pra pet.
1: Um parquezinho ali pros cachorros.
0: Parque pra pet.
1: Fonte... Né?
0: Rapaz,
1: eu gostei.
0: Se ficar assim, vai ficar show de bola.
1: Sabe quando eu vi uma fonte assim e funcionando até a noite? Foi quando eu cheguei em Petrolina, na orla de Petrolina. Tem uma fonte assim, parecida com essa. E as crianças tomando banho lá à noite, viu? Brincando, aí se molhava e tudo mais. E é legal uma fonte dessazinha aqui pra Penedo.
0: Muito bem. Olha, o prefeito Ronaldo Lopes anunciou ontem, né? Não, na verdade foi hoje. Anunciou nesta segunda-feira, dia 11 de maio, a revitalização da tradicional Praça de Santa Luzia, um dos espaços públicos mais conhecidos e frequentados da cidade. O local, denominado oficialmente de Parque Adail Freire Pereira, passará por uma ampla reforma e vai ganhar um novo visual. Durante o anúncio, o gestor também divulgou imagens da perspectiva de como ficará a nova praça após a conclusão das obras. Segundo Ronaldo Lopes, o espaço receberá uma grande renovação, oferecendo mais conforto, lazer e qualidade para os moradores daquela região. Todos vocês sabem onde eu estou, né? Todos nós, na infância... ou em algum período da nossa vida, já frequentou a Praça de Santa Luzia. Essa praça, há muito tempo, está sem conservação e agora nós vamos fazer uma nova Praça Santa Luzia, destacou o prefeito Ronaldo. O gestor ressaltou ainda o valor afetivo e histórico do espaço para os penedenses, principalmente para os moradores do bairro Santa Luzia e comunidades vizinhas que utilizam diariamente a praça para convivência e lazer. É uma praça muito frequentada por todas as pessoas, principalmente por quem mora aqui na região do Santa Luzia. E agora vão ter a satisfação de frequentar uma praça muito mais bonita, uma praça tradicional, mas que vai ter uma nova beleza. A expectativa é de que a obra traga mais vida ao bairro e contribua para a valorização da região. A prefeitura informou que novas atualizações sobre o andamento do projeto serão divulgadas em breve. Então tem umas fotos aí em 3D Nós já vimos aqui. Se você quiser ver essas fotos, estão aí no site do Aqui Acontece. E se essa praça realmente sair do papel e ficar do jeito que está aqui, vai ser um ponto de visita aí dia e noite, viu? Porque quando inaugura uma coisa assim bonita, né, as pessoas não param de frequentar. Então, meu irmão, se ficar do jeito que está aqui nessas imagens, parabéns aí. Vamos aguardar para ver como é que vai ficar a praça. 12 horas e 37 minutos, 12 horas e 37 minutos, trazendo informações para você que está aqui no nosso programa A Voz da Cidade. Olha, gente, aquilo que eu sempre falo aqui, e eu não tenho receio de falar não, eu sei que tem muita gente que não gosta quando eu falo sobre programa Bolsa Família, porque eu tenho uma visão do programa que muita gente não tem. Agora, veja se eu estou errado. Alagoas está entre os estados mais dependentes do programa Bolsa Família do Brasil. E aí? É bonito isso? Será que isso aqui é só questão realmente de pobreza? Será que isso aqui é só questão de miserabilidade? Olhe onde nós estamos. Alagoas está entre outros estados que mais depende do programa Bolsa Família. É porque muita gente ainda não entendeu a dinâmica do programa Bolsa Família. E infelizmente, nós moramos em um país, eu estou até tecendo um comentário antes da matéria, porque infelizmente nós moramos em um país que é cheio de bolsa para tudo, porque os governos, com isso, saem agariando voto. E as pessoas ainda não acordaram para essa realidade. Nós que somos penedenses, alagoanos, brasileiros, cidadãos, pagadores dos seus impostos, nós deveríamos lutar, brigar no bom sentido da palavra, para que esse país fosse um país que tivesse progresso, trabalho, indústrias, que as pessoas pudessem ter a dignidade de dizer que não sobrevive apenas de um programa social do governo federal. Aqui nós temos Vale Gás, Bolsa Família, nós temos Gás de Povo, nós temos Enes Bolsas. Aí muita gente acha que o governo é bom. Isso não é bondade, gente. Isso para mim é uma tapiação. Eu finjo que ajudo, as pessoas que mais precisam ficam gratas, e aí tem gente que é intitulado de pai da pobreza, de isso, daquilo, por conta de programas sociais. Sendo que programa social não aposenta ninguém, não dá 13º, não assina carteira de ninguém, e os governos ficam sustentando, tirando as pessoas que realmente precisam do programa, algumas pessoas que nem buscar um bico para fazer mais quer por conta do que recebe do governo federal hoje. Enquanto nós, mortais trabalhadores, que pagamos os impostos todos os dias, bancamos o que o governo diz que está dando com dinheiro do governo e não é. Entenderam? Quem banca tudo isso aqui, esses programas que os governos inventam, são os impostos que nós pagamos. É o desconto do INSS de um, do INSS de outro, que mensalmente nós temos, para bancar programas e mais programas do governo federal. E aqui não é crítica a quem precisa de verdade e a quem recebe não. Porque hoje, para você encontrar uma pessoa para fazer algum serviço na tua casa, é a coisa mais difícil do mundo, não é não? E se você disser que vai assinar a carteira da pessoa, muita gente nem quer trabalhar para não perder o programa do Bolsa Família. Ah, não posso assinar minha carteira porque eu tenho bolsa. Cada um dos meus meninos recebe R$150. Eu tenho minha conta de luz no Baixa Renda. Eu tenho minha conta de água no Baixa Renda. Eu tenho o gás do povo. Daqui a pouco o governo vai inventar, sabe o que, Emanuel? Internet do povo. Para quem recebe... É só eu que tá faltando. Tá entendendo? Porque hoje a internet virou um algo essencial para... Não, pra quem realmente tá no Cade Único, no programa, né? Aí vai ter lá um dinheirinho pra bancar a internet de até 50 conto. Aí quem tiver internet, 50 conto de internet, muito boa, hein? Aí quem tiver internet aí que pague 50 conto, vai vir um dinheirinho lá pra ajudar a pagar a internet. Aí eu pergunto, o CLT, o trabalhador que bate ponto 30 dias, coitado. Quando chega dia 30, dia 5 no máximo do outro mês, que os patrões têm até dia 5 do mês seguinte para pagar, quando o cara vai lá, 1.621 sem nada. Não, 1.621 não, porque tem uns descontos, né? Tem uns descontos de INSS, bababá, não sei nem quanto é que fica depois de tudo. Fica quanto o seu depois de tudo, os descontos? 1.500? Pronto, vamos botar 1.500 conto, porque 120 por aí, o INSS come, não sei quem come, pronto. Aí vamos lá, 1.500 conto. Aí o cara começa a pensar, meu Deus, tô devendo na Bomboi, comprei de carne no mês todinho, chega na Bomboi, tá devendo quanto? R$250 de carne. Aí o cara, 250 de carne. Eita, tem a mercearia do seu fulano que eu mandei pegar um açúcar que faltou, um sabão, um arroz e tal. Chega lá, seu fulano, tô devendo quanto aí, rapaz, na bodega? Se é que tem bodega hoje, bodega do meu tempo, sabe? Eu me mandava comprar fiado, não levava a cadernetinha. O dono da bodega anotava pra ele, anotava na cadernetinha da minha mãe. Então, cara, depois disso tudo, tu não fica com nada. Sabe por quê? Porque os governos não proporcionam à população, a grande massa que precisa, estabilidade financeira. Isso aqui é uma tapiação. E muita gente, infelizmente, se conforma com isso. Mesmo sendo um dos menores estados do país em extensão territorial, Alagoas continua aparecendo entre os líderes nacionais quando o assunto é dependência de programas sociais. Ó, será que Antônio Silva, quando fala aqui, tá falando besteira? Vou dizer de novo, não é crítica a quem realmente precisa, viu? Que ninguém vai morrer de fome, tem que receber mesmo. Até porque o governo não tá tirando do bolso dele, é do meu, é do Emanuel, é do seu mesmo que recebe, que volta para ele de novo. Não é do bolso dele? Dados divulgados pelo Instituto Brasileiro de Geografia e Estatística da última sexta-feira, dia 8, mostram que 41,7% dos domicílios alagoanos recebem Bolsa Família, o quarto maior índice do Brasil. O número escancara uma realidade atual do estado. Pobreza persistente, baixa geração de emprego formais e forte dependência da assistência social para garantir a sobrevivência de milhares de famílias. Preste atenção nisso aqui, ó. Alagoas. O número escancara uma realidade no nosso estado. Pobreza persistente, baixa geração de empregos formais, ou de carteira assinada e tal, com direito a décimo, férias e por aí vai. E forte dependência da assistência social para garantir a sobrevivência de milhares de famílias. Na prática, 4 em cada 10 lares alagoanos dependem diretamente do benefício federal para colocar a comida na mesa. No ranking nacional, Alagoas aparece atrás apenas do Pará, que tem 46,1%, Maranhão 45,6% e Piauí 45,3% da população, dependendo também do programa Bolsa Família. O levantamento reforça a concentração da pobreza nas regiões Norte e Nordeste, justamente onde os índices de desenvolvimento econômico seguem abaixo da média nacional. Embora o Bolsa Família seja essencial para reduzir a fome e garantir renda mínima às famílias mais vulneráveis, os números também expõem uma incapacidade histórica do Estado em criar oportunidades de emprego e crescimento econômico sustentável. Em vez de independência financeira, grande parte da população continua sobrevivendo graças ao auxílio do governo federal. A própria pesquisa mostra o tamanho da desigualdade. Enquanto famílias beneficiadas por programas sociais possuem rendas média mensal de R$ 866 por pessoa, nos lares sem auxílio, o valor sobe para R$ 2.787. A diferença revela um abismo econômico difícil de ser superado em estados onde faltam investimentos, industrialização e políticas eficientes de geração de renda. O Nordeste lidera nacionalmente a proporção de famílias atendidas por programas sociais, com 39,8% dos domicílios recebendo benefícios. Em todo o Brasil, mais de 18 milhões de famílias recebem algum tipo de auxílio desde o ano 2025. Apesar de leve redução no número de beneficiários em comparação com o ano 2024, o cenário ainda está longe de representar recuperação econômica sólida no nosso estado. Para especialistas, enquanto o estado continuar figurando entre os líderes nacionais em dependência do Bolsa, os índices servirão apenas como retrato da pobreza, mas também como reflexo da falta de oportunidade para milhares de alagoanos. Sabe o que revolta nisso aqui? É que estamos mais uma vez em um ano eleitoral. Sabe o que revolta nisso aqui? É que nós vamos voltar a ouvir políticos de todos os segmentos dizendo que quer ganhar uma eleição, que precisa do seu voto para gerar emprego, para melhorar a educação, para melhorar a saúde, para melhorar a nossa segurança. E o cara chega no poder e nada muda. Eu não entendo como um país chamado Brasil, rico como nós somos em tudo, Brasil é rico em tudo que você imaginar. Nós temos muita água, se produz muito pouca agricultura. Penedo é banhada pelo Rio São Francisco. Pergunte se nós temos aqui grandes plantações de legumes, de frutas. Pergunte. Aí nós comemos e consumimos todo final de semana alface, couve-flor, coentro, tudo que vem da banda de onde? De Arapiraca para cá. Arapiraca tem rio? Não tem. Quando você vai para Arapiraca, você vê grandes plantações de alface, tudo amarelinho, bonitinho. E as pessoas de manhã e à tarde com um regador, regando ali as plantas para não morrer de sede. E nós aqui, às margens do Rio São Francisco, produzimos quase nada. Quase nada. Verdade. Estão entendendo? O governo não incentiva o povo a trabalhar. O governo incentiva muita gente a não querer trabalhar. É. Os governantes que deveriam ensinar a população, incentivar a pessoa tirar ali o seu sustento. Não. Incentiva você a ficar em casa mesmo. E tome bolsa, e tome auxílio gás, e tome redução da água, redução da luz, 150 conto cada vez que a mulher fica prenha, que para o menino, e tome, e tome. E aí, diz pra onde um Brasil, um país desse vai? Diz pra onde um país desse vai, se ele vai crescer. Me fala aí. Sabe por quê? Porque algumas pessoas se acomodam e deixam de lutar por crescimento, porque acham que do jeito que tá, tá bom. Do jeito que tá, tá bom. Termina se acomodando. A idade vai passando, a pessoa não contribui. Aí quando fica com 65 anos, aí entra no programa, no BPC do LOAS. Um benefício de prestação continuada, sem direito a um 13º, sem nada, porque nunca contribuiu na vida. Imagine para onde esse país vai. Eu fico me perguntando onde nós vamos parar. Quando você olha países de primeiro mundo, onde a criança na escola já aprende o que é economia. A criança lá, os japoneses, chineses, na escola, os meninos já aprendem a economizar. A economizar. É diferente. Tudo lá é programado. Famílias só podem ter até tantos filhos e o governo fiscaliza. Se tiver dois meninos, se a regra for dois, não tenha três não. Aqui o incentivo é bucho. Quanto mais bucho, mais dinheiro. Que cada menino que nasce e tome 50, 100, 150 por menino que tem dentro de casa. E muita gente se acomoda. Por que eu estou dizendo isso? Porque eu tenho recebido aqui. Eu nesse programa já ajudei diversas pessoas que chegam aqui com 3, 4 meninos e tudo pequeno. Eu só tenho 600 contos, só tenho um bolsa para comer, bancar 4 meninos, pagar aluguel, vestir e tudo mais. Não dá. Eu tô falando porque esse programa, tô cansado de pedir a vocês para ajudar pessoas nessa situação. É triste, sabe? Um país que não pensa em desenvolvimento. E agora estamos aí, de novo, numa reta de campanha eleitoral, onde muita gente vai chegar dizendo que quer ajudar o povo, que vai gerar emprego pro povo, que vai fazer isso, fazer aquilo, no final das contas, não faz nada. Não faz nada. Viu? Lamentavelmente. Repito, viu, gente? Não tô fazendo crítica a quem recebe e a quem precisa, não. Eu estou criticando os governos. Estou criticando os governos que deveriam se preocupar que as pessoas tivessem dignidade. Sabe? O que é você ter uma dignidade? Independência financeira. Você ter o prazer de dizer assim, eu estou ganhando meu dinheirinho com o suor do meu rosto. Eu estou podendo levar minha família para ir a uma lanchonete, a uma pizzaria, a um restaurante. Eu estou podendo ir a um shopping fim de semana. Eu estou podendo dar uma dignidade a meu filho, a minha filha. Está entendendo o que eu estou falando? Eu estou falando é disso. É disso que eu estou falando. Mas um país que só pensa em criar programas sociais para que as pessoas cada vez mais fiquem dependentes, nós não vamos crescer. Infelizmente, essa é a verdade. Se vende muita promessa, mas quando se senta na cadeira do poder, o povo que se dane. 12 horas e 56 minutos, 12h56. Tem mais informações? Olha, gente, um caso que vinha sendo acompanhado por agência dos Estados Unidos levou à apreensão de um jovem aqui em Alagoas. A Polícia Civil de Alagoas apreendeu no último sábado, dia 9, um jovem de 18 anos investigado por envolvimento em crimes cibernéticos e disseminação de conteúdos de ódio pelas redes sociais. A ação ocorreu ali, ó, pertinho, em Arapiraca. E foi realizada por equipes da Delegacia Especial da Criança e do Adolescente e Delegacia Especializada no Atendimento à Mulher, sob a coordenação do delegado Felipe Caldas. Segundo as investigações, esse jovem, ele já havia sido apreendido em agosto do ano passado, quando ele tinha 17 anos, suspeito de participação em crimes considerados graves, entre eles, ameaças direcionadas ao influenciador digital Felipe Pereira. Na época, a justiça determinou a internação provisória do adolescente. Após cumprir medida socioeducativa e ser colocado em liberdade, ele voltou a utilizar as redes sociais, né, fóruns e plataformas digitais para publicar conteúdos discriminatórios, mensagens de intolerância religiosa, homofobia e apologia ao nazismo. De acordo com a Polícia Civil, também foram identificados atos preparatórios relacionados a possíveis práticas terroristas, o que motivou o monitoramento internacional do caso. As autoridades brasileiras receberam informações por meio de cooperação com a Agência de Segurança dos Estados Unidos, que acompanhavam o conteúdo das publicações feitas pelo investigado na internet. Com base nas novas informações, a Polícia Civil de Alagoas solicitou novamente a internação do jovem. O pedido recebeu parecer favorável e a Vara da Infância e Juventude de Arapiraca determinou a internação provisória pelo prazo inicial de até 45 dias. Segundo o delegado Felipe Caldas, o investigado possuía conhecimento avançado em tecnologia e facilidade de comunicação em outros idiomas, mas utilizava essas habilidades para promover conteúdos criminosos e de ódio nas plataformas digitais. A Polícia Civil informou ainda que o comportamento do jovem continuará sendo monitorado durante o período de internação, podendo haver uma reavaliação judicial conforme o andamento das investigações e a evolução do caso. Então, olha, um jovem de Arapiraca utilizava as redes sociais para estar disseminando tudo que era, né, ódio. Ele, inclusive, fazia postagens discriminatórias, mensagens com intolerância religiosa, mensagens de homofobia, apologia ao nazismo. E ele vinha sendo monitorado por uma agência dos Estados Unidos. A polícia de Alagoas, a polícia de Arapiraca, contou com a inteligência dessa agência dos Estados Unidos, que monitorava tudo que esse garoto postava na internet. E ele é reincidente, porque o ano passado, ele cometeu um crime quando ele fez ameaças direcionadas a um influenciador. Aí ele foi colocado no interno, saiu, foi cumprir medida socioeducativa. Quando é colocado em liberdade, volta a praticar os mesmos delitos. Tem gente que não quer se regenerar, né? Tem gente que tem a oportunidade, mas não quer mudar de vida, quer continuar no erro. Lembre-se, tudo que você passa aqui nessa terra são consequências das suas escolhas. Ninguém me venha com história que porque está na cadeia, não sabe o que foi que fez, por que que eu tô aqui. Não, foi escolha errada. Escolha errada. Quem traça o nosso destino somos nós. Nós traçamos o nosso destino. Seja escolhendo o que é bom, progredindo, sendo respeitado pela sociedade, ou seja escolhendo o caminho do que é errado. Indo preso, fugindo de polícia, respondendo processo, enfim. Quem determina as nossas escolhas somos nós. Então você não tem que culpar ninguém. 13 horas e 2 minutos, vamos ao intervalo comercial. Eu volto já já trazendo muito mais informações aqui no nosso programa A Voz da Cidade. Gente, quando retornar do intervalo comercial, eu vou falar que um guarda municipal, ele foi preso após assassinar a esposa durante festa do casamento do casal. Eles casaram, ainda estavam comemorando, e na festa houve uma discussão entre o casal e esse guarda municipal terminou assassinando a esposa que ele tinha acabado de contrair matrimônio. Eu conto já essa história depois do intervalo comercial. 13:02, volto já.
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8: Treze horas e 17 minutos em Penedo, 13:17. Guarda municipal é preso após assassinar esposa durante festa de casamento.
9: Vê que situação, Emanuel, essa aqui, viu?
10: Complicadíssima isso aí, viu?
9: A menina.
10: Só pelo título
9: uma
10: já
9: mulher
10: imagina a situação.
9: Nova ainda. Ela já tinha, parece que era dois ou três filhos de outro relacionamento. Vamos lá.
8: Uma mulher de 34 anos foi morta a tiros pelo próprio marido horas após a cerimônia de casamento do casal em Campinas, interior de São Paulo. O principal suspeito do crime é o guarda municipal Daniel Barbosa Marinho, de 55 anos. Ele foi preso em flagrante por feminicídio logo após o crime, ainda na noite do sábado, dia 9. A vítima foi identificada como Nájila Duenas Nascimento. Ela era mãe de 3 filhos de um relacionamento anterior. Segundo informações da Polícia Civil, o casal estava participando de uma confraternização após oficializar a união, quando teve início uma discussão dentro da residência. De acordo com testemunhas, o desentendimento evoluiu para agressões físicas. Em seguida, Daniel teria pego uma arma funcional, já que ele era guarda municipal, pegou uma arma funcional e efetuado disparos contra a esposa. Relatos apontam ainda que, após sair do imóvel, o guarda municipal retornou pouco tempo depois e voltou a atirar contra a esposa. Familiares que estavam na casa conseguiram retirar as crianças do local durante a confusão. Equipes do SAMU foram acionados, prestaram socorro à vítima, mas ela não resistiu aos ferimentos. Em nota enviada à CNN Brasil, a Secretaria de Segurança Pública informou que o caso foi registrado como feminicídio e violência doméstica na 2ª Delegacia de Defesa da Mulher de Campinas. Segundo a SSP de São Paulo, o homem foi preso em flagrante na rua Anália Franco, onde o crime teria acontecido. Com ele, policiais apreenderam uma arma de fogo e munições. Após a prisão, Daniel Barbosa Marinho foi encaminhado à cadeia pública do 2º Distrito Policial de Campinas, onde permaneceu à disposição da Justiça. O caso deve ser apurado administrativamente pela Guarda Municipal de Campinas. Eu tenho matéria, reportagem, falando sobre esse triste fato. Na própria festa de casamento, marido mata a esposa de 34 anos. Acompanhe comigo a matéria em áudio para você.
9: É porque fecharam.
4: Contra a própria esposa. Eu quero falar agora de um caso, de um crime que choca pela crueldade e pela covardia. Um guarda civil municipal, ele atirou contra a própria esposa no dia da oficialização da união do casal. Então quer dizer, no dia do casamento ele atirou contra a mulher. Essa mulher que a gente está vendo aqui na imagem, viu? O agressor e a vítima tiveram uma briga no dia da cerimônia no cartório, certo? Tony Castro, conversa comigo agora ao vivo. Eu fico pensando, viu, Tony? Se numa situação como essa, que é um momento importante de estreitar o laço, de selar um momento como esse, uma figura como essa foi extremamente violenta, o que essa mulher já não passou na mão dele em situações anteriores, Tony?
11: Verdade, Casagrande, Nájila, de 34 anos, estava feliz, porque ela estava realizando o sonho de se casar com o guarda civil municipal de Campinas, no interior de São Paulo. Ela que tem 3 filhos de um outro relacionamento. O casamento, cartório, a festa, tudo planejado, com bastante tempo, tudo, né, preparado, a felicidade ali dos filhos, de verem a mãe naquela felicidade toda. Filhos que presenciaram a morte da própria mãe diante desse homem, desse guarda civil municipal, que atirou depois de discutir em relacionamento. Ele que estava com ciúmes, ela com 3 filhos, véspera de Dia das Mães, os filhos vendo tudo isso, é uma história que só piora. Como que pode ter acontecido esse surto deste homem, que um agente de segurança de Campinas estava armado, depois de cometer o crime, atirou várias vezes contra a Nájila, de 34 anos, ele fugiu e logo em seguida se arrependeu. Arrependido, ligou para os companheiros da Guarda Civil Municipal de Campinas, que acabaram levando este homem para a 2ª Delegacia de Campinas, onde a Delegacia da Mulher pediu a prisão preventiva deste agente de segurança, Guarda Civil Municipal, ele que estava num momento de festa, de alegria, de matrimônio, cometeu essa barbaridade toda na véspera do Dia das Mães, né, diante das crianças, e as informações iniciais, Casagrande, que tudo teria ocorrido por ciúmes, ele que não aceitava a discussão pelo qual ela queria ali, vamos dizer assim, ter a preferência de dizer coisas que ele não estava aceitando. Então, esse desentendimento, esta intolerância que acabou em feminicídio em Campinas, e agora as crianças, 3 crianças órfãs, e num dia que é um dia que era para ser um dia de festa, de alegria, o dia do matrimônio do casal, acabou em morte, prisão, e agora o velório e sepultamento que acontece no dia de hoje em Campinas, na região do interior de São Paulo, Casagrande. É uma história impressionante que a gente não queria estar contando, mas é um fato, Casagrande.
4: E eu fico pensando, né, o cara quando tem a mente doentia, tem a mente violenta, ele acha motivo para tudo para cometer um ataque como esse. Aí depois tenta justificar, fala que se arrependeu, mas não. O cara que se por algum momento passa na cabeça dele pegar uma arma e atirar na mulher que ele fala que ama, independentemente do motivo, isso mostra que ele está ali propenso a qualquer coisa. Se ele atira para matar em alguém, ele está propenso a ter qualquer tipo de comportamento, Tony Castro e amigos que nos acompanham. A Nájila, como a gente está vendo a foto dela aí, era uma jovem, uma mulher jovem, né? Tinha realmente aí 3 filhos que dependiam dela, né? Então, crianças em desenvolvimento, com um futuro aí pela frente, agora vão ficar sem mãe por causa de um psicopata, por causa de um assassino, por causa de um cara que tem acesso à arma justamente pelo trabalho que ele desempenha, que é um agente de segurança. Então é um agente de segurança que não proporciona segurança coisa nenhuma para ninguém. Porque na primeira oportunidade, olha só a cara dele, primeira oportunidade ele pega a arma e atira contra ela num dia extremamente especial, um dia que deveria ser realmente ali de confraternização, um dia positivo para a família, pessoal comemorando, curtindo, e ele resolveu colocar um ponto final da história mais trágica possível e mais violenta possível, né? Daniel Barbosa, como a gente está vendo, ó, é o nome do assassino, tá? A gente pode falar assassino, não só suspeito, porque ele já assumiu o crime. Já se entregou para a polícia e já falou, olha, eu matei a Nájila. Eu atirei contra ela. Eu não aceitava que ela falasse comigo, que desse ordens para mim. Por quê? Isso mais uma vez mostra quando o cara é machista. Quando o assassino fala, olha, a mulher não tem direito de me dar ordens, não tem direito de me dar orientações, não tem direito de dizer o que eu acho, o que eu devo pensar, ou como vai ser o relacionamento. Ele sentiu o rompimento dessa barreira, ou seja, a Nájila foi lá e falou, olha, você tem que fazer assim, tem que fazer assado, eu não estou gostando desse comportamento. Aí a situação acabou saindo do controle e tendo um desenrolar absurdo como esse que o Tony relatou pra gente. Obrigado pelas informações, Tony.
9: Muito bem, gente, tá aí. Trouxemos matéria e duas matérias em texto e outra em áudio para você entender melhor aqui toda essa situação. Se bem que ficou uma pergunta no ar, né? O que levou esse guarda municipal a matar a esposa justamente no dia do casamento? 13 horas e 26 minutos. Boa tarde, meu amigo. Aqui é Adilson. Um abraço aí, meu amigo Adilson, dona Josélia, do Cantinho da Josélia, na nossa sintonia. Meu amigo Magaive está por aqui mandando áudio para nós, Emanuel, por favor. Fala, Magaive.
12: Boa tarde, muito boa tarde. Antônio Silva, boa aqui tarde, no aguardo do seu programa, A Voz da Cidade. Antônio Silva,
9: oi.
12: No decorrer do programa, faça um apelo aí para as pessoas que comandam na impressão dos talões, que caprichem no endereço. O talão, todo mimimi que tem no talão é legível. Quando chega exatamente na parte que a gente precisa, que ele é muito útil, tanto o da Equatorial quanto o da água, né? Você usa como comprovante de residência, mas lá aparece mais que colocar os cinzas de cigarro no papel, não é legível, você não vê nada. Aí todo lugar que você vai, procure uma que, assim, que não esteja ilegível, e você procura sem e volta com o mesmo. Poderiam caprichar, até porque o nome da pessoa até que ainda coloca mais ou menos, mas na hora do endereço é cinza e longe. Então já, a gente já não visualiza bem. Ele, original, imagina a Xerox. Aí que você não vê nada mesmo. Eu estava olhando de números aqui, estou precisando. Você vê aquela lacuna vazia, um brancão lá. Principalmente na parte mais importante, que é a do endereço. Obrigado pelo espaço. Um abraço, meu querido amigo.
9: Muito bem.
12: Emanuel Rodrigues.
9: Valeu.
12: Tamo junto. Só largo de vocês ao meia-noite.
9: Eita!
12: Fui. Obrigado, gente, aí pela oportunidade. Valeu.
9: Olha, o Magaive fez duas observações importantes. O pior, Magaive, é que isso já aconteceu até comigo. A minha conta de energia na minha casa, pra você ter uma ideia, não veio nada. O talão praticamente branco, você não via nada. O valor da papagaio, endereço, nada. Então o Magaive está fazendo aqui um pedido. As duas empresas, tanto a Águas do Sertão quanto a Equatorial, e tenho certeza que daqui a pouco alguém da Equatorial vai falar comigo. Antônio, repercutiu aí, o ouvinte reclamou. Bom,
13: ele... esse negócio da impressão do talão.
9: É verdade, ele tá certo, é verdade. Tá aberto o canal? Tá, né? Zap, deixa aberto, tem mais áudio. O Magaive, ele fez dois pedidos aqui. Um para Equatorial e outro para Água do Sertão com relação à impressão, né, nos talões. Porque, infelizmente, é verdade. Em alguns momentos você recebe uma conta, seja de água ou seja de energia, e é inviável você fazer a leitura do endereço, do valor a pagar. Muitas vezes até o próprio código de barra vem rasurado. Ele tá certo, viu? Tá feito, irmão, o seu registro. Eu espero que as duas empresas tomem providências com relação a esse assunto, viu? Tem um ouvinte aqui que mandou um vídeo de um cachorrinho. O que é isso aqui? Mandou um vídeo aqui de um cachorrinho. Será que ela encontrou algum cachorro perdido? E mandou um áudio aqui.
14: Um cachorro pitbull pequeno.
9: Aham.
14: Branco com preto.
9: Certo.
14: Chamado Toffee. Foi perdido nas imediações de Maria Letícia. Ah, quem sim. achar, pode falar, que irei pegar.
9: Ó, um cachorro da raça Pinty, chamado Toffee, foi perdido ali no Marisa Letícia. A proprietária do cãozinho, né, a tutora, está dizendo que quem souber do paradeiro dele, avisa aqui na Rádio Grande Rio FM que ela vai buscar o cãozinho, viu? Maluquinho do Brega, de Penedo Alagoas, aquele abraço, boa tarde, Maluquinho, boa tarde, Antônio Silva e Emanuel Rodrigues, né? É, feliz Dia das Mães para suas esposas e que Deus abençoe todas elas com muita saúde, paz e felicidades. É, e que Deus abençoe vocês com muita saúde e paz. Valeu, professora Lurdinha, aquele abraço, Deus lhe abençoe e uma feliz semana, viu? Meu amigo Cleiton Jordão, fala, irmão, boa tarde.
15: Rapaz, é a pura verdade que você tá falando aí, viu? Tem gente que se ilude com o negócio de pai de pobreza. Eu tô com um serviço para fazer aí a R$100 a diária. Rapaz, eu pelejo para arrumar gente para fazer mais.
16: Minha conta de luz.
15: E quando acho, o cara sai de funcionário, o prestador de serviço para dono, que é tanta exigência no mundo. Tá doido.
9: É, ok, garoto. Terminou o áudio dele? Muito bem, valeu Cleiton, um abraço, Cleiton Jordão, na nossa sintonia, né? É, boa tarde, Antônio Silva, em relação à ponte que liga Penedo à Ponta Mufina, tem alguma solução? Amigo, eu ainda não tenho nenhuma informação, mas posso buscar, viu? Posso correr atrás das informações e assim que eu tiver, eu passo para os senhores aqui no programa, viu? Mas tá feita aí a sua reivindicação. Meu amigo Val Sapateiro, boa tarde, amigos. Queremos agradecer primeiramente a Deus e a todos que fizeram o projeto Amor ao Próximo junto à Igreja Adventista do Sétimo Dia do Velho Chico 1. Queremos agradecer a todos os colaboradores e convidados que compareceram ao evento que foi realizado ontem, Dia das Mães. Queremos agradecer ao programa Voz da Cidade, agradecer aos amigos Giovanni, que doou tenda para o evento, e queremos agradecer a todos que compareceram. Que Deus abençoe a todos, né? Ontem fizemos doações de 20 cestas básicas, graças a Deus. Um abraço, meu amigo Val, Dona Iraci, Rose, a todos os envolvidos no projeto Amor ao Próximo, que ontem, Dia das Mães, fizeram essa ação, junto com os amigos da Igreja Adventista do Sétimo Dia, né? Parabéns para vocês, viu? É, boa tarde. Ah, aqui é para Sandra Maurício, né? Muito bem. Minha amiga Luziette Loz, ou Love, como diz o Cido de Japoatã. Fala, Lu.
17: Boa tarde, Antônio Silva. Boa tarde, Emanuel. Como é que tá vocês, meninos? Passaram bem Dia das Mães? Eu sei, Antônio, que você não tem a sua. É, Deus abençoe também, né? Lógico. Mas a sua esposa é mãe. Entendeu? Mas pelo menos passa com a esposa, que sua esposa é mãe, né, bem? Ai, ai. Não esqueça da gente aqui, não. Ultimamente vocês estão esquecendo da gente aqui, né? Estão traíra da zorra, velho, vocês, viu? Vocês, viu? Sei não. Estão na escuta, viu, Antônio Silva? Não esqueça não da gente aqui, viu? Ok, tchauzinho. E hoje eu tô fazendo 6 anos que eu moro aqui, em Igreja Nova. 6 anos que esse lugar me aceitou com muito carinho. E olha que eu não queria não, viu? Vou mentir não pra vocês, eu não queria não morar aqui. Eu disse, Deus me livre, morar aqui na Igreja Nova. Eu peguei, paguei cold, go fast, paguei com a língua. Ai, vai fazer o que assim mesmo? Mas tem um ditado que nunca diga que desta água nunca beberei. Mas é assim mesmo. Entendeu? Mas é assim mesmo. Pensando que o lugar era péssimo, que o lugar era ruim, que o lugar não tinha nem sequer uma casa pra morar. Eu achava que era um lugar só mato. Mas eu já fui criado no interior também. Tá certo? Pra vocês bem souberem. Tchauzinho, um abração pra vocês. E hoje eu faço 6 anos que moro aqui. Tchauzinho.
8: Muito bem, tá aí minha amiga Lu, direto de Igreja Nova. Um abraço, garoto, pra você, viu? Meu amigo Carlinhos da Coreia tá por aqui, mandando boa tarde, dizendo, atenção, Vaqueirama, está chegando a 8ª Cavalgada de Fátima, dia 31 de maio, com a presença do cantor Joilson, o fenômeno do Arrocha. Acho que entrou um mosquito na minha boca, mas não.
16: Quer água?
8: Não.
16: Agora?
8: Pior que foi mesmo. É que entrou um bichinho na minha garganta aqui, eu falando, pessoal. No estúdio, viu? Pode acreditar. Contamos com a presença de toda a Vaqueirama, organização Carlinhos da Coreia e amigos. Rapaz, o Carlinhos já postou aqui as atrações, né? Olha, aí vai ter aqui, Puxando a Cavalgada, Zé Lino, Gago Aboiador e o Franklinho, né? Aí na chegada, obrigado, meu filho. Na chegada tem Guilherme e Gustavo, Elaine Nascimento e para encerrar a festa tem Joilson. Rapaz, uma cavalgada. Com tantas atrações assim, eu vou dizer, só no Nossa Senhora de Fato, mãe. Só de puxadores da cavalgada, tem 3. Zé Lino, Gaga Boiador e o Franklinho. Aí, na chegada.
16: Os 3 em cima do trio.
8: Já vai junto, né? Aí um aboia, outro para, né? Aí na chegada tem Guilherme Gustavo e Elaine Nascimento. E no encerramento, Joilson. O fenômeno do Arrocha. Joilson é bom, né? Então, muito bem. Aí você tava até perguntando, não foi se já tinha passado a cavalgada de Fátima, não foi?
16: Foi.
8: Você disse
16: que
8: a cavalgada lá já passou?
10: É, né? Coisa boa. É o nosso não, família.
8: É o família. Ele botou aqui, ó. Boa tarde, família. Carlinhos da Coreia.
10: Boa tarde, quer dizer o quê?
8: É que vem aí a cavalgada, né? Boa tarde, família. Grande Carlinhos, um abraço. Boa tarde. Verdade, Antônio, pra tirar uma xerox de talão é complicado mesmo, viu? Pessoal reclamando aqui da qualidade da impressão das contas de água e de luz. Boa tarde, meu amigo. Deus abençoe seu trabalho. Jaminho, de região de Brejo Grande. A Dulce tá por aqui, ó.
18: Boa tarde.
8: Boa tarde,
18: Rodrigues.
8: Já aprendeu a tocar violão?
18: Quero dizer que tô sem ter aula de violão.
8: Porque o
18: rapaz tá...
8: O que foi?
18: Ensaiando pros trezenários de Santo Antônio. Já no próximo mês, dia primeiro.
8: É verdade. Muito bem, mas vai ter aula. Você tá bem? Estamos bem, Dulce. Graças a Deus, espero que você também. E tem uma pergunta pro Emanuel. Posso fazer, Emanuel?
19: Pode.
8: Emanuel... Seu bebê já nasceu? A Dulce quer saber.
10: Ainda não, Dulce. Ainda não. Tá previsto para esse mês, né?
8: Estão nos preparativos, Dulce.
10: Estão nos preparativos aqui na correria, lá em casa, me arrumando tudo para poder o Gabriel chegar.
8: Eita, rapaz,
10: tá tudo
8: dizer,
10: bem, viu, Dulce? Obrigado aí pela
8: O Gabriel fez o Emanuel dar uma repaginada na casa.
10: Homem, pelo amor de Deus.
8: Eita, o que é que filho não faz, né, bicho? É, muito bem. Minha amiga Terezinha Dias, eita fofura. O que foi, Tereza? Não aconteceu nada não com o cachorrinho, né? Olha que cachorro lindo, velho. Olha que lindo. Tá vendo aí?
19: Olha
8: que lindo. É, Terezinha, o que foi? Você mandou só pra me ver. Espero que ele esteja bem, seu cãozinho. Lindo, rapaz. Olha, ou será que tá perto? Ou será que tá perdido por aí? Chegou na sua casa perdido? Lindo. Olha. Bonito, rapaz. Pena que quando adoece, dá um trabalho. Tô comendo fogo com o meu lá doentinho, rapaz. Bichinho. Fala, Tereza.
20: Boa tarde, Antônio Silva.
8: Oi.
20: Desculpa não ter mandado um áudio logo cedo pra você.
8: Nada.
20: Boa tarde, Emanuel. Boa
8: tá
20: tarde,
8: aí,
20: linda,
8: falou o nome dele.
20: Como é que vai vocês, família
8: falou
20: maravilhosa?
8: Nome dele.
20: Olha a pérola ali, ó.
8: Ah, é pérola,
20: chegou,
8: né?
20: Chegou do pet shop, mas o coleguinha dele,
8: sim,
20: o Shake.
8: Ah, tá. Lindo, viu? Parabéns, bonito mesmo. Ai, tá de lacinho e tudo. Ai, que lindo, rapaz. Deus benza, viu? Lindo. Deus benza. Obrigado, minha amiga Terezinha. Um abraço pra senhora. Deus te abençoe. Obrigado pelo carinho da audiência. Fala, Magai, velho.
12: Eita, Antônio Silva, você agora falando com o Carlinhos da Coreia aí sobre a cavalgada de Fátima.
9: Sim.
12: Eu me, tô me recordando de uma coisa.
9: De quê?
12: Rapaz, detalhe aí, como foi a corrida de Argolas. Eita. Se você participou, se você comeu da galinha.
9: Foi,
12: de capoeira que você tava pedindo aí.
9: Pedindo.
12: Você, rapaz, tem uma galinha de capoeira, não sei o quê.
9: Não, quem falou em galinha foi o Manel.
12: Chegou na sua casa perdida. O colega aí que me dá branco o nome dele.
9: É Manuel.
12: Se ele foi junto com você.
9: Quem mesmo? Da bunda
12: se você branca? Montou numa burra, se correu também. Sei que tinha que ter um guincho, né? Isso é igual a mim. A coluna não vale um centavo.
9: É, verdade.
12: Detalhe aí sobre a corrida de argola aí. Você ou o.
9: É Manuel.
12: Deu branco, esqueci o nome dele.
9: Deu branco.
12: É Manuel Rodrigues.
9: Certo. Rapaz, se eu disser a você, meu irmão, que eu fui, eu estou mentindo. Eu não fui pra cavalgada, ou pra corrida de argola. Foi no dia 9, não foi?
10: Eu até queria ir, mas foi no sábado, não foi? Foi corrido.
9: É, também não deu.
10: Sábado foi corrido.
9: Sábado teve muita chuva.
10: Teve chuva, né?
9: Sábado foi chuvoso, aí a esposa quis ir pro comércio, isso. Lá vai eu com chuva e tudo, com raiva porque tava chovendo, não queria ir.
10: Eu também,
9: né? Aí, meu irmão, confesso que eu não fui, viu? Eu perdi essa edição da cavalgada. Só uma próxima, só quer dizer então cavalgada.
10: Vou falar com o Elias pra ver como é que foi lá, né?
9: Não,
10: eu vi algumas fotos, eu vi algumas fotos.
9: Seu amigo, infelizmente, não foi. A mulher, meu filho, quando ela quer ir pra feira, se não for...
10: Você perde a manhã todinha. Porque tem que ir com calma.
9: Rapaz, e chovendo
10: na feira.
9: Eu fiquei virado,
10: viu? É complicado.
9: Eu digo, homem, não vamos não. Não, mas eu quero ir. Eu digo, tá bom, lá vai eu, com chuva e tudo. Eita, meu Deus do céu. Vou dizer, é homem, não tem moral não, viu?
10: Tem não, em casa quem manda é a mulheres. Eita.
9: Olha, teste de segurança das urnas eletrônicas vai acontecer de 13 a 15 de maio. O Tribunal Superior Eleitoral recebe, entre os dias 13 e 15 de maio, investigadores individuais e grupos de pesquisadores que participaram da primeira fase da 8ª edição do teste público de segurança dos sistemas eleitorais, conhecido como teste público da urna. O objetivo desta nova etapa é verificar se as contribuições apresentadas pelos participantes foram efetivamente implementadas nos sistemas eleitorais brasileiros. O chamado teste de confirmação será realizado às 18 horas, no edifício sede do TSE em Brasília. Perdão, a informação aqui eu passei equivocada, deixa eu corrigir, viu? O chamado teste de confirmação será realizado das 10 às 18. Agora sim. Será realizado das 10 às 18 no edifício do TSE em Brasília. A iniciativa faz parte do processo de aperfeiçoamento contínuo das urnas eletrônicas e da infraestrutura tecnológica utilizada nas eleições brasileiras. A fase inicial do teste aconteceu entre os dias 1º e 5 de dezembro do ano 2025. Durante os trabalhos, especialistas analisaram os sistemas eleitorais em busca de possíveis vulnerabilidades e apresentaram sugestões de melhorias técnicas. Segundo o TSE, nenhuma das tentativas realizadas pelos investigadores conseguiram comprometer a integridade ou sigilo do voto eletrônico. Emanuel, esse teste aqui, ele é bem rigoroso, inclusive o TSE parece que contrata até hacker para tentar invadir e tal, e parece que ninguém nunca conseguiu, né? Não é isso, eu tô enganado.
10: Até então, a gente não viu informação concreta de invasões, até porque ela é offline, né? No dia da votação, ela fica totalmente sem internet, sem cabo de...
9: Fica sem internet?
10: No dia lá, na hora que você está votando, ela vai, ela colhe as informações dos votos e depois coloca-se no sistema. Mas no dia que você está lá, ela não tem conexão com a internet. Entendeu? Ela é totalmente offline. Aí ali ele escolhe, eu não sei se é um pendrive, se é alguma coisa. Lembra não que tem um pendrive?
9: Rapaz, tu acredita que até um dia desse ainda era... Tu acredita que até um dia desse ainda era disquete, velho?
10: Isso, o disquete...
9: Agora esse é antigo, viu? Eu acho que hoje, entendeu? Não sei não. Hoje
10: todas já foram atualizadas, né?
9: Até a última eleição que eu cobri ainda era disquete, era.
10: Há 2 anos atrás?
9: Quadradinho assim, com o cara saindo da tira... Botava lá pra descarregar. Sim, tinha as disquete? Urnas. Ainda era no disquete.
10: Não
9: mas era
10: pendrive, não. Eu lembro de pendrive.
9: É pendrive? Eu acho que não, sim. Só se já modernizou. Porque, olha, era. Eu acho que hoje saca peste que ainda seja disquete hoje,
10: eu
9: né?
10: Acho que não.
9: É. Disquete ninguém usa mais.
10: Então ela.
9: Tu lembra do disquete?
10: Lembro.
9: Né? Aquilo armazenava muita coisa, não, né?
10: Nada, muito pouco. Era negócio de megas.
9: Era o pestinho quadradinho.
10: Botava uma música ou duas ali. Ali era mais pra você guardar documento de texto, essas coisas, entendeu?
9: É, Word, PDF.
10: Coisa pesada, filme,
9: não ia não, né?
10: Não tinha condições, não.
9: Pois é.
10: Era o disquete, famoso disquete, né? Às vezes você tava com o disquete ali funcionando, que eu pensei, não, ele pá, não funcionava mais. É complicado.
9: Ainda tem um disquete em casa, tu acredita? É relíquia. Verdade. Gente, apesar disso, a comissão avaliadora recomendou a repetição de alguns planos de testes executados na etapa anterior. Agora, os participantes retornam ao tribunal para validar se os ajustes promovidos pela Justiça Eleitoral corrigiram eventuais fragilidades identificadas. A nova fase acontece em preparação para as eleições gerais do ano 2026, marcada para os dias 4 e 25 de outubro, datas previstas para o primeiro e segundo turno do pleito, respectivamente. Manuel, o primeiro turno será dia 4 e o segundo, para cidades com mais de 100 mil habitantes, será dia 25 de outubro. Olha, duas eleições dentro do mesmo mês, né?
10: É complicado, viu?
9: Para organizar.
10: Duas eleições. O pessoal do
9: TSE.
10: Os cartórios do ali, TRE, TSE.
9: É o trabalho
10: tudo
9: da
10: que
9: sua,
10: termina
9: viu?
10: com E. TRE e TSE, né? Não tem outro.
9: E tem os cartórios eleitorais, né?
10: Tem o cartório eleitoral. É coisa, meu irmão. Eu acho que é que nem a gente fica ansioso quando chega. É período de. Quem trabalha em rádio, né? Fica ansioso no período de eleitoral, porque é atenção. E eles já ficam pressionados antes mesmo da gente, porque a gente tem um período, né? O período deles é bem anterior.
9: É, porque terminou dia 6 agora, isso. A questão de você ir pro cartório.
10: Do cartório, que aí, é aquela confusão.
9: Aí agora imagine...
10: Aí agora o preparativo para organizar a urna...
9: Até o dia 4.
10: É, escola, colégio eleitoral, tudo isso tem que estar pronto.
9: Quem saiu de escola aqui que quer votar aqui.
10: Isso,
9: quem,
10: pegar, organizar quem, toda essa planilha aí de mudança de colégio eleitoral.
9: Quem tirou
10: eleitoral.
9: Título pela primeira vez? Isso, e onde é que vai jogar?
10: Onde é que vai jogar pra não ficar muito pra ali? E ainda no dia o cara botaram tanta gente aqui na minha escola, rapaz.
9: É uma mão de obra, né não, velho?
10: Imagine, tudo ser humano que tem que fazer isso.
9: É
10: uma
9: mão de obra, é verdade.
10: O cara imagina uma coisa, chega num dia e acontece totalmente diferente. É complicado.
9: Olha, mais informações sobre o teste público da urna 2025 podem ser acessadas no portal oficial do TSE, teste público da urna 2025. Vamos lá. Profissionais de imprensa interessados em acompanhar as atividades do teste de confirmação devem realizar credenciamento até às 8 horas do dia 13 de maio, por meio de formulário disponibilizado pelo TSE. As credenciais poderão ser retiradas no térreo do edifício sede do tribunal. O formulário de inscrição está disponível em credenciamento de imprensa. E a pessoa, mano, se a rádio pudesse estar lá, né? Porque jornalista capacitado para estar lá, a rádio tem, né? Só era pegar lá credenciamento de imprensa aí. No dia, estávamos lá, participando do teste, né? Abra o canal do Zap aí, filho, por favor. Tá aberto. Tá abrido, que nem diz você. Meu amigo Elton, fala, garoto.
0: Boa tarde, Antônio.
9: É a Ana Cláudia.
0: Ana Cláudia, da Mata Atlântica.
9: Oi.
0: Vim da Feira da Ilha, graças a Deus, mais uma feira, né? Pra honra e glória do Senhor. Manda um alôzinho pro meu nego, viu, que estamos aqui, tá aqui ouvindo.
9: Agora
0: cansado. Será realizado.
9: Muito bem, um abraço aí, minha amiga Ana Cláudia, 2,5. Minha amiga Ana Cláudia, meu amigo Elton Popular, Pastel, né? Vindo da Ilha das Flores, Sergipe, acompanhando o nosso programa.
0: Boa tarde, Antônio.
9: Oi.
0: Vindo da Feira da Ilha, graças a Deus.
9: Amém.
0: Mais uma feira.
9: Vendeu,
0: né?
9: Tudo.
0: Dá um glória do Senhor. Manda um alôzinho pro meu
9: Vendeu
0: amigo,
9: tudo.
0: Viu, que estamos aqui, tá aqui ouvindo.
9: Beleza.
0: Cansado.
9: Imagino. Um abraço, viu? Um abraço. Obrigado pelo carinho da audiência sempre de vocês. Fala, Tereza.
20: Antônio Silva.
9: Oi.
20: Calma. Bata aí meus parabéns. Ontem eu completei ano.
9: Oh,
20: 61 anos, amigo.
9: Escondendo o jogo.
20: Graças a Deus.
9: 61.
20: E que Deus me dê muita luz, muita paz.
9: Ah,
20: não é, Antônio Silva?
9: Com fé em Deus. Terezinha Dias, completando idade nova ontem. Pensei que era 69. É não, é 61. Tá super nova ainda, viu? Deus te abençoe com saúde, paz, felicidades, muitos anos de vida, viu? E daqui a pouquinho, Mané tá resolvendo um negocinho ali. Quando ele chegar, a gente canta os parabéns pra senhora, viu? Deus te abençoe. Feliz demais em saber que a senhora completou mais uma idade nova ontem, viu? A paz do céu te cubra de bênçãos. Marizan da Saúde, fala, irmão.
2: Boa tarde, meu amigo.
9: Oi.
2: Antônio Silva, boa tarde, Emanuel
9: Rodrigues. Bem?
2: Estamos aqui na audiência do programa, desejando a vocês e toda a sua legião de ouvintes
9: amém.
2: Ótimo início de semana, nessa semana abençoada por Deus. Estamos aqui na escuta, manda um abraço parceiro de Jaboatã, se não falar o nome dele... ele fica com raiva.
9: É verdade, verdade.
2: Aí ele fica que nem diz Alves Corrêa, fazendo biquinho.
9: Aí você canta pra ele, faz um biquinho e chore, chore. Tem que cantar assim pra ele, viu? Muito bem, valeu, Marizã. É, a Lu mandou outro áudio, foi? Fala, Lu.
21: Ihuuu, caiu da moda, o homem mandando, moleque. O homem não manda mais não, meu filho, nem na casa mais, viu? Tem que obedecer, tem que entrar no sapatinho. Ihu!
9: Ah, menino, pra Lu como tá, tá vendo? Ihu! Muito bem, vendeu tudo, graças a Deus, que bom, né? Deus abençoe vocês, viu? Muito bem, obrigado mesmo. É, boa tarde, Antônia, aqui é Eliane, do Lar São José. Manda os parabéns pra minha filha Emily. Eita, rapaz! Hoje tem aniversariante do dia especial. É, minha sobrinha Emily, minha sobrinha do coração, né? Me chama de tio, me considera uma menina muito educada, inteligente é ela, graças a Deus, né? E ficamos muito felizes, né? Toda a família, hoje pelo aniversário da Emily, viu? Ô Emily, sei que ela não está ouvindo o programa, deve estar na loja trabalhando, mas minha filha, ó, papai do céu te abençoe, lhe conserve assim essa menina família, super educada, inteligente, né? Que ele possa abrir portas para você aí, bastante promissora, viu? Deus te abençoe ricamente, saúde, paz, felicidades, muitos anos de vida, os votos aí dos seus pais, né? Eliane, Gênesis Lanches, né? Toda a família, todo mundo que te ama bastante, viu? Papai do céu te abençoe com muita prosperidade e paz, muita saúde e muitos anos de vida, viu? Hoje é aniversariante do dia, minha sobrinha Emily. Tá faltando só meu operador chegar, Eliane, pra botar os parabéns, viu? Eu coloco já os parabéns pra Emily, viu? Um abraço, Emily! Se tiver bolo, me chama que eu vou. Um abraço, viu? Gente, ó, se você quiser trabalhar como mesário voluntário, tá valendo, viu? Estão abertas aí inscrições para ampliar e renovar o banco de mesário voluntário que vão atuar nas eleições gerais do ano 2026. O cadastro poderá ser feito de forma permanente na Justiça Eleitoral. Cabe ao mesário fiscalizar o processo nas zonas eleitorais. É, desde março, uma campanha do Tribunal Superior Eleitoral convoca colaboradores para atuarem como mesários. O conteúdo vinculado em emissoras de rádio e televisão foca no recrutamento de novos colaboradores e foi adaptado para as redes sociais, o Instagram, o TikTok e outros mais, para atingir o público jovem. Quem pode ser mesário? Atenção você que tem interesse aí de atuar como mesário. Todo eleitor com mais de 18 anos pode se inscrever desde que esteja em situação regular com a Justiça Eleitoral. Não pode ser mesário quem concorre a um cargo elegível nesta eleição, ou seja, os candidatos, né? Eles não podem ser mesário. Nem parentes de até segundo grau de algum candidato, além de membros de diretórios de partidos políticos que exerçam função executiva. Autoridades policiais também estão impedidos de serem convidados a ser mesário, pois participam do processo eleitoral de outra forma, como na segurança dos locais de votação e no transporte das urnas. Como você pode se voluntariar? O cadastro é feito online, preferencialmente pelo aplicativo e-título ou nos sites dos tribunais regionais eleitorais. O candidato a mesário também pode entrar em contato com o cartório eleitoral por meio do telefone ou WhatsApp local, disponibilizado nas redes sociais e nos sites do TRS. O cadastro voluntário não significa convocação imediata para a função de mesário. Se não tiver vaga, o cadastro fica guardado para futuras eleições. Caso você seja selecionado, a confirmação será formalizada por meio de uma carta convocatória oficial da Justiça Eleitoral. O documento detalha informações como função a ser desempenhada, além das datas e locais, tanto do treinamento quanto do pleito. Eu estou lendo aqui, Emanuel, uma matéria para as pessoas que querem ser voluntárias para trabalhar como mesário. Você habilita?
1: Não.
9: Rapaz.
1: Trabalho no dia.
9: Ah, é mesmo, é verdade, você trabalha.
1: E antes, e muito.
9: É verdade, verdade.
1: Eu trabalho no dia, mas...
9: Trabalha
1: mesmo. E até aí, operadores de áudio, de rádio, não pode ser convocado.
9: Não, não tem, não.
1: Ninguém se preocupa, porque tem que estar ali, todos os dias.
9: Ainda com o risco de chegar na cartinha chamando.
1: Rapaz, que o cara chegar lá, uns 3 meses antes, olha, você vai ser mensagem. Rapaz, me ajude.
9: Bom, se me chamar, eu já tenho uma alegação, né? Doutor, nesse dia, a rádio faz cobertura, eu tô na parte da imprensa lá cobrindo, aí não tem como.
1: A gente fica muito envolvido
9: no processo eleitoral. Exato, verdade.
1: E eu acho assim, que também colocar pra ser mesário é complicado, né?
9: Muitos tribunais enviam convocação de forma digital via WhatsApp oficial ou pelo programa e-título, além de carta física. No dia da eleição, a ausência do mesário não justificada pode gerar penalidade. Em caso de impedimento para o trabalho, o convocado deve apresentar uma justificativa plausível, como um atestado médico que será analisado. Não basta só pegar um atestado da UPA, não, vamos, né? É passar um atestado robusto, que vai passar pelo juiz eleitoral. Rapaz, ele tá dizendo aqui que não pode, mas será que ele não pode mesmo?
1: Deixa eu ver essa dúvida.
9: Deixa eu ver
10: essa dúvida.
9: Que esse CID aqui, vou pesquisar, né? Se a justiça não for aceita, se a justificativa não for aceita, a penalidade poderá ser suspensão. Olha, se você tiver justificativa negada, você ainda pode ser punido, viu? O Tribunal Superior Eleitoral orienta os mesários a realizarem o treinamento preparatório pelo aplicativo Mesário, disponível para download. Convocados terá acesso também a treinamentos eleitorais específicos e orientações de técnicos da Justiça Eleitoral sobre atuação como mesário, secretário ou presidente da mesa no dia das eleições. Pelo aplicativo, as aulas são organizadas em blocos de assunto. Cada etapa concluída desbloqueia as fases seguintes do treinamento. Como o mesário atua? Toda sessão eleitoral conta com 4 mesários e cada um deles tem uma função específica. O presidente da mesa, o primeiro mesário, o segundo mesário e o secretário. Entre as principais atribuições dos mesários estão organizar a fila dos eleitores e observar as prioridades, inspecionar urnas eletrônicas e gabinetes de votação, controlar a entrada e a movimentação de pessoas na sessão eleitoral, localizar o nome do eleitor no caderno de votação, colher a assinatura ou impressão digital do eleitor, entregar o comprovante de votação no final do processo, entre outras atribuições. Agora vem os benefícios. Tem benefício para quem trabalha de mesário? Aqui dizendo que tem. Quem trabalha como mesário, sendo convocado ou de forma voluntária, não recebe remuneração, é um benefício. Não recebe remuneração, tá aqui, né? É apenas um auxílio alimentação no valor de R$ 65,00 por turno trabalhado, conforme portaria do TSE 86/2025. Outros benefícios previstos em lei e regulamentados pelo TSE são... Aí você vem, viu? 2 dias de folga para cada dia trabalhado nas eleições e para cada dia de treinamento.
10: Quem está empregado, né?
9: É.
10: Quem foi empregado.
9: Caso previsto em edital, o trabalho como mesário pode ser critério de desempate em concurso público. Oi.
10: Tá vendo? Tem que ter um benefício.
9: Mesários, pode validar o serviço eleitoral como atividade extracurricular em faculdade ou universidade que tem acordo com o TSE, perdão, com o TRE. Os dias de folga devem ser acordados com a empresa, órgão ou instituição em que o mesário trabalha. Eleições 2026. Em outubro, mais de 150 milhões de brasileiros e brasileiras vão escolher presidente, governador, senador, bem como deputados estaduais, federais e distritais. O primeiro turno das eleições gerais vai acontecer no dia 4 de outubro. Se houver necessidade, o eventual segundo turno para definir presidente e governadores está marcado para o dia 25 de outubro. Este ano também marca os 30 anos da urna eletrônica nas eleições no Brasil. O equipamento informatizado para registrar o voto foi usado pela primeira vez em 1996. Primeira vez que o Brasil teve eleição com urna eletrônica.
10: Você votou esse ano? Já tinha aqui?
9: Rapaz, acho que aqui não. Lembra, não, acho que não foi.
10: Demorou para chegar no Brasil todo.
9: No Brasil todo demorou. A gente ficou ainda na cédulazinha e tal. Depois só chegando.
10: Interior sempre demora mais.
9: Demora um pouquinho. Nestas 3 décadas, o Brasil se consolidou como o país com a maior eleição informatizada de todo o mundo. Emanuel, rapaz, a Terezinha Dias mandou um áudio agora há pouco. Escuta aí.
3: Antônio Silva.
5: Rapaz,
3: bata aí meus parabéns. Ontem eu completei ano.
9: Olha.
3: 61 anos, amigo.
9: Tá vendo aí?
10: Coisa boa, rapaz.
3: Graças a Deus.
9: Bota os parabéns pra ela aí.
10: Oh, claro, 61. Com certeza.
9: Pô, o circo foi?
10: Rapaz. Não tinha visto nenhum vídeo não agora.
9: Tá fugarel. Agora faço que nem você. O que foi que provocou esse incêndio? Já tem coisa aí?
10: Não sei.
9: Parabéns a Tereza. Né?
10: Valeu, dona Terezinha. Felicidades, muitos anos de vida.
9: A senhora
10: mora no nosso coração aqui, dona
9: 61.
10: Terezinha. Agora... A senhora tá chateada comigo ainda, mas tenha calma, dona Terezinha. Vai passar.
9: Agora você vai parabenizar uma menina linda.
10: Quem?
9: Minha sobrinha.
10: Eita, coisa linda.
9: Emily.
10: Emily.
9: Completando idade nova hoje.
10: Muitos anos de vida.
9: Completando idade nova hoje, minha sobrinha Emily, viu?
10: Isso.
9: Gente, qual foi que a mãe dela botou aqui?
22: Vamos fazer uma tardezinha no domingo.
9: Oh, é tardezinha. Muito bem.
22: Fica lá em casa.
9: Certo.
22: Vá pra ela ouvir você falando, não consegui.
9: E foi?
22: Aí, me lembrei que eu podia gravar o rádio.
9: Sim.
22: Aí, já peguei a metade você falando, mas aí eu mandei pra ela ouvir.
9: Eita, e foi. É minha sobrinha Emily. É filha do Gênesis, viu? Meu cunhado, o Gênesis Lanche. Né? Então tá aí. Parabéns, Emily. Felicidades mil. Um abraço, viu? Parabéns, parabéns, parabéns. 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
10: Sempre
9: Evânio Santos. 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

14 horas e 8 minutos em Penedo. Estamos na reta final do nosso programa. 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

0: Ficar assim, a minha mulher, olha. Cuidado. Cuidado, viu, pra não ficar assim, olha. Eita, meu Deus do céu. Rapaz, eu vou dizer, a mulher só elogio, né, Manel? Ah, rapaz, pensa, viu? Incentivo aí. Ó, incentivo da poxa, né, bicho? Eita, meu Deus do céu.
1: 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Cuidado com. 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Você não vê ninguém falar. Mas deixe chegar outubro, porque as mulheres têm que ter cuidado. 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Aí, rapaz, eu fui assim, passar o sabonete no bico do peito, senti um negocinho, parece um caroço de feijão. Cuidado. 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Viu? Então, procure sempre um profissional. Vamos lá. 14h15. 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

0: 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Olha, não diga isso no microfone não, pelo amor de Deus, viu? Não falo, olha, nem fala essas besteiras no microfone. Eu fico. Não, não diga isso no microfone não, Emanuel. Pelo amor de Deus, eu fico até com. Não diga não, pô.
1: Quando você fala, agora tem
0: tenho... É. 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
0: 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Obrigado aí pelo carinho da audiência, pela parceria aqui no nosso programa Voz da Cidade. Meu amigo José Benedito, gente fina demais. Aí seu Benedito outro dia disse, pai, me manda aí a foto daquele galego aí. Aquele galego aí. O galego é o Cláudio Santos, viu? O galego é o... Hã? Sim, o galego do pão. É. Me pediu aí o contato do galego do pão. Né? E eu mandei pra ele lá. Espero que ele tenha conseguido falar com o Cleuto. Porque falar com o Cleuto, misericórdia, viu? É um Deus nos acuda. Então, um abraço aí a todos da JB Embalagens. 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Manda um abraço, meu amigo Adriano. É, ontem estava tomando café com a minha esposa em um determinado local, e o Adriano chegou com a esposa dele e foi tomar café também aí com a esposa dele, acho que era filhinha dele também, não acho que é filha, né? Uma mocinha que estava com ele, com a esposa dele. Então, um abraço aí, meu amigo Adriano, e ontem encontrei o nosso patrocinador Adriano, né? Aí fui tomar café fora com a patroa ontem, viu, Manuel?
1: Bem.
0: Foi, agora disse que hora eu tomei café?
1: 10 horas da manhã.
0: 11. 11 horas da manhã, porque eu deixei ela dormir à vontade, sabe? Dia das Mães, não chamei cedo, deixei ela dormir à vontade.
1: Um lanche
0: por
1: almoço, né?
0: Aí o almoço, disse que hora nós íamos almoçar?
1: 3 horas da tarde.
0: Não, 5. Chegamos 1 e a comida veio sair 5 lá no local. Tô dizendo a você, 5.
1: Ainda bem que vocês tomaram café
0: tarde, né? Se não fosse isso, tava todo mundo. Não, meu, foi, meu irmão. Porque tinha gente, viu, velho? Tinha gente, viu? Então, um abraço, Adriano, e todos da JD Construções. 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Final de programa por hoje. A você, ouvinte amigo nosso, muito obrigado pelo carinho da sua audiência. Encontro marcado com os senhores amanhã, com a graça de Deus, a partir do meio-dia, com mais uma edição do nosso programa A Voz da Cidade. Fiquem agora na ótima companhia do Emanuel Rodrigues. Cadê ela? Sandra Maurício, até às 18, com o programa Derrubado. Tchau, tchau.
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Deus Pai de bondade, Criador de todas as coisas e santificador de todas as criaturas, suplicamos, Senhor, a tua bênção e proteção sobre este local de trabalho. Que a tua graça, Senhor, a salvação de Jesus Cristo e a consolação de teu Espírito Santo habitem dentro destas paredes, para que sejamos abençoados e prósperos, e que não haja contenda nem desunião. Afasta, Senhor, deste local de trabalho todo o mal. Que teus anjos de luz acampem dentro e ao redor deste estabelecimento. E somente a paz, a união e a prosperidade habitem este local. Concede, Senhor, aos que aqui trabalham um coração justo e generoso, para que o dom da partilha aconteça e as tuas bênçãos sejam abundantes. Dá, Senhor, saúde, paz e prosperidade aos que retiram deste lugar o sustento da família, para que saibam que só o Senhor é Deus, que só Jesus Cristo é o Salvador, que só o teu Espírito Santo é o Consolador, para que possam sempre cantar em louvores a ti, Senhor, a Jesus Cristo e a teu Espírito Santo. Em nome de Jesus Cristo. Amém.

0: Eita passagem, são 2h35, a passagem já tá aberta pra todo mundo...
1: Passou.
0: Pra todo mundo passar. Passou. Ó, são 2h35, boa tarde, Sandra Mauril.
1: Boa tarde, Manuel Rodrigues. Ontem foi dia das mães, hoje
0: isso.
1: É nosso dia, tudo normal.
0: Continua, continua.
1: As mães
0: o dia
1: já
0: da
1: podem
0: mãe.
1: Tacar pau nos meninos.
0: É. Ontem.
1: Ontem
0: deu uma pausa. Agora é.
1: Ontem foi só pra foto
0: isso,
1: e vídeo.
0: E pra se alimentar, né? O filho
1: é,
0: pagar
1: melhor,
0: o
1: não,
0: jantar, o almoço.
1: Nada, meu. Tem filho que é tão sem vergonha que a mãe
0: não,
1: ontem
0: não,
1: foi escrava.
0: Disso.
1: Cozinhou, foi muito.
0: Dá bota a mãe pra
1: sabe?
0: Cozinhar, aí
1: porque
0: é complicado.
1: Ele ainda leva nas noras. Os netos e as noras tudo pra comer.
0: Aí não é o dia das mães.
1: A custa da mãe.
0: Bota as noras pra cozinhar. E a mãe fica de boa na cadeira de balanço até o almoço sair. Mas é isso, viu, Sandra Maurício? Tudo tranquilo com você? Como
1: graças
0: é que foi o dia
1: Deus
0: ontem?
1: Vocês, foi bom.
0: Os filhos, e deram
1: a família
0: presentes.
1: Toda. Nada. O presente é o Guilherme, tá presente. Na rua, mundando.
0: Não,
1: mundando falar, aquele deixa Guilherme.
0: Deixa para lá.
1: Mas foram.
0: Fale das coisas boas.
1: Final de semana foi muito bom, jogando dominó, xingando povo.
0: Oh, é.
1: Karaokê, sem bebida, sem álcool,
0: sim,
1: só no cafezinho.
0: Muito bem, graças a Deus.
1: Suco, refrigerante. Homenagens, foi
0: olha que coisa linda, maravilha, né?
1: Você fez isso, né, Antônio?
0: Teve quíntuplos de forma natural após tentar
1: Antônio.
0: Engravidar 12. Meu
1: quem
0: Deus!
1: Quem entupiu o quê,
0: Manuel?
1: Você tá falando do
0: não,
1: dia da mãe, tá falando
0: é que eu li uma matéria mirabolante aqui, ó. Uma chance em 55 milhões. Mulher que teve quíntuplos de forma natural após tentar engravidar por 12 anos. De naturalidade, não
1: é,
0: foi?
1: Mas tomou muito remédio. Aí, geralmente,
0: os meninos nasceram com as cabeças tudo. O que é isso, hein? Pelo amor de Deus. Não limparam, não, foi?
1: Bichinho, bem pequenininho quando
0: mas
1: nasce.
0: Foram 5, ó. 1, 2, 3, 4, 5 de forma natural.
1: A pessoa pode nem dizer que é feio, né?
0: Não,
1: assim,
0: porque né, quando é nasce, né, nasceram. É, os recém-nascidos pesavam entre 1,3 kg e 1,4 kg.
1: Igual a Beth, minha Beth ficou assim.
0: É.
1: Bem miudinha.
0: Mas coisa boa, bênção, né? 5.
1: Eu dizia
0: cinco
1: que era
0: filha
1: do Hulk. Agora pronto, também 12 anos.
0: Ela tentando engravidar,
1: ela
0: 12
1: conta
0: anos,
1: que foi
0: né?
1: Um a cada dois anos.
0: Pouco tratamento ela não fez?
1: Esse menino é sem problema.
0: Por que ele tá falando isso?
1: Ele tá com problema, ele tá com problema, ele.
0: Ela não tá, ela é preocupada no final de semana aí.
1: Ah, que cabeça de coco esse Antônio.
0: Deus. Vamos trazer o giro da sorte que é melhor. Vamos trazer o giro da sorte.
1: Esse Antônio deve ter aprontado muito. Seu final. É, não dormi não, menino. Olha como é vazio.
0: Eu não vou nem ouvir, eu não vou nem dar nem atenção.
1: Não é pra ouvir não, que ele não tá fazendo som.
0: Não vou dar nem atenção. Ó, Sandra Maurilso, vamos trazer o giro da sorte que vale 4.500? Ou sábado não. Sábado não, teve
1: na sexta.
0: Sexta foi o Barrão.
1: O cara levou.
0: Ele trabalha lá no comércio, lá
1: eu
0: na Feira Livre. Ele trabalha na Feira Livre, conheço o Barrão, meu amigo.
1: Emmanuel,
0: ganhou 5 mil reais, que
1: deu
0: coisa linda.
1: Real pra você?
0: Quem disse? Eu liguei pra ele, olha. A única mensagem que eu mandei pra ele, disse assim, olha.
1: Ganhou.
0: Agora troca essa moto velha, viu? Pronto, só isso. Que ele anda com a moto réia podre.
1: Rapaz, bichinho de Barrão.
0: Ali, troca.
1: Esse nome Barrão.
0: Sabe
1: eu
0: de quem ele é irmão?
1: Você
0: sabe de quem ele. Você conhece a família dele?
1: De quem é a família?
0: Conhece o irmão dele? Ele é irmão do Kiko.
1: Que Kiko?
0: O Kiko, que vende da Eletromídia. Do Bebê,
1: né?
0: Do Kiko,
1: massa,
0: do outro de irmão aí.
1: Agora?
0: Alô, Barrão! Me empreste R$50.
1: Ah, tá.
0: Ó, são 2h39, então
1: mas
0: tá aí.
1: Mas eu não sabia não que é irmão dele.
0: É irmão do Kiko. De,
1: é uma família.
0: Essa galera toda é gigantesca. Gigantesca. Vamos lá, então atenção.
1: Olha,
0: para os
1: Antônio
0: números.
1: O Antônio tá pedindo uma música pra
0: ele. Qual é a música que ele quer?
1: É.
0: Eu quero pibar.
1: Ti comia. Aí ele vai dizendo que comia, mas é ti comia.
0: Deixa eu trazer os números. Não ligue pra esse homem, não.
1: É, ele tá com problema.
0: Tá com problema, tá problemático. Ó, sábado não tivemos ganhador. O ganhador que a gente falou foi da sexta-feira. Hoje, sorteio vale R$4.500. o Giro da Sorte. E atenção para os números, porque você pode estar aí com R$4.500. É só conferir o seu bilhete, que o dinheiro está garantido, viu? Número 3, número 7, número 5 e número 1. 37,51 valendo R$4.500. É o sorteio de hoje. Giro da Sorte, Banca Cavalcante, segunda-feira, 11 de maio. O Fino, casalzinho de Fino, ficou assim, ó. 37,50 de uma banda valendo R$100 e o 37,52 valendo também R$100. Esse é o Fino. Prêmio principal pra quem tiver 37,51 no bilhete é de R$4.500. Ó, que coisa maravilhosa! Sorteio de hoje, segunda-feira, 11 de maio, Giro da Sorte, até as 18 horas, que é a duração do nosso programa, seguimos até as 18. Saindo o ganhador, a gente anuncia aqui para todos os nossos queridos ouvintes da Grande Rio FM 99.1, primeiro lugar em todo lugar, na sequência a gente tem um bloco comercial, eu volto já, são 2h41.
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0: Muito bem, são 2:47, 2:47. Já iniciamos o nosso querido programa de hoje, segunda-feira, 11 de maio, desejando aí um ótimo começo de semana para todos que estão na sintonia. Vocês já podem deixar os seus pedidos musicais aqui no nosso WhatsApp, o 82355166600. São 2:47. Eu falava aqui da matéria da mulher que teve quíntuplos de forma natural após tentar engravidar por 12 anos. Vou ler essa matéria aqui mais completa, trazer a informação mais completa para vocês. Não foi aqui no Brasil, viu? Uma mulher deu à luz a quíntuplos na região de Arari, na Etiópia, após tentar engravidar por 12 anos. Os bebês foram concebidos naturalmente, sem utilização de fertilização in vitro, o que torna seu nascimento ainda mais raro. Lembrando que essa chance é de 1 em 55 milhões disso acontecer. Bedria Aden disse que ela e o marido estavam radiantes por terem a oportunidade de ter 5 filhos de uma só vez. A mulher de 35 anos deu à luz 4 meninos e uma menina, todos perfeitamente saudáveis, no hospital especializado Iwot Fana. Não consigo expressar minha felicidade em palavras, disse ela à BBC. Lembrando-se de como se sentiu triste e com muita dor até que suas orações fossem atendidas. O diretor médico do hospital, Mohamed Nur Abdullahi, disse que a mãe e os bebês permanecem sob observação natural na observação médica no hospital. Os recém-nascidos pesavam entre 1,3 quilos e 1,4 quilos, né? 1,3 kg e 1,4 kg. Isso é a média de peso das crianças. Segundo Abdullahi, afirmou à BBC, recém-nascidos com mais de 1 quilo têm alta probabilidade de sobreviver e crescer saudável. O médico explicou ainda que Bedria engravidou naturalmente sem recorrer à fertilização in vitro, procedimento que o hospital não oferece. A FIV pode aumentar as chances de uma gravidez múltipla se vários embriões forem transferidos, que é a fertilização in vitro, né? Que é FIV. A probabilidade é de 1 em 55 milhões. A probabilidade de conceber quíntuplos naturalmente é de aproximadamente 1 em 55 milhões. Né? O médico indicou que o parto foi realizado por cesariana na noite de terça-feira. Ela recebeu acompanhamento médico regular durante toda a gravidez e sabia que esperava mais de um bebê. Ela recebeu cuidados médicos completos e adequados durante toda a gestação, disse Mohamed, descrevendo sua emoção. Rezei por um filho e Alá me deu 5, disse ela, descrevendo o que sentiu durante sua longa espera. A jovem mãe explicou que seu marido já tinha um filho de um casamento anterior que morava com eles. Ele me disse que era suficiente e que eu não precisava me preocupar, mas no fundo eu sofria psicologicamente e emocionalmente, porque toda a aldeia questionava minha incapacidade de ter filhos, conta ela. O que passei no passado parece um sonho distante, um sonho sobre o qual nem quero falar. Passei 12 anos sofrendo, me escondendo e rezando incessantemente por filhos. Finalmente, Alá me ouviu. Ela explicou que é agricultora de subsistência e não sabia como sustentaria sua família crescente, mas acredito que Alá proverá para mim com o apoio da minha comunidade e do governo. Seus 5 filhos, a quem ela chamou de bênçãos, se chamam Naif, Amar, Mansir, Nazira e Ansar. Bedria relatou que inicialmente lhe disseram que esperava 4 gêmeos, mas que ao nascer havia mais 1. Então tá aí, né? Essa mamãe de quíntuplo. São 5 filhos de uma vez. É, a gente fala de forma natural, não foi parto natural, né? Parto normal. Foi cesariana, mas assim, ela não fez nenhum procedimento para poder engravidar, né? que é a fertilização in vitro. São 2 horas e 52 minutos, 2h52. Deixa eu ver quem é que tá por aqui no WhatsApp da Grande Rio FM, 99.1. Nosso amigo Raimundão lá da Educação tá ouvindo a gente, quer pedir Eagles Hotel Califórnia. Rapaz, você já começou com essa, foi? E quem gosta de música internacional é ele, né? Eu tenho aqui, viu? Essa música tem quantos minutos, rapaz? É grande, viu? Tem 6 minutos, mas a gente vai tocar. É uma linda música, viu, Raimundão? Obrigado aí, o Raimundo da Educação. Por aqui também, Josélia. Boa tarde, Sandrinha. Emanuel, gostaria de pedir a música Borboleta Azul. Amado Batista, agradecido. Josélia Febrônio. Borboleta Azul ou Blue. Ah, vou selecionar aqui, porque só a música do Hotel Califórnia já toca aqui umas quase 3 músicas aí de uma vez. A Vânia! Fala, Vânia! Vânia! Fala, Vânia!
1: E me bota a Sandrinha pra essa música, o Mato Batista, Folha Seca. Pra você, meu Deus aí, o teu alô, Manoel, essa... pra você, toda a minha não família, desde uma segunda-feira, Manoel Rodrigues, Sandrinha. Feliz,
0: valeu.
1: Muita saúde, viu? Tchau. Que amanhã Deus quiser, viu?
0: Amém! Tá certo então, viu? Então é isso, ó. Um abraço aí para todos os nossos ouvintes lá em Igreja Nova, pessoal de Neópolis, Sergipe, deixa eu ver aqui, lá em Propriá também, Sergipe, Ilha das Flores, Brejo Grande, Brejão, Pacatuba, Serrão e por aí vai, né? Então, saúde, a gente não pode esquecer, nosso amigo Marazan lá na saúde, nosso ouvinte mais famoso lá da saúde, lá de Sergipe. Valeu, Marazan! Vamos começar a tocar música? Tem Eagles! Hotel Califórnia. 2h54.

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Muito bem, são 3:07, 3:07, programa derrubado no ar, seguindo aqui na 99.1, primeiro lugar em todo lugar. O nosso amigo Raimundão tá agradecendo aqui pela música que a gente tocou no bloco anterior. A Helenice Barbosa tá chegando por aqui, né, falando de quê? Sobre a vaquinha solidária que a nossa amiga Sandra Maurício colocou aqui, da Antônia Jesuína de Jesus Souza, né? E deixa eu ver se tem mais mensagens aqui. Pronto, né? Vamos tocar agora a música que a nossa amiga Vaninha acabou de nos pedir, e também a Josélia. As duas pediram música do Amado Batista. Então esse bloco vai ser de Amado Batista. São duas músicas de Amado Batista. Uma é a Borboleta Azul e a outra é a Folha Seca, que a gente gosta de ouvir aqui sempre, né? Bora lá! São 3:08! Futuca burra, meu filho! Aê! Borboleta Azul!

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E então, tudo bem com vocês? Já estamos de volta, 3 horas e 21 minutinhos. Um abraço, Helenita, um abraço, Santo. Um abraço todo o povo de Penedo e da região do Baixo São Francisco em audiência com a gente. Nessa segunda-feira, abençoada e feliz, dia 11 de maio de 2026. Você é meu convidado especial para a gente saber o que, que a gente festeja nesse dia 11 de maio. Vamos lá? Vamos saber juntinhos? 11 de maio, hoje é dia da integração do telégrafo no Brasil. Dia nacional do reggae, em honra a Bob Marley. Hoje também é dia dos aniversariantes Salvador Dalí, falecido em 1989. É dia de Carlos Tramontina, eu sou fã desse jornalista. Ainda é dia também de Sabrina Carpenter e de Sandra Brea, que faleceu no ano 2000. Ô, gente, com apenas 48 anos, adorava essa atriz. Olha, nos acontecimentos marcantes e curiosidades, a gente recorda a morte do rei do reggae, Bob Marley, em 1981. Também lembramos do lançamento da Wikipédia. O ano foi 2001, a Wikipédia em português. Em 1852, inauguração do telégrafo elétrico no Rio de Janeiro. E em 1927, a fundação da Academia de Artes e Ciências Cinematográficas, o Oscar. Na religião e espiritualidade, dia de Santos Abades de Cluny. Também em homenagem a Iansã, em sincretismo ou datas festivas locais. E hoje é seu dia? Parabéns, saúde, amor, alegria, felicidades, que coisas boas aconteçam o tempo todo pra você que hoje completa idade nova, pra você que nesse final de semana também festeja.

0: Bora que vamos, que vamos, que bora. Duas, aliás, estão 3:26. Olá, ouvinte.
1: Gostaria de pedir uma música para o Cristiano, que completou o ano ontem. A gente já tá na hora,
0: Deus. Com certeza.
1: A música de Roberta Miranda e a Helenice do Vale Marituba.
0: Oi, Helenice.
1: Para todos.
0: Vai escolher a música da Roberta Miranda? Se for, me diga aí, pra ficar mais fácil. Tá bom? Pra eu não errar o seu gosto musical. Helenice. Quem mais tá?
2: Vai escolher a música da Roberta Miranda?
0: Quem fala sou eu, tá vendo? Filmou não, gravou tudo ali. Professora Lurdinha, uma boa tarde. A Maria Eliane tá aqui parabenizando a sua filha Emily, no Lar São José. Ô Emily, feliz aniversário, vida longa, de paz, saúde, amor, muitas realizações. Em seu nome, eu saúdo todos os aniversariantes do final de semana.
3: Parabéns, parabéns, parabéns pra você.
0: E os números da sorte de hoje, você já sabe, valendo R$4.500, 37,51. 37,51. Um abraço grande, Raimundo da Educação. Minha querida, olha ela.
4: Manoel Rodrigues.
0: A Vaninha.
4: Já passa a música Amado Batista, Folha Seca.
0: Pronto, eu sei que eu já ouvi.
4: Manoel, pra você.
0: O Amado Batista agorinha, né?
4: Toda a minha família, estejam assim.
0: Eita, que ele botou Manoel, logo duas.
4: Feliz, com muita saúde, viu?
0: Pra
4: tchau.
0: Nós, querida.
4: Amanhã, Deus quiser, viu?
0: Chuva de bênção, então já tocou, né? Folha Seca, já tocou também Borboleta Azul. Grande Beto Friedman, ser especial não é chegar e arrasar, mas sair e deixar saudades. Aê. Grande Drago, Drago, aquele abração forte nos seus pais, no seu filhão, na sua companheira e toda a sua família, menino. Grande trabalhador que a gente aqui tem um carinho, um respeito, um apreço especial por você, tá bom? É o grande Drago, Drago Força Júnior. Olha ela.
5: Sandrinha, oi, eu menina. De novo, minha filha.
0: É bom tê-la bora, comigo.
5: Passa aí pra mim, sabe o quê?
0: Diga-me.
5: Passa, Maria, passa aí Maria Massal pra mim, qualquer uma música da Maria Massal. Viu? Pra oferecer pro meu marido, pra mim, pros meus filhos, e pra vocês aí da rádio, pro Zé Manuel, pra você e pra outros que tiver também. Pra todo mundo da rádio aí. E pra todo mundo da minha igreja e para todos que estão escutando, muito obrigada e um bom dia. Deus abençoe vocês aí. Fique com Deus.
0: Obrigada, meu amor. Que tudo de bom aconteça na sua vida e na vida de toda a sua família, tá? Vamos lá, vamos lá. Quando eu ver deserto, deixa eu trabalhar do meu jeito. E a Roberta Miranda é qual? Enquanto você não me diz, eu vou rolando aqui, então, sucesso deixa, tá certo? É, especialmente pra quem? Pra Helenice, Helenice, já sabe, já já. Mas, por enquanto, tem essa linda canção. Maria Massal. Música.

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4: Vamos lá, nossa festa vai seguindo por aqui, agora são 3:45, 3:45, tem mais gente linda acompanhando o nosso programa, só gratidão, vamos que vamos que vamos. Boa tarde, Sandra, toca Tatiana Costa, eu fui chamado, ofereço para minha linda filha Isabelle e para minha linda esposa Iraci. Tudo certo, Val Sapateiro, um abraço para sua mamãe também, toda a família. Alô, alô.
5: Sandra Maria, toca aí, minha amiga. Cavalgada da Serrinha, Jair Almeida. E ofereço para todos aí da rádio. E de quarta de saúde, eu tô aí, se Deus quiser, cantando uma suada maravilhosa. Uma mãe gosta do filho de todo o seu coração. Lhe perdoa toda hora, só ela lhe dá perdão. Embora que tenha um filho que não tem bom coração, aí eu não quero tomar o tempo de vocês. Eu curto, tem muita música para passar. Mas logo mais eu tô regressando.
4: Muito bem, querido. Jesus te abraça por mim. Que você venha logo para cá, tá? Passar aqueles momentos agradáveis como já aconteceu anteriormente. Só é... Vou te pedir para você, por favor, me dizer só o nome da música, quem canta, tá bom, Manuel? Obrigada. Quem mais chegou por aqui? Futuca Burra, papai. Um forte abraço, Rosiane. Feliz tarde para você e sua família.
6: Olá. Boa tarde, querida. Como é que você está? Está sem internet desde ontem, querida. Então gostaria, Sandra, que você colocasse uma música de Boba de Palma. Pode ser qualquer um, agradeço. Tenha uma boa tarde, um abraço, querida. Hoje é segunda-feira, tchau.
4: Bora lá, então, Boba de Palma. O Boba de Palma, ele gravou novas canções. Até mandou aqui pra gente, né? Quem mais chegou?
5: Jair de Almeida, é, Sandrinha, Cavalgada da Serrinha.
4: Cavalgada da Serrinha. Vamos ver se a gente acha aqui. Enquanto isso, o Boba de Paula tá chegando por aqui. Ixi! E ele vem com o Alves Correia, porque eles dois se gostam muito. Então vamos lá. Não se vá, é o nome do sucesso. 3:48.

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Vamos que vamos, que vamos, que vamos! Aquela boa tarde toda especial pra toda a equipe lá no Mundo Animal, cuidando do meu Rock com muito carinho, com muito jeitinho, né? Ah, o meu Rock é o meu filhotinho de Husky. Quer dizer, tá um filhotaço, tá grandão, lindo. E agora tá lindo e perfumado, né? Com certeza. Beijo, beijo, beijo pra toda a galerinha curtindo a gente. Vamos que vamos, que vamos! São 4 horas e 6 minutinhos. Dessa segunda-feira, bem feliz, 11 de maio, um abraço pro Tony e todo o pessoal da Aldo Proteção Veicular, curtindo a nossa programação. Futuca Burra, minha querida, vai pedir sucesso? Fica à vontade, tá certo? Fica à vontade. Olha, eu tô trazendo aqui a pedido do Raimundo da Educação, o som de A Cruz e a Espada com Paulo Ricardo.

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0: Agora são 4 horas e 22 minutos. Obrigada a você pelo seu carinho, obrigada a você pela companhia. Oi? Cadê o áudio? Tá aqui.
1: Só tô aqui na escuta, Sandrinha.
0: Curtindo
1: tudo. Só tô curtindo
0: tudo.
1: A música só.
0: Oh, obrigada,
1: passa
0: meu bem.
1: Aí pra eu curtir.
0: Tudo, tudo, né? Vamos lá, todas as músicas pra você e pra quem tá aqui na sintonia com a Grande Rio FM, né? Vamos lá, quem mais chegou por cá? Quem mais? Oi, oi ele. Será que eu vou achar a música pra ele?
2: Então toca aí, Ferida Recente. Eu fiz pra todos aí da rádio. Dona Terezinha, cadê a senhora, mulher? A senhora mora na onde? Quando eu for aí, eu vou na casa da senhora. A toca aí, Ferida Recente. Aqui não tem essa.
0: Valeu, meu bem. Deus te abençoe, Deus te faça feliz. Bora! Olha o Fala Mansa chegando por aqui. Com o shot da alegria. Ha! 4h24.

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0: Muito bem, são 4 horas e 42 minutos. O Padre Zezinho, ele chega já já, viu? Porque o Momento Gospel é sempre a partir das 17 horas aqui no programa Derrubado. Mas enquanto ele não chega, vamos interagindo com os nossos ouvintes, tocando música, fazendo aquela resenhazinha, né? Isso, meu amigo Manuel Menezes. A Rosiene também chegou por aqui. O Fabinho Delay, que deixou o áudio dele
1: boa
0: por
1: tarde,
0: aqui também.
1: Boa tarde, Sandra Maurício. Sandrinha, obrigado. Menina, será que foi transmissão de pensamento? Ou foi algum ouvinte, ou algum ouvinte que pediu a música com a Fafá de Belém, no Coração do Agreste? Aí eu digo, eu podia solicitar essa música. Aí quando pensar que não começou a tocar, eu digo, é minha música que eu gosto. Viu? Obrigado a todos os ouvintes. Um abraço e tudo de bom, Sandrinho. Um abraço para o Emanuel Rodrigo, para a Terezinha Dias, Alves Correia e etc, etc. Fui. Fabinho Delay, Japota Sergipe.
0: Valeu, Fabinho Delay! Então ele adivinhar a música que ele queria, então ele já ficou feliz demais ouvindo essa programação. Ó, a gente adivinha também. 4 horas e 43 minutos e eu também tô adivinhando aqui que alguém tá querendo ouvir uma música, né? É de Simone Mendes, que é essa daqui, música nova, né?

Essa é boa, viu? Rapaz, negócio da peguete aí. Eita, vamos no forrozinho agora. O João Gomes está por aqui, mais o Dorival Dantas. É um poporrizinho, viu?

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Muito bem, são 4 horas e 56 minutos. Faltam uns 4 minutinhos aí pro Padre Zezinho se apresentar aqui conosco. É o tempo da gente tocar uma música pros nossos ouvintes que a gente já separou aqui. Essa daqui, isso é clássico na voz dela, que já partiu, mas deixou muita coisa gravada pra gente curtir. Só pra gente esperar o Padre Zezinho aqui se arrumar. Cuida bem dela, Marília Mendonça.

momento e 7 horas. É a hora do momento gospel. 7 horas, olha, 5 horas. 17 horas, eu ia falar. Falei 7. A misturada da bexiga. O importante é que o Padre Zezinho tá por aqui. Vamos desejar boa tarde pra ele. Seja bem-vindo. Sua bênção. E agora vamos ao momento gospel. Que é aquele momento esperado por todo mundo. Padre

0: Eita, coisa linda, Padre Zezinho, muito obrigado por essa apresentação maravilhosa, mais uma semana, comecinho de semana, né? Tamo junto, viu, Padre Zezinho? O senhor dá uma descansadinha ali na copa, toma aquele cafezinho, coma aquele biscoitinho, pra gente poder finalizar aqui o momento gospel, tá bom? Vou fazer aquela perguntinha, quero ver todo mundo respondendo, viu, Rosiane, viu, Lu, viu, Vânia, Igreja Nova, essa galera que gosta, alô, Fabinho Delay, presta atenção aí, é assim, ó, Jesus o quê? Bora cantar porque o momento gospel tá no ar. Alô, Rosiane, futuca burra, minha filha.
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0: Jesus o quê?
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0: Eita! Ela gosta de participar, Jesus ela gosta, ela ama. Gosta. Eita, esse foi lá em cima, viu? Valeu, Rosiane! Jesus nos ama, nos amas a todo momento. Nunca esqueça disso. Bendito seja o nome do nosso Senhor Jesus Cristo. São 5 horas e 7 minutos para cantar, porque o momento gospel tá no ar!

0: sempre. Vamos perguntar mais uma vez pra gente fechar aqui. Jesus o quê? Eita, Padre Zezinho, que coisa linda, né? Mais uma apresentação aqui do Momento Gospel, começando essa semana maravilhosa aqui na Grande Rio FM 99.1. São 5 horas e 10 minutos e a Rosiane tá aqui, ó, cantou música.
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0: E aqui?
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0: Eita, galera bonita lá, valeu! Na sequência tem bloco comercial e eu volto já, já, viu? 5:11!
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1: Boa noite, Penedo. Boa noite, Alagoas. Boa noite, Brasil.
2: Brasil.
1: Está no ar a partir de agora o Ronda na Grande Rio, pela Grande Rio FM 99.1, primeiro lugar em todo lugar.
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1: Agora são 18 horas e 24 minutos na cidade mais linda do Baixo São Francisco. A partir desse momento você segue comigo até as 20 horas com muitas informações da nossa cidade, do Brasil e do mundo.
2: Brasil!
1: Trabalhando comigo em home office, o galego dos olhos verdes, do coração valente da Grande Rio FM, Emanuel Rodrigues. Fazendo toda a segurança do perímetro, não deixando nada passar, Gervásio Pancadão. Na coordenação tem Paula e Milene, e na direção geral tem Moacir Andrade Filho, o Bola.
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1: Acompanhe comigo as manchetes do dia.
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1: Homem com mandado de prisão é detido após tentar fugir de abordagem em Penedo. Mulher denuncia agressão e ameaça com faca no Campo Redondo, também em Penedo. Homem é preso por resistência, ameaça e porte de droga em Porto Real do Colégio. Mulher denuncia agressão do companheiro e suspeito é preso em Coruripe. Mulher é atacada com golpes de arma branca no Dia das Mães em Igreja Nova. Suspeito com histórico de homicídios é preso com arma ilegal em aldeia indígena.

0: pega ladrão. Dupla é presa após o homem ser morto em perseguição em Maceió. Homem é preso por agressão com porrete de madeira no centro de Maceió. Política. Bueno e Gino ignora Arthur Lira e recebe JHC em Coité do Noia. Incêndio de grande proporções atinge circo de Tirulipa em Natal. Essas e outras informações você vai acompanhar comigo a partir de agora no meu, no seu, no nosso.
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final de semana. O meu foi maravilhoso na presença de nosso Senhor Jesus Cristo. Eu ouvi um amém. Sejam todos bem-vindos. A partir desse momento você segue comigo até as 20 horas aqui no Rumo da Grande Rio. Muitas informações da nossa cidade, das cidades vizinhas, do vizinho estado de Sergipe. Um abraço a nossos irmãos sergipanos. De todo o estado de Alagoas, do Brasil e do mundo. 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

E hoje eu quero começar o programa de hoje falando sobre uma situação enfrentada por moradores de alguns bairros e loteamentos de Penedo após as fortes chuvas. Recebemos relatos, imagens mostrando ruas alagadas e muitos transtornos para a população. O loteamento Santana, por exemplo, existe uma situação complicada, que também passa por ocupações irregulares e construções feitas ao longo do tempo sem infraestrutura adequada. Principalmente sem drenagem suficiente para suportar grandes volumes de água. Quando a chuva aperta, o problema aparece e quem sofre é o morador. E não é só no loteamento Santana. No conjunto Velho Chico, no Mata Atlântica, moradores também enfrentam dificuldades semelhantes. Aí na rodovia Engenheiro Joaquim Gonçalves, Mário Freire Lee, ali próximo ao Detran, os comerciantes estão enfrentando dificuldades. Em alguns pontos a água da chuva acaba retornando pelo sistema de esgoto por falta de escoamento adequado, deixando as ruas alagadas e trazendo transtornos para quem vive nessas localidades. É importante reconhecer que o secretário de infraestrutura vem realizando melhorias em alguns pontos da cidade. Existem ações acontecendo, serviços sendo feitos, e isso também precisa ser dito. Mas a realidade é que ainda existe muitos locais precisando de atenção, reparos, investimentos em infraestruturas para evitar situações assim continue acontecendo sempre que chove forte. O inverno está apenas começando. Nosso papel aqui não é atacar ninguém, mas dar voz à população e cobrar soluções com responsabilidade e respeito. O povo quer melhoria, quer dignidade e quer poder viver sem medo de cada chuva trazer novos prejuízos. Então pedimos carecidamente ao poder público que faça um trabalho preventivo. As chuvas estão chegando e vai causar muitos transtornos aqui na nossa cidade. Ali no loteamento de Santana mesmo, ninguém consegue passar, nem de carro. Se passar com carro ali, o carro fica. Agora também é bom deixar claro ali sobre o loteamento Santana. Para quem não conhece o loteamento Santana, é aquele loteamento que fica por trás da Grande Rio Veículos, o antigo terreno do Olavo, para quem não conhece. Então eu quero deixar claro que aqueles terrenos ali foram invadidos, ocupados irregularmente. Então, todos sem falta de estrutura, né? Foram fazendo construções inadequadas. A maior culpa é de quem invadiu. Não vamos jogar culpa para o poder público. O poder público agora tem o papel de tentar amenizar ali, né? Tentar amenizar ou resolver. A verdade é que tem que resolver. Já está invadindo mesmo, ninguém toma mais. É do povo agora. Então o poder público ele tem que agir ali, tem que agir. Quem mora ali perto sabe, quem mora ali sabe. Eu moro ali próximo, moro na rua Nossa Senhora Auxiliadora ali na Vila Matias. E eu conheço muito bem aquela localidade. Ali não vai chover muito não, chover um pouquinho ninguém passa. Ninguém passa por ali. Principalmente naquela rua que liga a rua do posto Grande Rio 1, a rua Belo Horizonte, né? Aquela principal grandona que vai de um lado a outro. Ali é que ninguém passa mesmo. A água toma conta. Agora o que tem de lixo ali, o que tem de lixo também, eu postei um vídeo ali no na página Ronda Penedo, né? Falando sobre a água.
Mas no próprio vídeo você vê a quantidade de lixo que a população joga. Os irresponsáveis. Né? Certa culpa é da população. Aí depois querem julgar, né? Jogar para o poder público. O poder público tem a sua participação. Tem. Tem sim. O poder público tem que fazer a parte dele. E a população também fazer a dela. Não adianta chegar ali, a prefeitura limpar aquele terreno todinho ali, tirar aquele lixo todo. Se tirar hoje, amanhã está cheio de lixo novamente. Essa mesma pessoa que joga lixo ali quer criticar o poder público. Para poder criticar o poder público, dê exemplo, seja o primeiro a dar exemplo. A verdade é essa. Que muitas vezes a gente fala dos políticos e a gente somos os primeiros corruptos. Estou falando da gente, eu, todo mundo, no geral. Então a gente tem que dar exemplo. Não adianta só cobrar do poder público, da prefeitura, do secretário Ivo, não adianta. E reforçar e pedir ao secretário Ivo Costa. Eu já pedi a ele, ele disse que ia mandar uma equipe lá na rua Nossa Senhora Auxiliadora. Tem um bueiro lá, começou pequeno, já está na metade da rua. Secretário, o senhor me prometeu que ia mandar uma equipe lá e até agora nada. Então eu peço ao senhor que o senhor mande uma equipe lá. Certo? Se o senhor não estiver me ouvindo ou uma outra pessoa puder dar o recado ao senhor, eu irei mandar uma mensagem para o senhor reforçando o pedido. Eu sei que é muita coisa para fazer na cidade, mas ali é uma rua nova, secretário. Ali é uma rua nova, a Rua Nossa Senhora Auxiliadora é uma rua nova. Se deixar daqui uns dias, não passa carro mais na rua. Ali é um serviço rápido. Sabemos que é um serviço rápido. O que é que aconteceu? Aquelas ruas ali não eram asfaltadas. Só tinha a metade da Rua Nossa Senhora Auxiliadora em paralelepípedo. Né? Aí calçaram, né? Calçaram, o governo do estado calçou, em parceria com a prefeitura de Penedo, fizeram o asfalto das outras ruas, então a água está escorrendo muito forte. E acabou atingindo o paralelepípedo, e o paralelepípedo não aguenta com água, a verdade é essa. Então eu tenho que fazer um trabalho ali para evitar esses transtornos. Então pedimos encarecidamente ao secretário Ivo Costa, mais uma vez, secretário, estou pedindo ao senhor mais uma vez, que atenda o pedido da população, não é o pedido do eu do irmão. É da população. Tem um vídeo aqui que a população mandou para mim. Eu não postei o vídeo. Tá comigo. Mas se for necessário, eu vou postar. Sabemos do compromisso que o senhor tem com a cidade. Sabemos do trabalho do senhor. Mas promessa é dívida e o senhor prometeu. Então cumpra com o que o senhor prometeu. Que a palavra do homem tem que ser um tiro.

0: 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E já tem gente aqui no WhatsApp com a gente. Vamos ver quem tá por aqui. Edinaldo, minha amiga Ariana do Velho Chico. Um abraço para você, pro Edinaldo. Ela disse que tá na escuta e já quer o número do DLD Joias e Relógios. Manda já, minha amiga Ariana. Já estou mandando, viu? Tem um áudio aqui do meu amigo Carlinho do Campo Redondo. Boa noite, Carlinho.
1: Boa noite, eu estou ouvindo aqui o programa. É o Carlinho do Campo Redondo. Um alô para o Renato na Itapuranga. Para o André também na Itapuranga. Manda um alô para todos os gols. O Pato Moco. Manda um alô para o Maurício lá no roteiro. Um alô para o Hélio Carroceiro. E para todos os ouvintes, estou ouvindo seu programa, toda noite eu escuto seu programa, viu? Parabéns, tchau, bom trabalho, boa noite.
0: Boa noite, meu amigo Carlinho. Que Deus, nosso Senhor Jesus Cristo, possa restabelecer a saúde do senhor. Estamos orando e torcendo para que isso aconteça. Tem mais gente com a gente por aqui. Vamos ver quem é.
2: Boa noite, meu amigo Eudes. Boa semana para nós. Boa noite, meu amigo Jorge. Boa semana para nós. Tô aqui na escuta, viu? É Luiz, taxista. Valeu, minha gente. Deus abençoe.
0: Um abraço, meu amigo Luiz. Gente da melhor qualidade, meu amigo Luiz. Não perde o programa da gente. Luiz, taxista. 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Mandar um abraço para todos os taxistas de Penedo, todos os motoristas de aplicativo. Um abraço principalmente para os amigos aí da Praça da Santa Luzia, né? Onde eu trabalhei muitos anos. Meu amigo Luciano, passei por aí quase agora, Luciano estava aí na praça trabalhando. Um abraço pro meu amigo Luciano.

0: Olha só a mensagem da minha amiga Sandra, que diz: feliz aniversário, Eudes. Que Deus te abençoe e te proteja de todo o mal. Muito obrigado, minha amiga Sandra. Obrigado do fundo do meu coração. Pra quem não sabe, ontem eu fiquei mais velhinho, né? Tô quase no 40, tô quase no 90, né? Fiz 39 anos ontem. Meu amigo Carlito chegando por aqui no bairro Santa Luzia. Boa noite, Carlito.
1: Boa noite, meu amigo Edis. Tô aqui na escuta, viu? Beleza, o Carlito. Direto aqui da Rua da Esperança, do PC aqui do rádio, tá ligado? Logo, programação aí maravilhosa. Beleza, um forte abraço e um bom trabalho. Manda um alô aqui pra Rua da Esperança. Beleza?
0: Beleza, meu amigo Carlito. Um abraço aí pra todos os moradores da Rua da Esperança, né? Rua da Esperança, rua bastante conhecida aí do bairro Santa Luzia. Tem mais gente com a gente, boa noite.
2: Boa noite, estou aqui na escuta. Uma boa noite, saúde e paz para nós todos. Uma ótima segunda-feira, início de semana. E um abraço e até amanhã. Tamo junto. Todos os dias estou na escuta. Quando eu não ligo, mas estou ligado.
0: Valeu, meu amigo. Valeu, amigo Roberto aí, ligadinho aqui na gente, rapaz. Um abraço pro senhor, pra sua esposa e pra toda a sua família.

0: Tem mais gente com a gente, tem mais gente com a gente aqui no WhatsApp da Grande Rio FM. Vamos ver quem é que tá com a gente aqui.
1: Boa noite, meu amigo Eudes. Aqui é o Valdério, aqui na Vila Matias, viu? É um prazer estar escutando o seu programa uma hora dessa, viu? Não vou sair. Todo dia eu vou escutar, viu? O seu programa, eu, o Tonho, a Geano da Medida, aqui na Travessa Frei Damião. Um abraço, Eudes. Boa noite.
0: Um abraço, pessoal. Rapaz, essa galera aí da Travessa Frei Damião, um abraço pra vocês aí. Meus vizinhos, né? Meus vizinhos da Travessa Frei Damião, um abraço pra todos vocês aí. Um abraço pra você, meu amigo Valdério, gente da melhor qualidade. E tamo junto, Valdério. E agora chegando minha amiga Lu. Mais um audinho aqui chegando. Boa noite, Lu.
2: Boa noite. Eudes, como é que tá, Vossa Excelência? Mudou de idade, é 39, rapaz, graças a Deus, viu? Eita, ele revelou a idade. É, mas comigo eu também não tenho essa frescura não, Eudes, também. Eu tenho 42 anos, graças a Deus, vou pra 43, viu? Já, em dezembro, fé em Deus. Viu, meu querido? Eita, coisa boa mudar de idade. Tem coisa mais gostosa do mundo é comemorar aniversário. É bom demais, su. Meu querido, uma boa noite. Deus lhe abençoe a cada dia, certo? Deus lhe cubra de bênçãos, muita paz, muita saúde e muitos anos de vida, viu? Beleza? Tchauzinho. Uma boa segunda-feira para todos nós, né? E a todos os ouvintes da Grande Réio. Um abração, viu, meu querido? Fui, Aldis Alves! Cuida, cuida, cuida!
0: Valeu, minha amiga Lu, aí diretamente da cidade de Igreja Nova, sempre participando no programa da gente, né? Manda um abraço para todo mundo aí da cidade de Igreja Nova, Piaçabuçu, as cidades vizinhas aqui da nossa cidade, inclusive aí no Baixo São Francisco, Sergipano, nossos irmãos sergipanos também, um abraço. Manda um abraço especial para o meu amigo Robério, né? Mais conhecido como Mau Caráter, né? Um abraço, meu amigo Robério. Ele que é o esposo da Márcia Alves, podóloga, a melhor podóloga da região. Não tem outra, na verdade. Não tem outra, porque a melhor é Márcia Alves, podóloga. Um abraço, Robério. Um abraço para o Tony também, vizinho do Robério. Meu amigo Tony, gente da melhor qualidade. Minha amiga Bruna Cíntia, né? A mulher que manda no Tony. Um abraço para todos vocês aí. Da Rua Espinheiro, aí. Rua Espinheiro, no Mata Atlântica. Lá mora o meu amigo Tony da Auto Proteção Veicular e mora também a minha amiga Márcia, né? Que é onde funciona lá a Márcia Podóloga. Um abraço para todos vocês. 18 horas e 50 minutos na cidade mais linda do Baixo São Francisco. Chega de conversa e vamos à informação. Uma ação realizada por equipes do 11º Batalhão de Polícia Militar resultou no cumprimento de um mandado de prisão no bairro Senhor do Bonfim, em Penedo, neste domingo, 10 de maio. Segundo informações da Polícia Militar, a guarnição do Pelopes 2 realizava rondas quando avistou um homem conduzindo uma motocicleta sem placa e sem capacete. Ao perceber a aproximação da viatura, o suspeito tentou fugir acelerando o veículo e entrando em uma rua da localidade. Os policiais conseguiram alcançá-lo no momento em que estacionava em frente a uma residência. Durante a abordagem foi realizada consulta aos dados pessoais do indivíduo, sendo constatada a existência de um mandado de prisão expedido pela vara de execuções penais. Diante da situação, ele foi conduzido à Delegacia Regional de Penedo, onde permaneceu detido à disposição da Justiça. E a Patrulha Maria da Penha, do 11º Batalhão, foi acionada para atender uma ocorrência de violência doméstica no Campo Redondo, em Penedo, neste domingo 10. Segundo relatos da vítima, a polícia, ela teria sido agredida fisicamente pelo companheiro, que também teria utilizado uma lata de cerveja e uma faga durante a ação. Após receber as informações, a guarnição realizou diligências no endereço indicado e em sua área próximas, mas o suspeito não foi localizado. A mulher recebeu orientações sobre os procedimentos legais e as medidas protetivas cabíveis. Covarde! Esse aí é um covarde, eu sempre digo, um homem que tem coragem de bater uma mulher não tem coragem de enfrentar outro homem, eu quero ver. Tem não, é um frouxo. Chegando por aqui também a minha amiga Iris Daliana, aí do Beco do Hospital. Um abraço, minha amiga. Ela que diz boa noite, eu diz feliz aniversário, que Deus proteja. Mande um alô, né? Sou Iris aqui do Beco do Hospital. Minha amiga Iris, um abraço pra você. Nem precisa dizer que é do Beco do Hospital, que eu já sei de onde você é. Gente da melhor qualidade, não perde um programa. E muito obrigado pelos parabéns, viu, Iris? Um abraço pra você e para o seu esposo, Jackson, da Guarda Patrimonial. 18:53, a gente vai um intervalo comercial, mas a gente volta já já com mais Ronda na Grande Rio. Não sai daí, é VapTVup.
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Uma ocorrência registrada pela Polícia Militar terminou com a prisão de um homem no centro de Porto Real do colégio. De acordo com o relatório policial, a guarnição realizava patrulhamento quando percebeu a atitude suspeita de um indivíduo ao sair de uma residência. Durante a abordagem, outro homem apareceu no local e desobedeceu a ordem de parada pelos militares. Ainda conforme a Polícia Militar, o suspeito reagiu de forma agressiva, entrando em luta corporal com os agentes e chegando a tentar tomar a arma de um dos policiais, além de causar danos ao patrimônio do militar. Após ser contido, o homem continuou ameaçando os integrantes da guarnição. Durante a revista pessoal, foi encontrada uma porção de substância análoga à cocaína em sua carteira. Ele foi conduzido ao Centro Integrado de Segurança Pública, CISP de Penedo, onde foram adotados os procedimentos legais pelos crimes de resistência, ameaça, desacato e posse de entorpecentes.

E uma ocorrência de violência contra a mulher foi registrada neste final de semana em Coruripe, após a vítima comparecer ao Centro Integrado de Segurança Pública da cidade para solicitar apoio policial. De acordo com as informações policiais, para os PMs, a mulher relatou que havia sido saído com parentes para um bar e, ao retornar para casa, passou a ser xingada e agredida pelo companheiro. Diante da denúncia, os militares seguiram até a residência indicada no Pontal, acompanhados da vítima. No local, o suspeito foi encontrado, aparentando estar embriagado e bastante alterado. Segundo a polícia, o homem não obedeceu a ordem legal da equipe, sendo necessário o uso de algemas para garantir a segurança dos policiais e do próprio autor. Após a contenção, o homem foi detido e conduzido juntamente com a vítima para a delegacia de Penedo, onde foram realizados os procedimentos cabíveis.

mais violência contra a mulher no Dia das Mães, que deveria ser marcado por celebração e carinho, terminou em violência para uma moradora da zona rural de Igreja Nova. A mulher deu entrada em uma unidade de saúde no município com ferimentos provocados por arma branca, em caso registrado pelo 11º Batalhão. De acordo com as informações repassadas pela Polícia Militar, a equipe médica acionou os policiais após a vítima chegar à unidade apresentando cortes no rosto e um dos dedos das mãos. Ela precisou passar por procedimentos de sutura devido aos ferimentos sofridos. Ainda segundo o relato feito à polícia, o ataque teria sido praticado pelo próprio companheiro, supostamente motivado por ciúmes. O caso aconteceu no povoado Lagoa Grande, localizado na zona rural do município. Após receber as informações, os militares realizaram buscas na região na tentativa de localizar o suspeito, mas ele não foi encontrado. A vítima recebeu orientações para registrar o boletim de ocorrência junto à Polícia Civil e solicitar as medidas protetivas previstas em lei. O caso deve ser investigado pelas autoridades competentes. 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

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Olha só, o nosso programa não é de música, é de informação, mas hoje eu irei mudar a regra, né? Apenas hoje. Vou passar uma música, né? Que o Genilson, lá de... Deixa eu ver aqui onde ele tá, viu? Ele é o filho do finado Zombie do Bairro Vermelho. Eu não sei onde ele está. Está em São Paulo, isso. Ele está em São Paulo e fez uma música para a mãe dele, né? Fez uma homenagem para a mãe dele. Ele é a esposa dele. O nome dele é Genilson, né? Lá do Bairro Vermelho, filho do finado Zombie. E ele fez uma música para sua mãe. Então vamos passar a música. Escutem aí todos vocês.

Valeu, música bonita, né? Em homenagem à sua mãe, Genilson, viu? Gostei, parabéns. Sua mãe deve ter ficado muito emocionada com essa música, né? Que conta a história de

0: vida dela, né? Pois é, meu amigo, já passei. Promessa cumprida, né? A gente vai ao intervalo comercial, mas a gente volta já já. Não saia daí, tem já já Honda na Grande Rio. De novo.
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E notícias fresquinhas chegando por aqui. Uma ação do 11º Batalhão de Polícia Militar resultou na apreensão de drogas, dinheiros e uma balança de precisão no povoado Retiro, em Piaçabuçu, na tarde desta segunda-feira. De acordo com as informações divulgadas pela PM, as guarnições realizavam patrulhamento na localidade quando perceberam um suspeito transitando em uma bicicleta. Ao notar a aproximação da viatura, ele teria tentado se desfazer do entorpecente. Durante a abordagem, os policiais encontraram três pedras substância análoga ao crack. Questionado sobre a origem da droga, o suspeito informou onde teria adquirido o material. As equipes seguiram até o endereço indicado, onde, segundo o suspeito, tentou fugir, mas foi alcançado pelos militares. No imóvel, os policiais apreenderam porções de cocaína, maconha, 45 pedras de crack, R$ 2.575 em espécie, uma balança de precisão e três aparelhos celulares. Segundo a Polícia Militar, um dos suspeitos já havia sido preso anteriormente por tráfico de drogas nos anos de 2021 e 2024. Diante da situação, o suspeito foi preso e encaminhado ao CISP de Penedo para os procedimentos cabíveis. Essas e outras informações você acompanha na

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Manda um abraço pro amigo Tony, meu amigo Edson aí do bairro Vitória, Dona Mazé na Bititinga, Dona Petrúcia na Fernando Peixoto, Dona Lúcia aí na Guanabara, no Barro Vermelho. Meu amigo Sinésio, aquele abraço, meu irmão.

E a Polícia Civil de Alagoas iniciou nesta segunda-feira as investigações do caso do homem que foi assassinado ontem, domingo, com cerca de 40 golpes de arma branca em Rio Largo, região metropolitana de Maceió. O corpo foi encontrado na região do município, conhecido como Vala da Pocilga. Segundo os levantamentos iniciais, a vítima era José Felipe Pedro da Silva, de 24 anos, morador do bairro Mata do Rolo, situado na mesma cidade. Por conta das marcas de arrastamento nas costas, a suspeita da Polícia Civil de Alagoas é de que o homem tenha sido morto em outro local e teve o cadáver desovado na área citada. As informações foram confirmadas pela delegada Taciane Ribeiro, coordenadora da Delegacia de Homicídio e Proteção à Pessoa da capital, em entrevista ao programa Fique Alerta da TV Pajuçara. Com a identificação, a polícia agora inicia a fase da intimação para a prestação de depoimentos de parentes, vizinhos e conhecidos, para tentar elucidar o caso. Ainda não se sabe se o homem possuía ou não envolvimento com o crime. A equipe do Instituto de Criminalística identificou aproximadamente 40 perfurações produzidas por arma branca, ainda não identificada, e estava distribuída na região da cabeça, pescoço, tórax, abdômen, costas e mão. A vítima foi encontrada sem documentos de identificação. Não sabemos por qual motivo, mas quem fez isso estava com muita raiva, né? E a Polícia Militar de Alagoas registrou neste domingo ocorrências na região metropolitana do Sertão e Agreste do Estado que resultaram na prisão de 4 suspeitos e na apreensão de armas de fogo, munições, drogas e dinheiro em espécie. Em Rio Largo, a equipe da Força Tática do 8º Batalhão realizava uma incursão em uma área de mata do conjunto Mutirão quando identificaram um grupo de 9 pessoas em atitude suspeita. Segundo a PM, ao perceberem a aproximação da guarnição, os suspeitos fugiram e efetuaram disparos contra os militares que reagiram. Durante a ação, 2 homens foram presos. Com um deles, os policiais encontraram um simulacro de pistola. Já o segundo suspeito, foram apreendidos uma pistola calibre 9mm com numeração suprimida, 2 carregadores e 26 munições. Nas proximidades dos detidos, os militares localizaram uma bolsa contendo 80 pedras de crack e porções de maconha. A polícia informou ainda, um desenvolvido possuía um mandado de prisão em aberto. No município de Ouro Branco, a Força Tática do 7º Batalhão abordou um homem de 26 anos na região central da cidade. Conforme a corporação, ele apresentava sinais de embriaguez e comportamento suspeito. Durante a revista, os policiais apreenderam uma pistola calibre 9mm, um carregador reserva, 7.430 em espécie. Em Arapiraca, equipes do Canil do 3º Batalhão apreenderam outra pessoa com arma de fogo após denúncias do bairro Santa Esmeralda. Com a autorização da moradora do imóvel, os militares realizaram busca na residência e encontraram, sobre o telhado, uma sacola com involucro de cocaína. Próximo ao entorpecente foi localizado um revólver calibre 32 com munição. Um jovem de 21 anos assumiu ser o proprietário do material e foi preso em flagrante. Todos os suspeitos detidos, assim como os materiais apreendidos, foram encaminhados às delegacias regionais para os procedimentos legais cabíveis. 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

0: 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De 9 horas e 41 minutos, a gente vai ao intervalo comercial, mas a gente volta já já.
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Volta aqui com o Ronda na Grande Rio com as últimas informações. 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

0: E na última informação, tá chegando aqui pra gente, né? O resumo do futebol desse final de semana. Acompanha a reportagem.
1: Destaque do futebol feminino, líder Corinthians, joga com o São Paulo logo mais às 21 horas e 30 minutos. Na Série B, o destaque para a vitória do clássico em Goiânia, o Goiás venceu o Vila por 1-0 e o líder Sport derrotou a Ponte Preta em Campinas. Parabéns ao Barcelona, mais um título e em cima do seu arquirrival Real Madrid, 2-0 com 3 rodadas de antecedência, e o Real Madrid encara talvez a maior crise da sua história. No Brasileirão masculino, tivemos 2 empates seguidos pelo mesmo placar: Coritiba Internacional, Fluminense Vitória, os 2 jogos terminaram 2-2. O Bahia foi derrotado de virada pelo Cruzeiro por 2-1. O Atlético Mineiro vencia o Botafogo até o finalzinho do jogo, no dia de despedida do Hulk, já que se transferiu para o Fluminense, só poderá jogar após a Copa do Mundo, mas no finalzinho Arthur Cabral deixou tudo igual, 1-1. Mesmo placar para Remo e Palmeiras, o jogo começou atrasado por causa da chuva. No clássico, o Corinthians venceu o São Paulo 3-2, Mirassol e Chapecoense ficaram no 1-1, o Santos derrotou o Red Bull Bragantino por 2-0 lá em Porto Alegre. O Flamengo venceu o Grêmio por 1-0, diminui a vantagem para o Palmeiras, e o Vasco no Rio venceu a equipe do Atlético Paranaense por 1-0. Na classificação, o Palmeiras segue líder, 34 pontos, o Flamengo vem na sequência com 30, porém tem um jogo a menos, será contra o Mirassol no Maracanã e deve acontecer na última data FIFA no início de junho. O Fluminense vem com 27 e o São Paulo com 24. O Grêmio volta para a zona do rebaixamento, 17 pontos, acompanhado do Mirassol com 13, do Remo com 12, e na lanterna está a Chapecoense com 9 pontos ganhos. Da equipe de esportes da Rádio Nacional, André Luiz Mendes.
0: Pois é, tá aí o resumo, né, do futebol durante esse final de semana. E o Corinthians ganhou, né, do São Paulo. Olha só, e a Polícia Civil realiza diligências para prender 2 homens que aparecem em imagens de uma perseguição que terminou na morte de um homem de 38 anos no domingo, no conjunto Salvador Lira, no bairro Tabuleiro do Martins, em Maceió. De acordo com a delegada Taciane Ribeiro, a equipe que esteve no local apurou que populares perseguiram a vítima enquanto gritavam "pega ladrão". Inicialmente, a polícia militar informou, com base em relatos de familiares, que o homem teria antecedentes criminais. No entanto, a delegada afirmou que não há registro de boletim de ocorrência contra a vítima por furto ou por roubo. Abre aspas. "A gente não sabe se a vítima efetivamente estava praticando um crime patrimonial", fecha aspas, afirmou a delegada em entrevista ao Fica Alerta. A dinâmica do crime ainda está sendo investigada, porém, neste primeiro momento, está descartado qualquer envolvimento de torcida organizada. E política, né? Vamos falar um pouco sobre política. Mesmo ciente da cisânia entre JHC e Arthur Lira, o prefeito de Coité do Noia, Bueno Higino, recebeu neste final de semana o ex-prefeito de Maceió no município, em clima de campanha eleitoral, o que vem sendo encarado por interlocutores como ato de traição a Lira. Isto porque foi o deputado o principal aliado de Bueno em suas 2 vitórias para prefeito de Coité, bem como tem sido Arthur em uma das principais parceiro da gestão do prefeito, com emendas parlamentares que financiam importantes obras na cidade. Apesar das tentativas de diálogo entre o deputado e o ex-prefeito, o que se tem até o momento é que o grupo Arthur Lira, a qual o Bueno Higino faz parte, deve ter um candidato próprio ao governo de Alagoas. Este nome, no entanto, não deve contar com apoio do prefeito, que apareceu neste final de semana bastante animado ao lado de JHC. Higino é tão fã do ex-prefeito de Maceió que chegou a forçar nos bastidores seu nome como possível vice, ideia que acabou sendo derrotada com rapidez. O encontro do final de semana aconteceu mesmo após o puxão de orelha de Arthur Lira, que teria exigido fidelidade do aliado, após saber da aproximação de Bueno com o JHC no primeiro momento, há cerca de um mês.

0: Olha só, o prefeito Ronaldo Lopes anunciou nesta segunda-feira a revitalização da tradicional Praça de Santa Luzia, um dos espaços públicos mais conhecidos e frequentados da cidade. O local, denominado oficialmente de Parque Adail Freire Pereira, passará por uma ampla reforma e ganhará um novo visual. Durante o anúncio, o gestor também divulgou imagens das perspectivas de como ficará a nova praça após conclusão das obras. Segundo Ronaldo Lopes, o espaço receberá uma grande renovação, oferecendo mais conforto, lazer e qualidade para os moradores da região. Todos vocês sabem onde eu estou, né? Todos nós, na infância ou em algum período da vida, já frequentou essa praça, a Praça de Santa Luzia. Essa praça há muito tempo está sem conservação e agora nós vamos fazer a nova Praça Santa Luzia, destacou o prefeito. O gestor ressaltou ainda o valor efetivo e histórico do espaço, afetivo e histórico do espaço para os peledenses, principalmente para os moradores do bairro Santa Luzia e comunidades vizinhas que utilizam diariamente a praça para convivência e lazer. Abre aspas, é uma praça muito frequentada por todas as pessoas, principalmente por quem mora na região de Santa Luzia. Agora vão ter a satisfação de frequentar uma praça muito mais bonita, uma praça tradicional, mas que vai ter uma nova beleza. Fecha aspas, afirmou o prefeito Ronaldo Lopes. Olha só, 20 horas e 4 minutos na cidade mais linda do Baixo São Francisco. Mandar um abraço para todos os nossos ouvintes. Mandar um abraço pro meu amigo Jorge Pato Broco, aquele abraço, meu amigo Marizan aí do povoado Saúde em Sergipe. E todos vocês que acompanharam o programa até agora, infelizmente, mais uma vez, chegou o fim do nosso programa, né? Chegou o nosso horário, já são 20 horas e 5 minutos. Então, temos que encerrar, mas amanhã estaremos de volta com mais ronda na Grande Rio. Espero contar com a presença de todos vocês aqui, né? Amanhã, a partir das 18 horas, fique agora com o intervalo comercial, após tem a Voz do Brasil e em seguida, sequência musical. Não saia daí e até amanhã, assim se Deus permitir.
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0: Brasileiros podem conseguir descontos de até 90% nas dívidas do cartão de crédito, cheque especial ou crédito pessoal. Natália Kozlik.
1: O novo Desenrola tem previsão de duração de 90 dias. O foco do programa são consumidores que ganham até 5 salários mínimos, o equivalente a R$ 8.105.
2: E ainda acesso à internet ampliado.
0: 3.800 unidades básicas de saúde serão conectadas, o que vai aumentar a oferta do Telesaúde pelo SUS.
2: A medida vai fortalecer atendimento de quem vive em áreas com menor acesso a especialistas e serviços médicos. Pablo Mundim.
3: Com a conexão, os profissionais de saúde passam a usar prontuários eletrônicos, exames digitais, trocas de informações em tempo real e teleconsultas com especialistas.
0: E você vai ouvir também homenagem aos mais de 700 mil mortos de Covid no Brasil.
2: O presidente Lula institui 12 de março como dia em memória às vítimas do vírus no país.
4: Nós precisamos ter consciência que isso aqui é mais forte do que muitas guerras que aconteceram no mundo.
0: Hoje, na apresentação da Voz do Brasil, Mariana Jungmann e Nazi Brum.
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0: Em março de 2020, os estados começavam a se preparar para entrar em quarentena. A Covid-19 chegava ao Brasil.
2: No dia 12 de março, o Brasil registrou a primeira morte da doença.
0: E para lembrar esse período, quando o país registrou mais de 700 mil mortes pela doença, o presidente Lula sancionou hoje o Dia Nacional em Memória das Vítimas da Covid-19, o dia 12 de março.
2: A repórter Graziele Bezerra está no Palácio do Planalto e acompanhou esse evento. Ela fala com a gente agora ao vivo. Boa noite, Graziele.
5: Oi, Mariana, boa noite para você também, boa noite para o Nazi, boa noite para o ouvinte da Voz do Brasil. Para falar sobre esse assunto, a gente vai contar um pouquinho da história da aposentada Norma Ferraz, que seguiu todos os protocolos exigidos pela Organização Mundial da Saúde na época da pandemia de Covid-19. Isolamento, uso de máscaras e higienização das mãos. Mas a esperança da imunização não chegou a tempo de salvar o filho dela, o Diego, de 39 anos. Então, em fevereiro de 2021, após uma semana de internação, ele morreu em um hospital em Rio Branco, no Acre.
6: Ele dizendo para mim, mãe, quinta-feira eu estou indo para casa já, se Deus quiser. Eu estou aqui só para tomar o remédio direitinho. Isso dói até hoje, porque eu pergunto para ele às vezes, qual quinta-feira, meu filho, que você vai voltar? Porque você não cumpriu, você falou que ia voltar e não voltou.
5: Pois é, e hoje, nesta segunda-feira, o presidente Lula sancionou uma lei que elegeu 12 de março para lembrar os mais de 700 mil brasileiros que morreram, então, aí de Covid-19 no país, a exemplo do Diego, de 39 anos. A data registra a morte da diarista Rosana Aparecida Urbano, que foi a primeira vítima do coronavírus no Brasil. O ministro da Saúde, Alexandre Padilha, diz que relembrar as vítimas é também evitar que novos casos de negligência aconteçam.
7: Na saúde, a gente fala que a memória tem dois papéis fundamentais. Primeiro, acolher o sofrimento, apoiar o sofrimento, poder lidar com esse sofrimento. Mas, sobretudo, o papel da memória é para que a sociedade como um todo nunca mais permita que se repita o que aconteceu durante a condução da pandemia da Covid-19 no nosso país.
5: Para o presidente Lula, a data servirá também para trazer justiça às vítimas.
4: E nós precisamos ter consciência que isso aqui é mais morte do que muitas guerras que aconteceram no mundo. Um dia nós mudaremos esse mundo e a ignorância não vai prevalecer em lugar nenhum. E a justiça será feita.
5: Bom, a partir da próxima semana será realizada uma exposição itinerante que vai percorrer várias capitais brasileiras com obras de artistas que relembram aí a emergência sanitária enfrentada no período da pandemia. Uma réplica foi instalada aqui no Palácio do Planalto. Essa réplica retrata os nomes, idade, também estados das pessoas, a origem das pessoas mortas pela Covid-19. Eu volto com você, ex-Mariana, Inazi.
0: Obrigado, Graziele, pelas informações.
2: E o ministro da Saúde, Alexandre Padilha, reforçou hoje que nenhum dos casos de hantavírus registrados no Brasil esse ano foi transmitido de um ser humano para o outro.
0: Ele disse que o hantavírus já é conhecido e que os casos do Brasil estão

0: dentro do padrão dos últimos anos, não estando relacionados à cepa andina, que é passada entre humanos e foi encontrada em um cruzeiro.
1: Diferente da Covid-19, o vírus do hantavírus é um vírus conhecido por todos nós. Desde os anos 90 nós temos casos de hantavirose no continente americano. Começou os primeiros casos nos Estados Unidos, depois em vários países do continente. Aqui no Brasil nós temos uma série histórica que varia com dezenas de casos todos os anos, em torno de 30, 35, 40. Os 7 casos que nós tivemos esse ano no Brasil, nenhum deles está relacionado com essa cepa andina, até porque ela nunca circulou no Brasil. Essa cepa andina é a única que tem registro até hoje de risco de transmissão interhumanos.
2: Segundo o Ministério da Saúde, o risco global de disseminação do hantavírus permanece baixo.
0: O surto é em um navio de cruzeiro que desembarcou na Espanha e está sendo investigado, sem impacto direto para o Brasil até o momento.
2: A hantavirose é uma zoonose viral que pode comprometer pulmões e coração.
0: O vírus é transmitido principalmente pelo contato com urina, saliva e fezes de roedores silvestres infectados.
2: No 3.800 unidades básicas de saúde devem receber sinal de internet e equipamento.
0: A conexão deve chegar também a municípios com menos de 30 mil habitantes.
2: Os editais para os serviços foram publicados pelos Ministérios das Comunicações e da Saúde.
3: O governo do Brasil lançou nesta segunda-feira 2 editais que ampliam o acesso à internet em regiões vulneráveis e conectam unidades de saúde à rede digital. A iniciativa integra os Ministérios das Comunicações e da Saúde com recursos do Fundo de Universalização dos Serviços de Telecomunicações, o FUSH. Um dos editais prevê investimento de R$ 140 milhões para a conexão de 3.800 unidades básicas de saúde. Na prática, o projeto leva internet de qualidade para postos em comunidades rurais, indígenas, ribeirinhas e áreas afastadas dos grandes centros, destaca o ministro das Comunicações, Frederico de Siqueira Filho.
4: Hoje o governo do Brasil avança na conectividade em áreas essenciais para a população. De um lado, a saúde pública, que necessita de informações rápidas, prontuários integrados e atendimento digital. De outro lado, a inclusão e uma condição fundamental para o acesso a direitos, serviços públicos, oportunidades e cidadania.
3: Com a conexão, os profissionais de saúde passam a usar prontuários eletrônicos, exames digitais, trocas de informações em tempo real e teleconsultas com especialistas. Segundo o ministro da Saúde, Alexandre Padilha, a medida reforça o programa Agora Tem Especialistas, que busca acelerar diagnósticos e diminuir a espera por exames no SUS.
5: Para nós é um avanço muito importante. Nós estamos distribuindo mais 10 mil kits de telesaúde para as unidades básicas de saúde comprados pelo Ministério da Saúde. Equipamentos que permitem você fazer uma avaliação no fundo de olho da retina, equipamentos que fazem uma avaliação do pulmão, eletrocardiogramas, né, ultrassom portátil.
3: O segundo edital foca na expansão da infraestrutura em municípios menores e áreas remotas, por meio do programa Acessa Crédito Telecom, com R$ 500 milhões em recursos. Para o secretário de Telecomunicações do Ministério das Comunicações, Hermano Barros Tércios, os editais devem beneficiar cerca de 2 milhões e meio de brasileiros e fazem parte do FUSH 2.0.
6: O público-alvo impacto desse segundo edital, que é o do acesso a crédito, são as cidades abaixo de 30 mil habitantes, as prestadoras com menos de 200 mil acessos, para subir ainda mais esse número de provedores que consigam acessar o recurso do FUSH, provedores pequenos e médios.
3: As empresas interessadas em participar dos editais têm até 22 de maio para apresentar propostas. Reportagem Pablo Mundim.
0: Há 52 anos, uma cooperação entre Brasil e Paraguai transformou uma disputa territorial em um projeto compartilhado de desenvolvimento. Era a criação de Itaipu Binacional.
2: Mais de meio século depois, a empresa olha para o futuro, incentivando pesquisas para novas fontes de geração de energia e atuando como motor de desenvolvimento socioambiental em mais de 400 municípios do país.
0: Em outra frente, Itaipu ainda segue com um papel estratégico no equilíbrio da oferta de energia e do preço pago pelos brasileiros na conta de luz.
2: Sobre tudo isso, a gente conversa hoje com o diretor da companhia, Enio Verri. Boa noite, diretor.
7: Boa noite, ouvintes.
2: Diretor, vamos começar falando daquilo que interessa mais diretamente ao consumidor, que é a tarifa. Brasil e Paraguai estão aí em pleno processo de negociação para redefinição do preço que a gente paga pela energia excedente dos paraguaios, pela parte deles na energia gerada de Itaipu, né? Quais são as expectativas em torno dessa negociação?
7: O presidente Lula nos cobrou, em 2023, quando assumimos, que baixássemos o máximo possível a tarifa. Iniciamos uma negociação com o Paraguai e nós conseguimos baixar em 2023, 30% do valor que era pago. Além de baixar, nós congelamos a tarifa. Portanto, os anos de 23, 24, 25 e 26, a tarifa está congelada após essa redução. E estamos, nesse momento, numa negociação muito profunda com os nossos sócios paraguaios para baixar novamente. Embora não dê para adiantar qual seria essa tarifa, o que nós podemos afirmar a toda a população brasileira é que a tarifa da energia produzida por Itaipu para 27 será ainda mais barata do que essa que está sendo cobrada hoje. Portanto, julgamos assim um momento histórico. Em 53 anos, conseguimos, depois de tanto tempo, baixar de tal maneira a tarifa e ainda garantir que continue baixando a partir de agora.
0: Pois é, diretor, existe esse papel importante de Itaipu, né? Uma empresa pública na estabilidade e previsibilidade do custo da energia no Brasil. Só pode explicar para a gente, para os nossos ouvintes, como é que ela faz essa contribuição?
7: Essa é a vantagem de ser uma empresa pública. Ela é 50% do Brasil, 50% do Paraguai, mas elas são absolutamente públicas. Ela não tem esse modelo das estatais brasileiras, porque Itaipu tem um tratado que a rege, mas ela consegue com isso atender os interesses dos dois países. E os dois países esperam exatamente isso. Primeiro, um preço justo, condições de garantir o investimento nas políticas socioambientais e, principalmente, previsibilidade. A população saber que pode contar com Itaipu, não só no preço, como na garantia. O termo que se usa muito é o termo de bateria. Eu acho que isso é importante dizer. Hoje, tem muita energia a partir do vento e a partir do sol, que é eólica e fotovoltaica. Essas energias são muito boas, são baratas, são limpas, mas elas são intermitentes. Se não tiver vento e não tiver sol, você não tem a energia. E aí, nesse momento, entra Itaipu, que ela tem uma energia firme e garante. Por exemplo, agora, estamos conversando com o Brasil todo já é à noite, e ele tem uma energia acesa na casa dele. Essa energia é Itaipu que garante. Então nós garantimos a estabilidade no preço e na certeza que todas as pessoas têm na sua casa a energia.
2: Pois é, eu ia até falar dessas novas fontes, desse momento de transição energética que a gente vive, porque Itaipu marcou um momento quando foi criada, né? Marcou ali essa coisa da cooperação, dessa integração sul-americana, e agora a gente vive um outro momento, que é o momento da transição energética. E a empresa também incentiva, né, pesquisas na área de geração de energia, de novas energias, como o senhor mencionou aí, a solar e a eólica.
7: Temos muitas pesquisas. A verdade é que a crise climática, ela é um fato concreto. E essa crise climática, ela exige a transição energética. A Itaipu já é um modelo no mundo de transição energética. Ela produz uma energia limpa, de qualidade barata. Agora, além disso, nós pesquisamos e produzimos, por exemplo, a energia fotovoltaica no fio d'água. Como nós temos um reservatório gigante, as placas solares ficam no fio d'água produzindo energia solar. Nós temos também experiência com hidrogênio verde, que é uma pesquisa já de 20 anos na Itaipu. Temos também o biogás, que também produz a partir de restos de alimentos e energia. E temos agora também a essência, a matéria-prima para fazer o SAF, que é o combustível de aviação. Então Itaipu garante a produção de energia firme, mas faz um grande investimento também em energias alternativas para garantir a transição energética que o mundo cobra e o Brasil já está fazendo.
0: Agora, diretor, Itaipu também contribui para o desenvolvimento social e econômico de mais de 400 municípios no país, né? Que tipos de projetos a empresa desenvolve nesses locais?
7: Nós atingimos hoje 434 municípios que compõem o nosso território. Esses municípios, eles emitem resíduos para o reservatório. Para conter a emissão de resíduos, nós investimos muito em políticas socioambientais, ou seja, geração de emprego, renda, com a construção de uma política ambiental. Nós estamos falando de estradas rurais sendo asfaltadas, de investimento em placas solares em prédios públicos, estamos falando, investimos muito nisso, em associação de catadores e catadoras. Isso é um trabalho fantástico, porque os agentes ambientais são os catadores e catadoras no nosso país. E no nosso território, a Itaipu entra com caminhões, com elevadores, com tratores, fazendo não só que essas pessoas associadas, essas cooperativas, recolham o lixo das ruas, como melhorem em muito a sua renda. Além, lógico, da produção orgânica da agricultura familiar. Portanto, são investimentos que mudam a vida das pessoas, mas fazem uma política socioambiental.
2: Agora, diretor, para a gente concluir, que a gente só tem mais um minutinho, a gente mencionou aqui o passado, o presente, queria que o senhor falasse um pouco do que esperar de Itaipu para o futuro, para as próximas décadas.
7: Olha, o futuro é Itaipu produzir ainda mais energia hidrelétrica. Nós estamos agora com muitos estudos, com consultoria, para aumentar a produtividade. Nós temos 20 unidades geradoras, 18 sempre funcionando e 2 ficam de backup, de reserva. A ideia é fazermos estudos para colocar mais 2 unidades geradoras e aumentar a capacidade de cada uma delas, que já estão instaladas ali há mais de 40 anos. É oferecer mais energia limpa, barata, para a população brasileira e paraguaia, garantindo a transição que tanto o mundo precisa.
0: Bom, conversamos com o NVR, diretor-geral de Itaipu Binacional. Diretor, obrigado pela entrevista aqui à Voz do Brasil.
7: Um grande abraço.
2: Em uma semana, já foram renegociados R$1 bilhão em dívidas por meio do novo Desenrola Brasil.
0: O programa oferece condições facilitadas de pagamento para ajudar os brasileiros a quitarem seus compromissos financeiros e saírem do vermelho.
2: E essa semana, o programa começa a atender os estudantes que contrataram o FIES e estão com parcelas em atraso.
8: Para trazer alívio ao bolso dos brasileiros e diminuir os índices de inadimplência, foi lançado o novo Desenrola Brasil. São oferecidos descontos de até 90% sobre dívidas antigas, prazo de até 4 anos para pagar e juros reduzidos. Desde o lançamento, na semana passada, o programa acumula cerca de R$1 bilhão em dívidas renegociadas. E o volume de pedidos segue em expansão, segundo o ministro da Fazenda, Dario Durigan.
9: São 200 mil pedidos já em avaliação dos bancos, desses 200 mil, 100 mil praticamente fechados e em volume crescente. Cada dia a gente tem visto mais renegociações sendo feitas, o que é muito importante.
8: O foco do programa são consumidores que ganham até 5 salários mínimos, o equivalente a R$ 8.105. Aqueles que têm dívidas contratadas até 31 de janeiro de 2026, com atraso entre 90 dias e 2 anos, poderão renegociar diretamente com os bancos dívidas de cartão de crédito, cheque especial ou crédito pessoal sem garantia. O programa também oferece condições especiais para micro e pequenas empresas e produtores rurais quitarem seus débitos. E a renegociação para estudantes com empréstimos no FIES deve começar a valer essa semana, afirmou o ministro.
9: O FIES para os inadimplentes deve estar totalmente operativo. A medida provisória semana passada deu as condições, os bancos têm tirado dúvidas junto com o MEC e a Fazenda. Essa semana vai estar operativo.
8: O novo Desenrola tem previsão de duração de 90 dias. De acordo com o ministro Dario Durigan, em breve o programa vai entrar em uma nova fase voltada para estimular os adimplentes. Reportagem Natália Cosli.
2: Dificuldade de guardar dinheiro ou medo de perder o que investiu? Pois olha só, começa a valer hoje o Tesouro Reserva.
0: O novo título é focado em quem quer montar uma reserva de emergência com segurança, uma vez que não sofre com as oscilações do mercado e rende a taxa Selic.
2: O Tesouro Reserva tem rendimento a partir do primeiro dia útil após a aplicação e o valor mínimo para começar a investir é de R$1.
0: A novidade já está disponível para correntistas do Banco do Brasil.
10: O Tesouro Nacional, o AB3 e o Banco do Brasil lançaram oficialmente o Tesouro Reserva, novo título do Tesouro Direto voltado para quem deseja começar a investir e formar reserva de emergência. O produto começa a funcionar nesta segunda-feira 11, com operações disponíveis 24 horas por dia nos 7 dias da semana. O novo título vai ter rendimento indexado à taxa Selic e vai poder ser adquirido com aplicação mínima de R$1. Diferente do Tesouro Selic, o Tesouro Reserva reserva não vai ter marcação a mercado, o que evita oscilações no valor do investimento em períodos de instabilidade financeira. Inicialmente, o produto vai ficar disponível para clientes do Banco do Brasil. Segundo o Tesouro Nacional, a proposta é ampliar o acesso da população aos investimentos públicos e incentivar a educação financeira. O título permite aplicações de até R$500 mil por mês, sem limite para resgates. As operações vão ser feitas pelo aplicativo Investimentos BB, com transferências via Pix. O Tesouro Reserva seguirá as mesmas regras tributárias dos demais títulos do Tesouro Direto. O imposto de renda vai ser cobrado apenas sobre os rendimentos no momento do resgate. Também poderá haver cobrança de IOF em retiradas realizadas em até 30 dias. Claudimário Carvalho, para a Voz do Brasil.
2: A partir de hoje, brasileiros que viajarem para a China por até 30 dias não vão precisar de visto.
0: E o mesmo acontece com os chineses que vêm visitar o Brasil. Também não vão precisar de visto por um período de até 30 dias.
2: Os dois países fizeram um acordo de isenção recíproca de visto que tem validade até o dia 31 de dezembro desse ano.
0: A medida vale para visitas de turismo, negócios, eventos, atividades artísticas, culturais e desportivas.
2: O Brasil apresentou o painel de monitoramento de agrotóxicos na vida aquática, ferramenta que integra dados coletados em diferentes bacias hidrográficas do país, identificando contaminação de águas por defensivos agrícolas.
0: De acordo com os dados, foram realizadas mais de 10 mil análises que apontaram riscos em 1,3% das amostras.
2: Segundo o ministro do Meio Ambiente e Mudança do Clima, João Paulo Capobianco, o Brasil, como grande produtor de alimentos, deve se alinhar com a sustentabilidade, protegendo o solo, as nascentes e as pessoas que utilizam esses produtos.
11: Sabemos que no século XXI, competitividade e sustentabilidade não podem mais caminhar separadas. Produzir alimentos exige também proteger a água, a biodiversidade, os territórios e a saúde humana. Esse é o desafio que está diante de nós.
0: A ministra do Desenvolvimento Agrário e Agricultura Familiar, Fernanda Machiavelli, afirmou que os dados permitem realizar um trabalho de conscientização com produtores para que usem produtos mais modernos e eficazes.
12: A gente não pode seguir botando em risco a vida e a saúde dos trabalhadores rurais, nem a vida das comunidades que estão em volta, usando substâncias lá da década de 70, que seguem aqui em uso, quando nós já temos alternativas muito mais seguras, com a mesma capacidade de garantir a nossa excelência na produção.
2: E deixar os espaços urbanos mais verdes e assim fortalecer o enfrentamento à mudança do clima.
0: E uma das medidas é incentivar os planos municipais de plantio de árvores nas cidades brasileiras.
13: O governo do Brasil anunciou o edital Arboriza Cidades, que destinará 19 milhões de reais para que os municípios elaborem ou revisem seus planos e realizem ações de arborização urbana. Outra iniciativa apresentada foi o GeoCal, ferramenta que mapeia as ilhas de calor nas cidades e permite identificar e planejar ações para ampliar e qualificar as áreas verdes. Lançado em 2024, o programa Cidades Verdes Resilientes demonstra avanços expressivos na promoção da qualidade ambiental e no fortalecimento da resiliência urbana frente à mudança do clima, alcançando cerca de 1.300 municípios brasileiros, o equivalente a 23% do total. A iniciativa segue as diretrizes previstas no Plano Nacional sobre Mudança do Clima, o Plano Clima. Para acessar o edital Arboriza Cidades, acesse gov.br/MMA. Thaísa Vitória para a Voz do Brasil.
2: A partir de agora, a atividade circense passa a ser reconhecida como uma manifestação da cultura e da arte popular em todo o território nacional.
0: Com a nova legislação, o circo passa a contar com um respaldo institucional reforçado como patrimônio cultural brasileiro.
2: E isso amplia as possibilidades de políticas públicas voltadas à valorização, preservação e fortalecimento do setor.
0: Dados da Funarte indicam que o Brasil possui cerca de 800 circos de lona em atividade, responsáveis pelo sustento direto de aproximadamente 20 mil profissionais.
2: E essas foram as notícias do governo do Brasil.
0: Uma realização da Secretaria de Comunicação Social da Presidência da República.
2: Com produção da empresa Brasil de Comunicação.
0: Fique agora com as notícias do Poder Judiciário e do Congresso Nacional. Uma boa noite.
2: Boa noite para você e até amanhã.
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16: STF valida lei da Paraíba que permite ao usuário usar cartão físico para identificação em planos de saúde.
17: TSE vai realizar a confirmação do teste público da urna de 13 a 15 de maio.
16: STJ publica novo edital de chamamento de juízes para auxílio temporário em sessões de direito público, privado e penal.
17: Boa noite, eu sou Carlos Eduardo Cunha.
16: E eu sou Walter Lima.
17: O Supremo Tribunal Federal valida a lei do Estado da Paraíba que obriga planos de saúde a oferecer alternativa de identificação física aos usuários nos casos em que haja necessidade de aplicativo ou token.
16: A decisão foi tomada pelo plenário do STF em sessão virtual. Marcelo Della Libera.
18: A lei questionada garante aos beneficiários do plano de saúde a possibilidade de apresentar uma carteira física como forma válida de identificação diante de falhas técnicas ou impossibilidade de acesso à plataforma digital. Em sessão virtual, o plenário do Supremo Tribunal Federal acompanhou o relator da ação, ministro Nunes Marques, e concluiu que a norma estadual não altera o núcleo dos contratos de planos de saúde, mas atua de forma complementar na proteção do consumidor.
17: TSE vai realizar a confirmação do teste público da urna de 13 a 15 de maio.
16: Os participantes retornam ao tribunal para validar correções e aprimoramentos nos sistemas eleitorais. Fábio Ruas.
19: As investigadoras e os investigadores que participaram da oitava edição do teste da urna no ano passado agora voltam ao TSE para verificar se as contribuições para o aprimoramento dos sistemas eleitorais foram implementadas. As sugestões de melhoria foram apresentadas pelos participantes do teste. A verificação vai ser de 13 a 15 de maio, sempre de 10 horas da manhã às 6 da tarde, na sede do TSE em Brasília.
17: O STJ publicou novo edital de chamamento público de juízes para preenchimento de 30 vagas para auxílio temporário.
16: Os colegiados são das primeiras, ou seja, são das primeira, segunda e terceira sessões, especializadas em direito público, privado e penal, respectivamente. Fátima Uchoa.
20: Estão previstas 10 vagas em cada sessão. O prazo de auxílio ao STJ é de 6 meses, com possibilidade de prorrogação. Os magistrados convocados atuarão de forma remota e sem prejuízo das atividades na jurisdição originária. Podem se candidatar juízes vitalícios de primeira instância, mesmo que atuem como substitutos no segundo grau ou nas turmas recursais do sistema dos juizados especiais. As informações completas sobre requisitos para participação estão no site do STJ. As inscrições estão abertas de hoje até 17 de maio.
17: A Justiça do Trabalho deu um passo histórico no aumento do acesso de trabalhadores amazônicos a direitos.
16: Em Manaus, os tribunais trabalhistas assinaram acordos de cooperação voltados ao atendimento de populações de difícil acesso. William Nascimento.
21: A Justiça do Trabalho quer ampliar o atendimento a trabalhadores que vivem em regiões de difícil acesso na Amazônia. Durante encontro realizado em Manaus, representantes dos tribunais trabalhistas do Norte decidiram unir esforços para levar serviços da justiça a comunidades ribeirinhas, indígenas e às cidades afastadas. Os tribunais também assumiram o compromisso de irem até esses locais com mais frequência para aproximar ainda mais a justiça da população amazônica.
17: Volkswagen é condenada a pagar 15 milhões de reais por fraudes no controle de emissão de gases em veículos.
16: Sentença atende a pedidos do MPF. Vanessa Pereira.
22: Segundo as investigações, a montadora embutiu um software que burlava os testes de emissão de poluentes em mais de 17 mil unidades da picape Amarok, fabricadas entre 2011 e 2012. A prática viola não só as resoluções do Conselho Nacional do Meio Ambiente, como a própria Constituição Federal, e causa prejuízos ambientais até hoje, já que muitos dos veículos continuam em circulação. O Ministério Público Federal recorreu da decisão para que o valor da indenização seja de 30 milhões de reais, quantia que corresponde à gravidade dos atos da Volkswagen.
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17: Boa noite.
16: E até amanhã.
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1: Eu sou Paula Groba.
2: Eu sou Ricardo Nakaoka.
1: E estes são os destaques de hoje do Jornal do Senado, que começa agora.
2: O plenário vota renovação automática da CNH nesta semana.
1: Governo veta projeto que equipara estágio à experiência profissional.
2: Comissão aprova punições a crimes cibernéticos.
1: Boa noite.
2: Boa noite.
1: Golpes virtuais, invasões de sistemas e roubo de dados têm feito cada vez mais vítimas no Brasil. Para tentar frear o avanço dos crimes cibernéticos, a Comissão de Ciência e Tecnologia aprovou um projeto que moderniza o Código Penal e endurece as punições para criminosos digitais.
2: A proposta detalha novas condutas criminosas e estabelece penas proporcionais à gravidade das invasões. As informações com o repórter Bruno Lourenço.
3: O projeto aprovado na Comissão de Ciência, Tecnologia, Inovação e Informática, atualiza a legislação brasileira em um cenário de crescimento das ameaças digitais. Segundo o relator, senador astronauta Marcos Pontes, do PL de São Paulo, o Brasil só está atrás do México, na América Latina, em número de tentativas de ataques cibernéticos. A proposta cria tipos penais mais específicos e aumenta as punições aplicáveis. Marcos Pontes alertou também que o uso de ferramentas de inteligência artificial pode facilitar o desenvolvimento de mecanismos de invasão ainda mais sofisticados e acessíveis a um número maior de criminosos.
4: Diante desse contexto, é necessário dotar os órgãos públicos responsáveis pela fiscalização e investigação e pela persecução penal com os instrumentos jurídicos adequados para lidar com esse tipo de crime.
3: O texto seguiu para a Comissão de Constituição e Justiça.
1: E após denúncias de crise humanitária, avanço do garimpo ilegal e aumento da violência na terra indígena Yanomami, o Senado instalou uma subcomissão para acompanhar as políticas públicas direcionadas ao grupo indígena.
2: O colegiado vai fiscalizar ações do governo e discutir medidas para fortalecer a proteção aos Yanomamis. A reportagem é de Patrícia Oliveira.
5: A subcomissão permanente vai acompanhar, fiscalizar e aprimorar as políticas públicas voltadas aos povos Yanomami. A senadora Damaris Alves, do Republicanos do Distrito Federal, foi eleita presidente da subcomissão. Ela afirma que persistem problemas graves nas comunidades indígenas, como desnutrição infantil, dificuldades de acesso à saúde, além da atuação de redes criminosas ligadas ao garimpo ilegal, dificultando o trabalho de assistência. Segundo a senadora, a infraestrutura de saúde disponível é insuficiente para atender às necessidades das comunidades, especialmente em casos que exigem tratamento prolongado.
6: Informo que nós teremos diligência na área Yanomami e nós teremos, além de diligência de senadores, visita técnicas dos técnicos da comissão.
5: A subcomissão já tem um plano de trabalho pronto para acompanhar de forma permanente as ações governamentais e propor soluções legislativas e administrativas para a proteção desses povos indígenas.
1: Muitos jovens que deixam abrigos e famílias acolhedoras ao completar 18 anos precisam enfrentar sozinhos os desafios da vida adulta sem apoio financeiro, qualificação profissional ou oportunidades de trabalho.
2: Para mudar essa realidade, um projeto em análise no Congresso prevê ações de capacitação, acesso à educação e incentivo à inserção desses adolescentes no mercado de trabalho. Os detalhes na reportagem de Alexandre Campos.
7: Segundo o autor do projeto, o senador astronauta Marcos Pontes, do PL de São Paulo, além de as entidades de acolhimento serem obrigadas a acompanhar os jovens desligados, com foco em sua inclusão socioeconômica, a proposta também obriga as empresas a ofertarem vagas de aprendizes para adolescentes em situação de acolhimento institucional e aos que já tiverem sido desligados desse serviço após completarem 18 anos. Na opinião do senador, essas medidas criam condições para que esses jovens entrem no mercado de trabalho em pé de igualdade com as demais pessoas de sua faixa etária.
8: Imagina o que passa na cabeça de um jovem desse. Como é que eu vou me virar? O que que eu vou fazer? Quando você tem a possibilidade de ofertar oportunidades para que eles possam estudar, para que eles possam fazer um curso técnico, aquela preocupação, tudo o que eu vou fazer, começa a ter um sentido, começa a ver um caminho para frente positivo.
7: Segundo dados do Sistema Nacional de Adoção e Acolhimento do Conselho Nacional de Justiça, o Brasil conta atualmente com mais de 35 mil crianças e adolescentes em serviços de acolhimento institucional ou familiar.
1: E o governo vetou o projeto que permitia contar o estágio como experiência profissional e critério em concursos públicos.
2: O governo argumentou que a proposta descaracteriza o papel pedagógico do estágio e fere a autonomia de estados e municípios. Repórter Márcio Maturana.
9: Foi vetado o projeto aprovado pelo Congresso em que o estágio valeria como tempo de experiência profissional e como prova em concurso público. O Poder Executivo argumentou que isso ia tirar o caráter pedagógico e seria inconstitucional ao ferir a autonomia de estados e municípios. No Senado, o texto foi relatado pela senadora Damares Alves, dos Republicanos do Distrito Federal.
6: Estudos sobre juventude e mercado de trabalho indicam que esse grupo enfrenta um ciclo perverso. Não consegue o primeiro emprego por falta de experiência e sem oportunidade de atuação formal. Permanece fora do mercado. Ao reconhecer o estágio como experiência profissional, o PL contribui para mitigar essa desigualdade.
9: Agora, o veto precisa ser analisado pelo Congresso Nacional.
1: A medida provisória que trata da renovação automática da CNH para motoristas sem multa está na pauta do plenário desta semana.
2: Também pode ser votada a criação da Política Nacional para Estudantes com Altas Habilidades ou Superdotação. Repórter Pedro Pincer.
10: O plenário deve analisar nesta terça-feira a medida provisória que prevê a renovação automática da Carteira Nacional de Habilitação para motoristas cadastrados no Registro Nacional Positivo de Condutores. O benefício vale para quem não cometeu infrações com pontuação nos últimos 12 meses. O texto ainda autoriza o condutor a escolher a emissão da carteira apenas em formato digital. Para o relator, senador Renan Filho, do MDB de Alagoas, o fim da exigência da CNH física pode reduzir os custos para o cidadão.
11: A manutenção da opção pelo documento físico assegura a liberdade de escolha. Queria dizer aos parlamentares, protagonismo ao cidadão. A medida barateia, simplifica e digitaliza, desburocratiza e dá protagonismo ao cidadão, sem prejuízo àqueles que preferem, obviamente, a versão impressa.
10: Já na quarta-feira, pode ser votado o projeto que estabelece a Política Nacional para Estudantes com Altas Habilidades ou Superdotação. Também estão na pauta da semana o projeto que dispensa novas provas para a fixação de indenização por dano moral contra condenado por crimes do Código Penal e o texto que define os deveres funcionais e responsabilidades dos membros dos Conselhos dos Direitos da Criança e do Adolescente Nacional, estaduais, distrital e municipais.
1: 30 anos, a urna eletrônica mudou a forma de votar no Brasil, acelerou a apuração dos resultados e se tornou referência mundial em tecnologia eleitoral.
2: Mas apesar do reconhecimento internacional, o sistema ainda enfrenta a desconfiança de parte da população brasileira. A reportagem é de Raíssa Abreu.
12: A urna eletrônica foi usada pela primeira vez nas eleições municipais de 1996. No ano 2000, 100% das eleições brasileiras foram informatizadas. O país é hoje uma referência mundial no assunto, como lembra o senador Randolph Rodrigues, do PT do Amapá.
13: A democracia brasileira é uma das democracias mais admiradas do planeta, exatamente pelas urnas eletrônicas.
12: Mas apesar do pioneirismo, a urna eletrônica está entre os assuntos que mais dividem opiniões no país. No Senado, está em análise na Comissão de Direitos Humanos um projeto para que o voto seja impresso. Para a senadora Damares Alves, do Republicanos do Distrito Federal, a insegurança tem a ver com a falta de letramento digital da população e com recentes escândalos de corrupção.
14: E esse ano, a dúvida vai ser maior por causa da fraude do INSS, que era tudo eletrônico. E eles disseram, ó, lá no eletrônico eles roubam nós. Então a gente vai ter questionamento, especialmente para o povo que não entende de tecnologia.
12: No passado, quando os votos eram feitos em papel, eram comuns os casos de desaparecimento de cédulas e até de urnas. Como lembrou a professora aposentada da Universidade de Brasília, Jodete Amorim, que chegou a trabalhar como mesária e fiscal.
2: Com edição de Paula Groba e trabalhos técnicos de João Lira, o Jornal do Senado fica por aqui. Acompanhe agora as notícias da Câmara dos Deputados. Boa noite.
1: Boa noite e até amanhã.

0: Câmara dos Deputados. Deputados reconhecem profissão de trabalhador em refeições coletivas.
1: Câmara cria homenagens para destaques na ciência e no meio ambiente.
0: Bancada ligada à segurança pública pede a redução da maioridade penal.
1: Boa noite. Alberto Fraga, do PL do Distrito Federal, cobra do Senado a votação de propostas de segurança pública aprovadas pela Câmara. O deputado cita caso recente de violência sexual contra crianças para defender a redução da maioridade penal em crimes graves.
0: Alberto Fraga também pede avanço de proposta que obriga o Estado a avisar mulheres sobre a saída da prisão de ex-companheiros que representem ameaça. Ele afirma que o Congresso precisa dar prioridade a medidas capazes de enfrentar a violência e proteger por possíveis vítimas.
1: Maurício Marcon, do PL do Rio Grande do Sul, critica o veto do Executivo a artigo de projeto que aumentava a pena para roubo seguido de lesão grave para 16 a 24 anos. Ele afirma que a punição mais severa é necessária para crimes que deixam vítimas com sequelas permanentes.
0: Maurício Marcon também defende a redução da maioridade penal em casos de crimes graves cometidos por adolescentes. Ele sustenta que o Congresso deve priorizar medidas de segurança pública, especialmente diante de casos essências de violência contra crianças.
1: Para Zé Trovão, do PL de Santa Catarina, é preciso reduzir a maioridade, com o argumento de que a legislação atual favorece a impunidade. Na visão do deputado, crimes graves cometidos por menores exigem resposta mais dura do Congresso Nacional.
0: O parlamentar também critica o governo e outros setores políticos por, segundo ele, não darem a devida atenção ao caso. Zé Trovão acredita que a falta de posicionamento reforça a sensação de insegurança e evidencia a necessidade de mudanças na legislação penal.
1: Coronel Crisóstomo, do PL de Rondônia, defende a redução da maioridade penal como medida urgente para combater crimes graves. Ele argumenta que casos de violência envolvendo menores exigem resposta mais rigorosa do Congresso.
0: O deputado afirma que a proposta é necessária para proteger a população e evitar novos crimes, cobrando ação imediata dos parlamentares. Coronel Crisóstomo afirma que a mudança na legislação é essencial diante do aumento da criminalidade e da sensação de impunidade.
1: Sargento Gonçalves, do PL do Rio Grande do Norte, é favorável à redução da maioridade penal, argumentando que a medida é necessária para combater a impunidade. Segundo ele, crimes cometidos por menores têm gerado insegurança e exigem uma resposta mais rigorosa do Estado.
0: O deputado também critica a falta de posicionamento de setores políticos sobre casos de violência e afirma que há pressão popular pela mudança na legislação. Para Sargento Gonçalves, o Congresso deve avançar no tema e dar uma resposta à sociedade.
1: A redução da maioridade penal é uma das pautas defendidas por Dr. Zacarias Calil, do MDB de Goiás. Parlamentar cita dados sobre estupros coletivos contra crianças e adolescentes e afirma que o aumento desses crimes exige resposta mais rigorosa do Estado brasileiro.
0: Dr. Zacarias Calil também cobra o endurecimento das penas para crimes sexuais contra menores e para a divulgação de imagens criminosas nas redes sociais. Ele pede ainda o fortalecimento da rede de proteção à infância, com apoio psicológico às vítimas e assistência às famílias.
1: Juliana Cardoso, do PT de São Paulo, apoia o avanço de propostas de combate à violência contra a mulher e pede a criminalização da misoginia. Segundo a parlamentar, mulheres seguem enfrentando diariamente agressões, discursos de ódio e feminicídio.
0: Juliana Cardoso menciona projetos de autodefesa, afirmando que iniciativas desse tipo ajudam mulheres em situações de vulnerabilidade. Para a deputada, porém, a proteção efetiva depende de políticas públicas e de leis mais rígidas contra a violência e a discriminação.
2: Justiça.
1: Jandira Fegali, do PCdoB do Rio de Janeiro, contesta procedimento adotado pelo Congresso em sessão que derrubou o veto presidencial ao chamado PL da dosimetria. A deputada considera irregular o fatiamento de um veto integral.
0: Jandira Fegali anuncia que parlamentares vão recorrer ao STF para tentar anular a sessão. Ela argumenta que a redução de penas para condenados por crimes contra o Estado Democrático de Direito funciona como uma forma indireta de anistia aos envolvidos nos atos de 8 de janeiro.
1: Bia Kicis, do PL do Distrito Federal, critica parlamentares que recorreram ao STF contra a derrubada do veto à lei da dosimetria. A deputada afirma que a votação no Congresso deve ser respeitada por representar decisão legítima do Poder Legislativo.
0: Bia Kicis também contesta a classificação de manifestantes condenados pelos atos de 8 de janeiro como golpistas. Ela argumenta que a revisão das penas busca corrigir possíveis excessos da justiça.
1: Érica Cocai, do PT do Distrito Federal, critica a condução da votação sobre a dosimetria psiquiatria, afirmando que houve violação da Constituição e defende o direito de recorrer ao Supremo Tribunal Federal. Ela alega que a medida favorece criminosos e compromete a segurança jurídica.
0: Érica Cocai também associa o debate a episódios ligados a ataques às instituições, acusando adversários de incoerência ao defenderem mudanças legais. Para ela, a polarização atual reflete a disputa entre a preservação da democracia e ações que, segundo avalia, colocam o sistema em risco.
2: Saúde.
1: Comissão de Saúde aprova prioridade no atendimento para pessoas com doenças graves. A repórter Sofia Peçanha tem os detalhes.
3: A Comissão de Saúde da Câmara dos Deputados aprovou o projeto que garante atendimento prioritário para pessoas com doenças graves em locais públicos e privados, como bancos, repartições públicas e concessionárias de serviços. Atualmente, a lei já dá prioridade para idosos, pessoas com deficiência, gestantes, lactantes, pessoas com criança de colo e obesos. Com a alteração da lei de atendimento prioritário, os pacientes com doenças graves também passam a ter esse direito. Durante a votação na comissão, o relator, o deputado Célio Silveira, do MDB de Goiás, destacou o objetivo central do projeto.
4: A gente priorizar as pessoas que têm doenças graves no rol das prioridades, porque normalmente essas pessoas não têm a atenção necessária. E com esse projeto de lei aí sendo aprovado, elas vão ter prioridades aí para que tenham um atendimento especializado mais rápido e para que tenham mais atenção do poder público.
3: O texto aprovado inclui pacientes com doenças graves como esclerose múltipla, doença de Parkinson, cardiopatia grave e hanseníase, além de outras enfermidades consideradas graves por avaliação médica. O texto final reuniu outros 22 projetos que estavam sendo analisados em conjunto e que citavam várias doenças consideradas graves. Por isso, o relator fez uma mudança. Em vez de manter uma lista fixa de doenças na lei, ele propõe que a legislação trate de forma mais geral as pessoas com doenças graves e dores crônicas. A definição detalhada de quais doenças entram nessa classificação, ficaria a cargo de uma regulamentação. O deputado Célio Silveira destacou que a medida busca garantir mais dignidade e um atendimento mais humanizado para esses pacientes.
4: E nós queremos dar apoio para essas pessoas, para que elas tenham prioridade no atendimento, para que elas tenham prioridade na medicação, no tratamento medicamentoso, porque isso com certeza vai ajudar milhões e milhões de brasileiros que hoje não têm esse atendimento prioritário.
3: O autor do projeto, o deputado Felipe Carreiras, do PSB de Pernambuco, argumenta que o atendimento prioritário consiste em serviços individualizados que assegurem tratamento diferenciado e atendimento imediato. Agora, a proposta que dá prioridade de atendimento a pessoas com doenças graves aguarda análise da Comissão de Constituição e Justiça. Da Rádio Câmara de Brasília, Sofia Peçanha.
2: Direitos Humanos.
0: Tiago Dimas, do Podemos, parabeniza o trabalho da Associação de Pais, Profissionais e Amigos de Pessoas Atípicas de Araguatins, no norte de Tocantins. Ele conta que a iniciativa reúne profissionais e voluntários em ações de acompanhamento terapêutico.
1: Tiago Dimas também defende políticas públicas permanentes e o envio de recursos federais para apoiar instituições voltadas à inclusão. Ele afirma que o fortalecimento dessas iniciativas é essencial para ampliar o acesso a terapias e melhorar a qualidade de vida das famílias atendidas.
0: Maria Reis, do PSB de Pernambuco, comemora o avanço de projeto de sua autoria que estabelece a sobrecarga de quem tem a guarda de filho menor de idade e a comprovação do abandono afetivo por parte do genitor ausente como critérios para fixar o valor da pensão alimentícia.
5: A gente sabe da sobrecarga das mulheres e até de alguns homens quando são abandonados pelos seus companheiros e companheiras, pais ou mães dos seus filhos, que ficam assim com a carga maior, com a educação, com a saúde, com o lazer dos seus filhos. Então, a partir do momento que o genitor abandonar o seu filho, terá que garantir uma pensão maior para que ele possa sobreviver de forma mais condizente com a sua realidade.
1: A medida, segundo Maria Reis, busca tornar mais justa a divisão de responsabilidades. O texto, no entanto, mantém o critério de observar as necessidades do filho e as possibilidades financeiras do genitor alimentante. O projeto agora segue para análise do Senado.
2: Ciência e tecnologia.
0: Câmara cria prêmios para homenagear pesquisadores ou instituições de destaque na ciência e no meio ambiente. O repórter Marcelo Larcher nos conta mais sobre as premiações.
6: A Câmara dos Deputados aprovou a criação de dois prêmios, um para homenagear pessoas e empresas de destaque na área de ciência e tecnologia e outro para reconhecer boas práticas de desenvolvimento sustentável. O prêmio dedicado à ciência e inovação recebeu o nome de César Lattes, físico e matemático brasileiro brasileiro de renome mundial, conhecido por ter participado da descoberta de uma partícula subatômica chamada Meson Pi, importante para o conhecimento nuclear. O Prêmio César Latt será destinado a empresas e pesquisadores com atuação de destaque em ciência e tecnologia e inovação. Serão até 5 homenageados por ano, escolhidos pela Comissão de Ciência e Tecnologia e Inovação da